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Adriana Calcanhoto, Didé Palmeira, Cazuza, Bebel Gilberto, Mais Feliz. Leila Pinheiro, de Godinho, Eduardo dos Santos e Neto Costa, Verde. Marina Lima, dela, e Antônio Cícero, Fugaz. 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Ivan Lins, de Norá, Itamar Assunção, Zélia Duncan, Dor Elegante.

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2: 9 horas e 31 minutos. Tudo que você podia ser, Lu Borges.

Aí você ouviu Café com Leite de Rosas, Marcelo Genesi, música dele, Meu Guarda-Chuva, Paula Lima e Funk Como Lhe Gusta, de Jorge Benjor. Tudo que você podia ser, Lô Borges, de Lô Borges e Márcio Borges. Cássia, ela é o segundo sol.

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Mulher nova, bonita, carinhosa, Zé Ramalho dele, Otacílio Batista e o Segundo Sol, Cássia Eller, música de Nando Reis. 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Agora a gente ouve Djavan, Drão, na sequência tem Ed Mota, Colombina.

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5: Olá, salve, salve. Eu sou Mário Sartorello e estamos começando mais um Memória Musical aqui pela sua Rádio Nacional. E hoje a gente tem um enorme prazer de receber um dos compositores mais importantes da música brasileira. Ele tem mais de 200 músicas gravadas e é um dos pilares do movimento Clube da Esquina. E é o Márcio Borges que está aqui com a gente para falar um pouco da sua playlist de músicas que ele escolheu aqui para o nosso programa. Márcio Borges, primeiramente é um prazer recebê-lo aqui no Memória Musical, na Rádio Nacional. E obrigado por aceitar o nosso convite.
6: O prazer é meu estar aqui, não só um prazer, como uma honra e também uma visita à minha própria memória, porque eu escuto a Rádio Nacional desde os tempos de Jerônimo, Herói do Sertão, Santo, O Direito de Nascer. Eu assistia encostado no colo da minha avó. Quer dizer, então a Rádio Nacional faz parte da minha vida.
5: Márcio, você escolheu a sua playlist pra gente, trazendo músicas que você compôs com compositores diversos, né? Tavinho Moura, Milton Nascimento, Flávio Venturini, Nelson Ângelo. Então, vamos conversar sobre essas músicas. E aí, a gente começa com a primeira delas, que é Novena, uma parceria sua, do seu grande irmão, Milton Nascimento, com na voz de Beto Guedes. Conta pra gente essa história.
6: Essa música era exatamente a primeira música que eu fiz com o Milton Nascimento, com o nosso querido Bituca. A gente era amigo há muito tempo, ele tinha um conjunto vocal que ensaiava lá em casa, com o Marilton, meu irmão, com Wagner Tiso, com o Marcelo Ferrari, que era um jovem compositor que depois virou arquiteto e deixou a música para lá, mas na época eles tinham um conjunto muito lindo. O Marcelo Ferrari tinha uma voz muito bonita também, e os ensaios eram lá em casa. Eu ficava o tempo inteiro depois do ensaio falando: Bituca, vamos compor nossas próprias músicas. Eu, assim, envolvido com o movimento estudantil, né, cheio de ideia para dar, cheio de conversa para julgar, né? E o Bituca, não, só ali com aquelas músicas de baile. Não, eu sou crooner, eu não sou compositor. Falei: não, você é um grande compositor, você só não sabe disso ainda. E fiquei nessa batalha até que uma noite, um dia, uma tarde, nós saímos para ver um filme do François Truffaut, Jules Zéjine. Ele ficou completamente apaixonado com o filme e não queria sair de dentro do cinema. Ficamos, assistimos 3 sessões direto. Sessão das 2, das 4, das 6, nas 8. E aí, quando foram 10 horas da noite, nós saímos do cinema. Passamos a tarde inteira dentro do cinema vendo o mesmo filme. E aí ele falou assim: vamos lá para sua casa que nós vamos compor. Eu falei: que isso, cara? Ele falou: agora finalmente eu quero compor. Então, depois de meses eu insistindo com ele para compor, ele me convocou para compor. Nós fomos lá para casa e nessa noite nós fizemos, de uma tacada, nós fizemos 3 músicas. Fizemos a Novena, fizemos a Crença e a Gira Girou. As nossas 3 primeiras músicas. Por isso, então, eu escolhi a Novena, que é a primeira música que eu compus com o Bituca, e aí a gente deu ela para o Beto gravar. Então essa é a primeira da minha lista, é a novena. E foi assim que ela aconteceu.
5: Então, vamos começar o nosso Memória Musical hoje, tendo esse prazer imenso de receber o Márcio Borges com novena, hein? A primeira composição que o Márcio compôs com o Bituca, a primeira de tantas coisas maravilhosas. E aqui, na voz do Beto Guedes. Vamos ouvir, Márcio?
6: Bora lá.

0: Bom, ouvimos Novena com Beto Guedes abrindo Memória Musical de hoje. Estamos tendo o prazer de receber o Márcio Borges, esse grande compositor da nossa música e com certeza muitas histórias para contar. Márcio, vamos lá então. Agora você traz o Clube da Esquina, que é uma composição sua, do Lô Borges e do Milton Nascimento na voz do próprio Bituca. Conta pra gente.
1: Também pelo mesmo motivo dela ser a primeirona de uma lista interminável. Essa música é exatamente a primeira música que o Lô e o Milton compuseram juntos. Eu já tinha várias músicas com o Milton, já umas 15 músicas com ele, e já tinha umas 3 músicas ou 4 com o Lô. O Lô realmente era um compositor iniciante, mas nós já tínhamos umas 3 ou 4 músicas. Já tínhamos Equatorial, talvez, se não me engano, a gente já tivesse Paralene McCartney, isso eu não tenho muita certeza ainda, mas a gente já tinha algumas músicas, tínhamos a Lunar, né? Então, uma tarde eu cheguei da escola, de uniforme ainda, né? Do curso clássico do colégio estadual, cheguei em casa e encontrei na varanda de casa o Lô e o Bituca, o Milton, cada um com violão na mão, e os dois estavam compondo essa música. O Lô fazia a harmonia, o Bituca com o outro violão fazia uma melodia em cima. Bum, bum, bum, bum, bem, bem, bem. Tom, den, den, den, den, den, den, den, den, den, den. Aquilo eu já nem entrei em casa. Eu já sentei ali na varanda mesmo, já tirei um caderno de dentro da pasta que estava chegando da aula e já comecei a escrever coisas, entende? O Bituca só olhou de lado assim pra mim e comentou com o Lô. Aí, Lô, lá vem ele. Daquele jeito bem irônico. Aí, Lô, já lá vem ele. E eu vim mesmo. E eu vim com tudo, né?
0: Veio com
1: aí
0: tudo.
1: Aí eu comecei a escrever automaticamente na folha de caderno. Eu comecei a escrever. A primeira coisa que eu escrevi foi o título. A primeira coisa

0: lembrei de um termo que minha mãe usava em casa, que ela usava pejorativamente, ironicamente, falando quando os meninos estavam lá na esquina, sentados, tocando violão, batendo, fazendo bateria com panela das mães, não sei o quê, né? Aquela bagunça de menino, eles próprios falavam que eles estavam no clube deles. E minha mãe, entende, quando eu chegava, sempre perguntava: mãe, cadê o Lô? Tá lá naquele clube da esquina, tá lá na esquina. Então eu fiquei com essa história de que clube da esquina, com esse termo, eu poderia designar um monte de coisa. Uma coisa familiar, que era um termo que a minha mãe usava, fazer referência ao lugar que o Lô sentava na rua com os meninos de bairro para tocar, e ao mesmo tempo fazer uma citação, uma reportagem, né, de uma espécie de um rito de passagem, né? Não eram mais meninos, né? Eles eram homens, né? De novo na esquina, os homens estão. Quer dizer, o Lô tinha sido promovido a homem, né? Ele não era mais um moleque, um menino. Então isso tudo estava na minha cabeça. E eu acho que passou de cara. Quando eu acabei de escrever, nós começamos a cantarolar juntos lá, tanto o Lô quanto o Bituca ficaram muito emocionados, e eu também. E ela se tornou o nosso hino. Era o Clube da Esquina. A gente não sabia ainda que esse título ia significar tanta coisa para tanta gente.
1: Que história maravilhosa. Vamos ouvir então essa música. Convido os nossos ouvintes então a ouvir Clube da Esquina, agora lembrando desse encontro nessa varanda aí com o Lô, o Bituca e o Márcio Borges. Vamos ouvir.

0: Ouvimos Milton Nascimento com o Clube da Esquina aqui no Memória Musical. Márcio Borges com a gente. Márcio, você contou essa história linda pra gente de como surgiu o Clube da Esquina. A gente vai ouvir agora Clube da Esquina número 2, na voz da Nana Caymmi, que é uma gravação lindíssima. Mas que história que você conta, então, do Clube da Esquina número 2? Tô curioso.
1: É, o negócio é o seguinte, então, como eu falei, né, ao narrar a composição do Clube da Esquina, esse termo virou, assim, tipo nossa bandeira, né? O Bituca começou, o Bituca ia para os Estados Unidos e falava assim, nós do Clube da Esquina somos isso, somos aquilo, nós somos bons demais, não sei o quê. E ele começou a chamar a nossa

0: A turma de Clube da Esquina. E aí ele falou assim: o próximo disco que eu vou gravar, porque o Clube da Esquina saiu no disco de 1970, né? O disco chamado Milton. E aí o Lubituga falou assim: nós vamos gravar um álbum duplo e ele vai se chamar Clube da Esquina, porque o Clube da Esquina é a nossa turma. Aí o Lô falou: tudo bem, né, cara? Só que o Clube da Esquina a gente já gravou no outro disco, como é que faz? O Bituga falou: não tem importância, a gente faz o Clube da Esquina 2.
1: Muito bom.
0: É, e vai ser
1: Simples.
0: instrumental. Não tem voz, não tem nada, só violão. E aí, pronto, tá justificado o disco se chamar Clube da Esquina, porque vai lá no Miolo, tem uma musiquinha lá chamada Clube da Esquina 2. E assim fizemos. O disco duplo se chamou Clube da Esquina, com os dois menininhos, virou um disco famosíssimo. E chegou em 1979. Aí o Bituca ia gravar o Clube da Esquina 2, o disco Clube da Esquina 2. E na mesma época, a Nana estava gravando o primeiro disco dela, em 1979. A Nana chegou e falou assim: Marcinho, eu vou gravar meu disco, meu primeiro disco, e eu queria demais gravar o Clube da Esquina 2. Eu falei: pois é, Nana, o problema é que o Clube da Esquina 2 é um instrumental, né? O Bituca e o Lô não querem que a gente bote letra. O Fernando também já tinha sugerido colocar letra no Clube da Esquina 2. E o Bituca falou que não, que essa música era eternamente um instrumental. Aí ela falou assim: mas assim, não liga pro Bituca, não. Aí ela era daquele jeito muito engraçado dela, né? Tinha uma língua solta, falava os palavrões mais gozados, até inventava uns, né? Você faz o seguinte: você faz uma letra pro Clube da Esquina 2, secreta, em segredo. Você só entrega ela para mim. Eu vou pro estúdio e gravo. Você vai pro estúdio comigo e nós vamos gravar ela do jeito que você quiser. E quando ela estiver pronta e gravada, aí a gente chama o Lô e o Bituca para ouvir.
1: Olha só,
0: Sabe? E
1: danada
0: aí
1: essa
0: não tem,
1: nana, hein?
0: aí não vai ter como eles negarem.
1: Danada.
0: Aí eu fui para casa e comecei a escrever, né? Aí eu resolvi começar a música com Porquê. E deu tudo certo, aí não deu erro, cara. Aí, não... aí foi na mosca, por que isso, por que aquilo, por que não sei o quê. Aí as analogias foram pulando na minha cabeça, né? Porque se chamava moço, também se chamava não sei o quê. Porque se fazia isso, também fazia aquilo. Por que não sei o quê. Aí eu achei. Eu achei, escrevi aí, liguei pulando de alegria pra Nana. A Nana também ficou emocionadíssima, porque a letra ficou muito boa, né?
1: Ficou linda.
0: Depois de tantas tentativas e tantos erros, eu achei que a letra tinha ficado muito em cima da música. E aí, dito e feito, nós gravamos, quer dizer, a Nana gravou, me chamou primeiro, eu ouvi, dei os meus elogios totais. Ela falou: então vamos mostrar pro Bituca e pro Lô, vamos. Aí chamamos o Lô e o Bituca para dentro do estúdio. E aí eu sentei para ouvir. Tanto o Bituca quanto o Lô, o queixo dos dois caiu.
1: Não
0: Os dois
1: acreditaram.
0: caíram no queixo, porque eles acharam maravilhoso. Ele falou: não, eu não sabia que tinha feito uma música tão linda. Aí o resultado: no mesmo ano, 79, o Lô foi pro estúdio e gravou o Clube da Esquina 2 também, né? Gravou com a Solange, nossa irmã. E o Bituca só veio a gravá-la em 1992. Teimoso, Peter, só.
1: Que maravilha, que legal essa história, hein? Quer dizer que a Nana.
0: A Nana me obrigou a escrever essa letra. E eu sempre vou dedicá-la à Nana, essa
1: Ah.
0: linda amiga que eu tive um dia.
1: Que lindo,
0: Nana
1: que lindo.
0: Caymmi.
1: Vamos ouvir então, Márcio Borges, Nana Caymmi interpretando o Clube da Esquina, essa composição do Milton Nascimento, Lô Borges e Márcio Borges, nessa voz lindíssima da Nana. Vamos lá.

0: Clube da Esquina 2 foi o que a gente acabou de ouvir na voz de Nana Caymmi, aqui no Memória Musical, que está tendo enorme prazer de receber esse grande compositor, essa grande figura da música brasileira, o Márcio Borges, que está aqui contando suas histórias, compartilhando com os nossos ouvintes histórias maravilhosas. Márcio Borges, vamos lá. E aí? Para Lennon e McCartney, uma composição sua, do Lô Borges e do Fernando Brant, na voz do Lô. E aí, essa história? Isso. Conta pra gente.
1: Bom, essa história é a seguinte. Foi 1967, a gente estava tendo em Belo Horizonte um evento musical maravilhoso, que foi o primeiro, na verdade chamava-se primeiro, acabou sendo o primeiro e único, né? O primeiro festival estudantil da canção de Minas Gerais. Depois que distribuíram os prêmios, etc., terminou o festival, para variar, e a galera falou, vamos para onde? Vamos lá para a casa dos Borges, né? Que lá já tem 11 mesmo. Nós somos uma família enorme, né? Então vamos para a casa dos Borges, vamos para a casa do Narciso e do Marildo. Então essa estudantada toda, Bete Carvalho, era estudante ainda nessa época, foi todo mundo lá para casa. E aí, ficamos lá naquela farra, violão e tudo quanto é cômodo, no quintal, e no piano lá de casa, a mil, cada hora um que sentava no piano. Tinha uns 30 jovens músicos lá dentro de casa, né? Uma festança, que era a galera toda do festival foi lá pra casa. Aí, o Lopo chegou a vez dele no piano. E o Lô começou a tocar um tema lá no piano e no meio daquela confusão toda, o Lô começou a compor uma música. Eu falei, gente, esse cara é muito louco. Porque tava todo mundo tocando as músicas prontas, mas o Lô compondo, então, inventando acordes lá no meio daquela bagunça. E ainda chamou eu e o Fernando para ouvirmos. Falou, ah, vem cá, vem ouvir o que eu tô fazendo aqui.
2: O senhor acaba de compor agora e vocês vão fazer uma letra para ela agora. E aí, tá bom. O Fernando olhou pra mim e falou, você topa? Eu falei, eu topo. Então topamos também. Aí nós fomos pro quarto da mamãe e do papai, que era o único quarto que tava trancado a chave pra bagunça não entrar lá dentro. Cada um sentou na beirada da cama e começamos. O Fernando com um pedaço de papel e eu com o outro. Aí eu falei, ô Fernando, pra ficar um jogo rápido, você escreve a segunda parte que eu escrevo a primeira. Ele falou, tá ótimo. Então eu comecei. Aí eu comecei. Porque vocês não sabem. A outra começa com porquê também, né?
0: É verdade.
2: Eu tinha essa mania de começar a música com porquê. Do lixo ocidental, fiz essa parte. Enquanto isso, tava lá o Fernando. Eu sou da América do Sul. Eu sei, vocês não vão saber. Mas agora sou o cowboy. Inclusive, a parte ficou mais famosa e linda da letra, né? Porque sou do mundo, sou Minas Gerais. Aí terminou demais. Aí eu fiquei absolutamente encantado com a parte do Fernando, né? E aí, mas a gente estava todos dois, estávamos dentro do tema. Que o tema foi o Lô que tinha dado. O Lô falou assim, eu estava aqui pensando o seguinte, que nós nessa farra aqui, cheio de música, cheio de compositor aqui dentro de casa, e os Beatles, nós somos completamente apaixonados com eles, não vão ter nem ideia de que nós estamos aqui tocando as músicas deles e apaixonados com eles. Eu falei assim, isso aí é um bom tema para música, vamos fazer uma música sobre isso, sobre os Beatles que não sabem merda nenhuma de nós.
0: Ótimo, então vamos ouvir Lô Borges com Para Lennon e McCartney, lembrando aí dessa bagunça na casa dos Borges e o Fernando Brant e o Márcio Borges compondo ali esse tema do Lô.

0: Acabamos de ouvir para Lennon McCartney na voz de Loborges. Essa é a quarta música do Memória Musical que está tendo prazer de conversar com Márcio Borges. Márcio, agora a gente escolheu uma música, é a quinta música da sua playlist, uma composição sua com Nelson Ângelo, que teve a gravação do Tom Jobim e a Miúcha, que é Tiro Cruzado. Música lindíssima. Conta essa história pra gente.
1: Essa história foi o seguinte: eu trabalhava numa agência de publicidade na Rua México, no Rio de Janeiro, que era a LM, era do seu Lindoval e do Moacir de Oliveira, dois cidadãos assim, que fazem parte da história da propaganda brasileira, né? Aquelas pessoas éticas, né? Gente fina, me ensinaram muita coisa. Eu trabalhava nessa agência que ficava na Rua México, e nessa época o estúdio da Odeon ficava exatamente na galeria que ia da Rua México para a Avenida Rio Branco. Então eu terminei o expediente, sabia que o Nelson estava com a Joyce gravando o disco deles lá no estúdio da Odeon, nesse lugar que era na Avenida Rio Branco. Eu falei, eu vou lá para dar uma sapiada na gravação, né? Meus amigos, né? Eu tinha terminado o expediente, estava pertinho, falei, vou passar lá. Quando eu cheguei no estúdio, o Nelson me olhou, fez a maior farra, como se ele tivesse um ano que não me visse. Não, mas que coisa boa que você chegou. Eu falei, gente, que isso? Foi Deus que te mandou aqui, porque eu não entendi nada, né? Falei, que é isso, cara? Eu vim aqui só ver a gravação de vocês. Ele falou assim, pois hoje é o último dia de gravação, nós estamos encerrando. Isso devia ser mais ou menos umas 15 para 5, né? E a gente vai entregar o disco hoje. E eu tô com uma música que ia entrar no disco como instrumental, porque ninguém apareceu pra pôr letra. Então ela ia entrar como instrumental. Você topa tentar fazer uma letra aí? Eu falei, Nelson, mas em 15 minutos? Ele falou, menos, porque em 15 minutos eu tenho que gravar.
0: Você tem que compor pra eles gravarem ainda.
1: Pra ele gravar, em 15 minutos eu tenho que compor e tá gravado. Mas tudo bem que tem uma tolerância, né? Eles não iam, não é aquele negócio. E aí eu falei, tá bom, eu topo o desafio. Aí bota aí a música pra eu ouvir. E eles estavam prontos para ir pro estúdio para gravar o para para piraia para tidaia para pere taia para. Inclusive ele e a Joyce já estavam cantando juntos o para paraia, entende? Para paraia para piraia tararere. Eu falei, essa aí é você, essa foi de mole para mim. Aí, cara, uma música toda picotadinha dessa, eu falei, é mole, é pequenininha a letra, né? Aí não deu outro, eu fiz em 10 minutos, eles acharam maravilhoso, porque tava tudo ritmadinho, foram lá e gravaram, entende? E gravaram e gravaram aquele disco maravilhoso dos dois, né? O disco antológico, tem cada peça musical linda neles, né? E o Tiro Cruzado é uma das músicas, e entrou lá bem. Só que o Nelson, um amigo da galera lá, do Jobim, do Paulinho Jobim, etc., né? Apresentou o disco dele e da Joyce pro Jobim, entende? O Jobim ouviu o disco inteiro, blá, blá, blá, blá, e pensou essa, falou, essa aqui que eu quero.
0: Olha que...
1: Ele levou, e no disco dele com a Miúcha eles gravaram, inclusive com participação do Nelson Ângelo também.
0: Muito bom. Vamos ouvir então Tiro Cruzado, na voz de com Tom Jobim e Miúcha, essa composição do Márcio Borges e o Nelson Ângelo. Márcio Borges, que está aqui com a gente contando essas histórias maravilhosas no Memória Musical. Música.

0: Tiro Cruzado com Tom Jobim e Miúcha. Foi o que acabamos de ouvir aqui no Memória Musical.
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0: Márcio Borges com a gente, compartilhando suas histórias. Cada história incrível, né? Márcio, aí você traz agora Cruzada, uma composição sua com Tavinho Moura, com Boca Livre e Renato Braz. E aí, conta pra gente.
2: É, na verdade é o seguinte, essa música ela foi composta quando eu morava no Rio de Janeiro, no Jardim de Alá. Aí eu recebi uma visita do Tavinho Moura, que foi passar um fim de semana, e nós ficamos lá, e para variar, né, ele puxou do violão e começou a compor esse tema. E eu, evidentemente, com já caneta e papel na mão para botar letra, etc., e a gente resolveu discutir um pouco sobre o tema, entende? Aí a gente estava, eu morava no Jardim de Alá, praticamente em frente à Cruzada São Sebastião, que era tipo uma favela vertical, entende? Que tinham removido o pessoal do Morro do Cantagalo, colocado todo mundo naqueles apartamentos minúsculos, não sei o quê.

0: aquele conjunto residencial enorme. E eu, movido mesmo assim por essa vontade, por essa solidariedade com aquele povo, né? Que até no, lá no, na, com o novena, a gente cambou, que vocês acabaram de ouvir, novena, fala assim: os malditos deserdados desse chão, né? Então, eu sempre tive uma grande compaixão por esse povo, e aí eu resolvi homenageá-los e chamar a música de Cruzada em homenagem à Cruzada São Sebastião. E essa gravação, eu escolhi essa gravação porque essa música já tinha várias gravações e todas muito comoventes, até o dia que eu ouvi essa gravação do Renato Baras. Quando eu escutei, eu falei assim: eu acho que eu tinha composto essa música para esse momento do Renato Brás cantar com essa emoção que ele cantou e com essa vocalização maravilhosa do David Tigo, Maurício Mendonça, né, o Zé Renato, o povo, né, os meus amigos, Lourenço, meus queridos Boca, né? Então eu escolhi essa gravação e quero dedicá-la a esse grande amigo que tem muito tempo que eu não vejo, que é o Renato Brás.
1: Muito legal. Vamos ouvir então Cruzada com Boca Livre e Renato Brás. Essa é a sexta música da playlist do nosso convidado de hoje, Márcio Borges. Vamos ouvir.

0: Boca Livre, Renato Braz, foi o que acabamos de ouvir com a música Cruzada. Márcio Borges, aí você traz, você até citou Flávio Venturini lá no comecinho, o 14 Bis, interpretando Linda Juventude, uma composição, uma parceria sua, né, com Flávio Venturini.
1: Isso, exatamente. Essa música a gente fez quando eu morava na Rua Von Martins, no Rio de Janeiro, no Jardim Botânico, que eu, antes de vir para o meu interiorzinho aqui de Minas Gerais de novo, eu morei muitos anos no Rio de Janeiro, eu morei quase 20 anos no Rio de Janeiro. E também foi uma época muito boa, que eu não renego definitivamente, e numa dessas coisas boas que aconteceram foi que eu morava vizinho do Flávio Venturini, eu morava na Rua Von Martins, ele morava na rua Peri, no Jardim Botânico, né, ali perto da Globo. E aí uma tarde eu fui visitá-lo e aí ele me mostrou esse tema. Aí eu achei maravilhoso, né? Aí ele falou assim: pois é, eu tava pensando em você escrever uma letra para essa música, não sei o que, eu fiz pensando em você. Eu falei: pois é, assim que você tocou para mim, eu pensei.

0: gostei de cara no Bituca. Eu achava que essa música nós poderíamos oferecer como homenagem ao Bituca. Ele falou, mas é claro, é isso mesmo. Vamos fazer. Então vamos dedicar essa música pro Bituca. Você faz uma letra que cite ele, etc. Né? Aí eu resolvi fazer a letra do Linda Juventude, primeiro falando da nossa linda juventude, né? Me referindo à juventude que eu tinha passado com o Bituca. Eu já não era jovem mais quando eu fiz essa música, né? Eu era um homem de 27, 28 anos de idade. Então, e aí eu fiz essa letra pensando no Bituca, na nossa linda juventude, que foi uma página de um livro. É letra muito descritiva, né? Muito alta, elucidativa. Vespa fabricando mel. Falei, é o Bituca, né? O Bituca é aquele cara assim. É sarcástico, irônico, faz aquelas músicas de lacerantes e ao mesmo tempo com aquela doçura de mel, né? Então eu comparei ele a uma vespa que pica com doçura
1: E ainda fabrica mel.
0: e ainda fabrica mel, né? Então aí eu fiz, aí mostramos pro Bituca, ele entendeu perfeitamente a homenagem e é isso. É, nós fizemos Linda Juventude. Em homenagem à linda juventude que eu vivi um dia com esse cara chamado Milton Nascimento.
1: Vamos ouvir então?
0: Foi.
1: 14 Bis, Linda Juventude, aqui no Memória Musical, hoje conversando com Márcio Borges.

0: 14 Bis com Linda Juventude foi o que acabamos de ouvir aqui no Memória Musical.
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0: Márcio Borges com a gente. Márcio, agora você traz uma composição sua e do Lô. Uma das composições até mais recentes, né? É, quem sabe isso quer dizer amor na voz do próprio Lô Borges. E aí, conta essa história pra gente.
2: Essa história eu tava fazendo uma viagem, uma excursão, eu, o Lô e a minha esposa Cláudia, que é a minha produtora também, né? A gente tava viajando, a gente tava numa cidade do interior do Rio, numa cidade de praia do Rio, agora eu não vou me lembrar qual. E aí eu fui pro hotel, eu tava num hotel, o Lô tava no outro, entende? Então aí a Claudinha ficou no hotel, eu fui pro hotel do Lô para levar ele em casa, né, para depois voltar pro meu. E aí quando eu cheguei no hotel dele, ele falou, tem uma música para fazer aqui. Ele falou, aí uma música para você fazer. Eu falei, ah é? Então me mostra aí. Aí ele me mostrou a música, né? Como sempre, ele mostra a melodia e eu fui atrás das palavras, né? Aí eu tinha feito uma música para Claudinha, né? Em homenagem a Claudinha, com o Telo, muitos anos antes, nos anos 80, assim que eu tinha acabado de conhecer a Claudinha, eu estava começando a namorá-la, eu tinha feito o Bom Sinal. Aí eu resolvi, depois de muitos anos, né? Eu resolvi fazer outra música para ela. Então eu só coloquei essa música no playlist, primeiro que eu acho ela muito linda e segundo que eu queria também nesse horário fazer uma homenagem à minha mulher, minha esposa, mãe das minhas filhas, que eu escrevi essa letra para ela, entende? Então resolvi selecioná-la também porque ela, como você disse, ela é uma das últimas músicas que eu fiz, das mais recentes que eu fiz com o Lu. Eu tenho muitas músicas com o Lu ainda, inéditas, né? Que nós estamos, depois que ele foi embora, fez a passagem, eu, o filho dele, o empresário dele, estamos procurando aí uma ocasião mais adequada da gente fazer esse lançamento. Nós temos um disco de inéditas chamado Na Estrada. São 9 músicas inéditas que eu tenho com o Lu.
0: Uau.
2: Então, um pouco como predecessora dessas 9, vai essa, quem sabe, quer dizer amor, que é tudo mais ou menos nessa levada aí.
0: Que legal, é bom saber, boas notícias, e tomara que esse projeto saia logo do papel. Vamos ter o prazer enorme de tocar aqui na Rádio Nacional.
2: Ah, tá certo.
0: Vamos ouvir então Lô Borges com Quem Sabe Isso Quer Dizer Amor.

0: Lô Borges, quem sabe isso quer dizer amor. Márcio Borges, chegamos aqui ao Vento de Maio com Elis Regina. Como é que foi? Como é que saiu isso aí?
1: Essa história foi muito legal. A gente estava compondo, estava no estúdio gravando disso, no estúdio da Odeon, na Mena Barreto, né, em Botafogo, Rio de Janeiro. A gente estava gravando o disco dos Borges, né, produção da Duca Leal, que era minha ex-mulher, ela já era minha ex-mulher na época. Aí a gente estava compondo esse disco dos Borges. E aí o Lô tinha tido uma ideia para fazer essa música do Telo, porque na verdade nós fizemos essa música, eu e o Lô armamos essa música do Telo, um pouco a revelia do Telo, e eu explico como é que deu. Esses dois temas do Vento de Maio, a primeira e a segunda parte, na verdade a letra unificou os dois temas e virou fazer uma música só. São duas músicas diferentes que pertenciam a duas peças infantis diferentes. Nessa época, o Telo estava compondo música para teatro infantil. As letras eram letras infantis, que não tinham nada a ver, a não ser dentro daquele contexto infantil. O Lô pegou as duas letras, as duas músicas dessa peça, juntou as duas, foi para o piano, gravou as duas, sem letra, obviamente, e me deu, falou: Marcinho, olha, olha essas duas músicas do Telo, como é que elas são lindas, e olha como é que encaixa uma na outra. Você topa trabalhar comigo nisso? Eu falei: topo. Ele falou assim: então vamos fazer uma música só e entregar pro Telo a música dele.
0: Sem ele saber.
1: Sem ele saber. Aí eu fiz o Vento de Maio, né? A letra do Vento de Maio, mostrando pro Telo, ele não acreditou. Falou: gente, vocês são loucos demais, eu não sabia que eu tinha composto essa música tão linda, não sei o quê. Aí, né, a gente tava gravando o disco dos Borges no estúdio B e a Elis Regina gravando o disco dela no estúdio A, fazendo aquele intercâmbio. A gente ia lá no estúdio dela sapiar, ela vinha no nosso sapiar, e aí ela foi no dia que a gente estava gravando essa música do Vento de Maio. Ela falou: ah, essa eu quero também pra mim.
0: Olha que legal.
1: Aí chegou no estúdio, ela falou comigo isso, né? Aí foi lá dentro do estúdio, falou assim: o estúdio cheio dos Borges, sabe? Aquela molecada toda no chão, não sei o quê, uns ouvindo, com fone no ouvido. Ela falou: quem que é o Telo aí? O Telo tava sentado no chão, num degrau lá. Ela falou: opa, sou eu. Já tremendo de medo, Elis Regina perguntando quem que era o Telo. Falou: vem cá que eu quero te mostrar uma coisa. E levou ele lá pro estúdio A. E chegou ele lá na técnica e soltou o clube, soltou o Vento de Maio pra ele ouvir. O cara teve, quase que teve um ataque cardíaco, né?
0: Muito bom. Vamos ouvir então a Elis Regina com Vento de Maio, lembrando dessa confusão toda, dessas histórias todas aqui que o Márcio Borges acabou de contar pra gente. Vamos lá.

0: Vento de Maio foi o que a gente acabou de ouvir com Elis Regina, encerrando o Memória Musical de hoje, que teve o prazer imenso de receber esse compositor tão bacana, tão cheio de histórias, que é o Márcio Borges. Márcio, muito obrigado mais uma vez por você ter aceitado o nosso convite. Tenho certeza que os nossos ouvintes estão aqui radiantes com essas histórias. E eu sei que você tem muitas e muitas outras histórias para contar para a gente. Então, muito obrigado, viu, por participar aqui do Memória Musical.
1: Valeu, eu que agradeço essa oportunidade de conversar com você e com esse público querido da Rádio Nacional. Um abraço grande, até uma próxima.
0: Muito obrigado, valeu. Márcio. Até a próxima, a gente se bate por aí. Valeu?
1: Tá bom, valeu demais, tudo de bom.
0: É isso aí, vou ficando por aqui. Eu sou Mário Sartorello na produção e apresentação do programa. E a gente se encontra aí no próximo domingo com mais músicas e histórias para você. Ah, esqueci de falar, a sonoplastia desse programa é do meu querido Messias Melo. Então, até lá e um grande abraço.
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1: Opa, seguimos juntos por aqui, agora 11 horas e 1 minuto. A você que está na sintonia da nossa programação, muito obrigada pelo carinho. Agora em rede com a Nacional da Amazônia, com a Nacional do Alto Solimões e também com as rádios parceiras conosco aqui através da programação, curtindo a programação da sua Rádio Nacional. Seguimos com Rita Lee, Nem Luxo, Nem Lixo.

Ouvimos Pra Você, Guardei o Amor. Nando Reis, Ana Canhas, música de Nando Reis. A Sombra da Maldade, Cidade Negra, de Tony Garrido e da Gama. Nem Luxo Nem Lixo, Rita Lee, Bela e Roberto de Carvalho. Agora tocando pra você, Secos e Molhados, Rosa de Hiroshima.

0: Deixa a vida me levar, Zeca Pagodinho, de Serginho Meriti e Erido Cais. Ouvimos Andança, Paulinho Tapajós, Marcelo Lessa, de Danilo Caymmi, Edmundo Souto e Paulinho Tapajós. E Rosa de Hiroshima, você ouviu Secos e Molhados, música de Gerson Conrad e Vinícius de Moraes.
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0: 11 horas 27 minutos, Maria Rita, encontros e despedidas.

Todos estão surdos. Chico Science, Nação Zumbi, música de Roberto Carlos e Erasmo Carlos. Chorando e cantando, Geraldo Azevedo, dele, Fausto Nilo, Marvin, Titãs, de Nando Reis, Sérgio Brito e Encontros e Despedidas, Maria Rita, de Milton Nascimento e Fernando Brandt. Música brasileira em primeiro lugar, Mariana Hydad, Faça um Cafuné.

Márcio Fará, com música dele, O Tempo. Tiago York dele, Léo Fressato, Coisa Linda. Mariana Idades, Exum, Te Faço um Cafuné. Fechando nossa hora, quem tem a viola, boca livre. Café com pão, João Donato.

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1: 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Marisa Monte, ainda lembro de Marisa Monte, Nando Reis.

Os Paralamas do Djavan Açaí, Milton Nascimento, Quem Sabe Isso Quer Dizer Amor, de Lô e Márcio Borges. Beto Guedes e Roupa Nova, de Venturini Bastos, Todo Azul do Mar.

0: Cássia Eller, Beth Balanço, de Frejá e Cazuza. E Titãs, Família, de Arnaldo Antunes e Tony Belotto.
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0: Marco Ribas, Zamba Bem, de Marco Ribas.
2: Ah,

0: Caetano Veloso, Quereres, de Caetano e Vitor Ramil, de Vitor Ramil, Não é Céu.
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0: E vamos seguindo com os tribalistas, um a um.

0: Geraldo Azevedo, Dona da Minha Cabeça, de Azevedo e Nilo. E os tribalistas de Arnaldo Antunes, Carlinhos Brown, Marisa Monte, um a um.
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0: É a vez agora de Adriana Calcanhoto, Inverno, de Adriana e Antônio Cícero.

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1: E a gente segue com Maria Rita, cria de Serginho Meriti e César Bellini.

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0: Cláudio Zoni, gostava tanto de você, de Edson Trindade e Raul Seixas, de Raul Seixas, Ouro de Tolo.
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0: Paula Lima, quero ver você no baile, de Seu Jorge, Gabriel Moura.

0: Ô, Rapa, Vapor Barato, de Jades Macaléu, Ali Salomão, Diogo Nogueira, Hamilton de Holanda, de Pixinguim, Vinícius, Mundo Melhor.
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0: Roberta Sá, Sem Avisar, de Vanderlei Monteiro.

Baiana System, lucro de Russo Passapulse, Mincho Garramoni, Roberta Sá de Vanderlei Monteiro, sem avisar. 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Seguindo agora com Jorge Benjor, Magnólia.

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No final, Martinália, para Martinália, de Jorge Aragão e Fred Camacho. Gabriel Vale, de José Cândido e João do Vale, Carcará.

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2: Gal Costa marcando presença com Epitáfio de Sérgio Brito.

0: Vanessa da Mata, dance um reggae comigo, de Vanessa da Mata, e Rita Lee e Tutti Frutti, de Rita Lee, Mamãe Natureza.
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0: Aqui, Rádio Nacional e 14 bis de Venturini, Guarabira, Espanhola.

0: Sá Guarabira e Venturini, de Sá Guarabira, Sobradinho, e Chico César, A Força que Nunca Seca, de Chico César e Vanessa da Mata.
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0: Seu Jorge, o samba tá aí, de Seu Jorge e Sérgio Pell.

Tim Maia, Sendo Farol, do Tim Maia. E Nara Leão, do Chico Buarque de Holanda, a Rita. 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

0: Como lhe gusta, 16 toneladas, a versão de Roberto Neves.
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0: Bebel Gilberto, preciso dizer que te amo de Bebel, Dé e Cazuza. Amelinha, de Zé Ramalho, Frevo Mulher.
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0: Lulu Santos, de Lulu e Mota, Certas Coisas.

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1: Está aí dando o seu recado, Zé Cabaleiro, de Zeca Telegrama.
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Fabiana Cosa, de Sivuca, e Glorinha Gadelha, Feira de Mangaio. E João Bosco, de João Bosco de Blanc, Escadas da Penha. 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Abri a Porta, com A Cor do Som, de Gil e Dominguinhos.

0: Gilberto Gil, extra música do Gil. E Adriana Calcanhoto de Adriana, vambora.
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0: Nando Reis, a música é dele, do seu lado.

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0: Zé Ramalho, admirável, gado novo de Zé Ramalho, Cidade Negra, de Raz Bernardo da Gama, Binilazão, Pensamento.
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0: Walter Franco, Vela Aberta.

0: Renato Braz, Fred Martins, Por um Fio, Fred Martins e Marcelo Diniz. E ainda Walter Franco, de Walter Franco e Cid Franco, Vela Aberta.
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0: E agora é vez de Moraes Moreira, de Moraes e Nilo, Pão e Poesia.

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1: Alceu Valença, anunciação de Alceu Valença.

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0: Martinália, Samba 2, de Marcelo Camelo. E Marco Ribas, de Marco Ribas, a embaixatriz.
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0: Marisa Monte, a música Bem Que Se Quis.

Ainda em Mato Grosso, de Zé Ramalho, Geraldo Azevedo e Renato Rocha, Bicho de Sete Cabeças. E Belchior, de Belchior, comentário a respeito de John. Elba Ramalho, Banquete dos Signos, de Zé Ramalho.

0: Djavando, Djavan acelerou, e Tereza Cristina, a música de Paulinho da Viola e José Carlos Capirã, Coração Imprudente.
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0: E agora Maria Bethânia, Reconverso, de Caetano.

Marina Lima, de Marina e Antônio Cícero, o acontecimento, Gisélia Dunca, de Gisélia e Cristian Unhas, a diferença. 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E a gente segue agora com Geraldo Azevedo, Táxi Lunar, de Azevedo, Zé Ramalho e Alceu Valente.

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Tivemos aí Alceu Valença dele mesmo na primeira manhã. Clara Nunes, de Chico Buarque de Holanda, Morena de Angola. A primeira foi Lô Borges, com a participação de Telo Borges, Rita Tá, de Telo Borges. Agora 5:16, muito bom dia, muito obrigado pela sua companhia. Eu trago para você Zélia Duncan.

Vimos em Gal Costa, de Luiz Peixoto e Ary Barroso, É Luxo Só. Pedro Miranda e Tereza Cristina juntos em Dona Joaninha, de Ary Monteiro e Zé da Zilda. Abrindo bloco.

Zélia Duncan, de Renato Russo e Dado Villa-Lobos, quase sem querer. Agora 5h27, Cazuza.

0: Ouvimos Zé Cabaleiro, de Zé Cabaleiro e Fernanda Abreu, Alma Nova, Cidade Negra, de Samuel Rosa e Chico Amaral, Luta de Classes. Abrindo o bloco Cazuza, de Cazuza e Roberto Frejá, Eu Queria Ter Uma Bomba.
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0: Agora 5h38, eu trago para você Maria Gadu, Altar Particular.

Você ouviu Os Tribalistas, de Arnaldo Antunes e Pretinho da Serra, Aliança. Martinália, de Dori Caymmi e Jorge Amado, Alegre Menina. A primeira, Maria Gadú, dela mesma, Altar Particular. Agora 5h49, Roberta Campos, Chegou o Meu Verão.

0: Ouvimos Rita Lee, de Rita Lee Roberto de Carvalho, Bem Me Quer. Lulu Santos, de Lulu e Nelson Motta, Certas Coisas. Abrindo o bloco, Roberta Campos. Dela e de Maria, Chegou o Meu Verão.
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0: Agora 6h02 em Brasília. Eu trago para você Beth Carvalho e Zeca Pagodinho juntos em Ainda é Tempo de Ser Feliz.
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Você ouviu Caetano Veloso de Caetano Wallace Salomão, Mel. Antes, Cássia Eller, de Zé Ramalho, Admirável Gado Novo. Abrindo o bloco, Bete Carvalho e Zeca Pagodinho juntos em Ainda é Tempo de Ser Feliz, de Arlindo Cruz. Seis horas 17 minutos agora, eu trago para você Marisa Monte, Infinito Particular.

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Aí você ouviu Clara Moreno e Escova, de Jorge Benjor, Bebete e Vambora. Geraldo Azevedo, dele Capinã, Sabor Colorido. A primeira, Marisa Monte, Infinito Particular. Agora 6h29, Elba Ramalho, Zanzibar.

0: Ouvimos Céu de Jorge do Peixe, A Nave Vai. Milton Nascimento, de Milton Nascimento e Fernando Brant, Bola de Meia, Bola de Gude. Abrindo o bloco, Elba Ramalho. De Armandinho e Fausto Nilo, Zanzibar.
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0: Agora 6h39, eu trago para você Marina Lima, a francesa.

0: Muito bem, ouvimos Criolo de Tim Maia Chocolate, Zeca Pagodinho de Chico Buarque de Holanda, a Rita. A primeira foi Marina Lima, de Marina Lima e Antônio Cícero, a Francesa.
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0: Uma seleção musical feita para você com o melhor da música brasileira. Vamos ouvir agora Marcelo Genesi e Laura Lavieri juntos em Tempestade.

0: aí, você ouviu Moraes Moreira de Luiz Galvão e Moraes Moreira, Destetu. A primeira, Marcelo Genesi e Laura Lavieri, juntos em Tempestade, de Marcelo Genesi. Agora em Brasília, 6 horas 59 minutos.
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1: Agora em Brasília, 7 horas, 1 minuto. Muito bom dia, obrigado pela sua companhia aqui na Nacional. Eu trago agora para você Cláudio Zolli, Noite do Prazer.

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1: Vamos em Tim Maia, dele mesmo, do Leme ao Pontal. Zizi Posse, de Rita Lee e Luiz Sérgio Carlin, Agora Só Falta Você. A primeira, Cláudio Zoli. Dele, Arnaldo Brandão e Paulo Dan, Noite do Prazer. Agora, Selmar e Dante Ozzetti juntos em A Show.

E você ouviu o Seu Mar com a participação de Dante Ozzetti em A Show de Dante Ozzetti e Luiz Tati. Agora 7h18 em Brasília. Daqui a pouquinho você tem um repórter nacional com as principais notícias do Brasil e do mundo para você começar o dia por dentro dos acontecimentos. Eu te deixo agora na companhia.

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2: Olá, bom dia. Agora são 7:30 da manhã, um ótimo dia para você sintonizado na Rádio Nacional em Brasília, São Paulo, Rio de Janeiro, Amazônia, Alto Solimões, São Luís, Recife e para você também que nos acompanha em todo o Brasil, junto às emissoras parceiras da nossa Rede Nacional de Comunicação Pública e também pelo Instagram. Segue a gente por lá, não esquece, é o @RadioNacionalNoticias. Eu sou Dilson da Fé, aqui comigo Priscila Mazenotti, que traz os destaques para a gente de hoje. Vamos lá, Pri.
3: Oi, Dilson. Bom dia primeiro para você. Bom dia também para quem está com a gente nesta quarta-feira, 12 de agosto de 2026. Agora sim, vamos aos destaques do dia. Taxa das blusinhas. Congresso instala hoje comissão para discutir fim da taxação de pequenas compras internacionais. E mais.
4: STF julga se Lei Maria da Penha alcança casos sem vínculo doméstico.
5: Rio amplia vacinação contra a Covid para idosos a partir dos 60 anos.
6: Mais de 158 milhões de eleitores estão aptos a votar nas eleições 2026, aponta TSE.
7: Sobrevivente é retirada dos escombros na Colômbia após mais de 30 horas soterrada. Cerca de 250 pessoas morreram no terremoto que ocorreu segunda-feira.
3: Tudo isso e muito mais aqui no Repórter Nacional, que é produzido pela equipe de rádio jornalismo da EBC.
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3: Mas antes de começarmos o Repórter Nacional, como sempre, lembramos que por conta do defesa eleitoral não estamos veiculando conteúdos que possam caracterizar publicidade institucional, medida necessária para o cumprimento das normas que regulamentam a comunicação de instituições públicas, o defeso que se encerra no dia 25 de outubro.
2: Priscila, fala pra gente aí sobre a instalação da Comissão Mista da Medida Provisória, que ficou conhecida como a MP das Blusinhas.
3: É, MP das Blusinhas, mas que vale para tudo quanto é compra, viu, Dilson? Compras internacionais de até 50 dólares, a medida provisória acaba com essa cobrança de 20% de imposto de importação sobre essas encomendas. Comissão mista vai ser criada hoje, depois ela ainda precisa ser votada na Câmara e no Senado. Ontem mesmo, o ministro da Secretaria das Relações Institucionais, o José Guimarães, fez um apelo para a criação dessa comissão, pedido feito ao presidente do Senado, Davi Alcolumbre, e diz que essa é a prioridade no momento, viu? Até porque essa medida provisória das blusinhas, que não é só das blusinhas, né? Vamos reforçar aqui, perde a validade no dia 24 de setembro. Se não for votada, volta a cobrança dos 20% de importação dessas compras. Outra prioridade, gente, pelo menos na Câmara, é o projeto de lei complementar dos combustíveis, que reduziu ou que zerou os tributos federais sobre álcool, gasolina, diesel, né, ali diante da alta do petróleo em todo o mundo, impacto da guerra no Oriente Médio. Esse projeto seria votado ontem, tinha essa possibilidade, Hugo Mota já tinha falado sobre isso, né? Lembrando aí que a gente está em pleno esforço concentrado, mas as votações acabaram suspensas porque o líder do PT, o Pedro Czaj, passou mal durante a reunião de líderes, sofreu um AVC, viu, Dilson? Foi levado ali para o hospital, fez exames.
2: E tá aí, bem. Tá bem?
3: Pois é, tá bem. O boletim médico disse que ele não está com nenhum déficit motor ou cognitivo, sessão, portanto, que pode ser retornada.

0: tomada hoje. Outra prioridade, que é o projeto da misoginia, que equipara ao crime de racismo o crime de ódio contra as mulheres. Esse deve ficar mesmo fora da pauta dessa semana, por falta de consenso. Hugo Mota disse que ainda é preciso fazer ajustes no texto, que a autora do projeto, a Tabata Amaral, está conversando com a bancada evangélica, inclusive, né, para equilibrar o texto, segundo ele, para não entrar na questão da liberdade religiosa, né? A bancada evangélica fala aí de possibilidade de criminalização de doutrinas religiosas. Projeto, portanto, que não vai entrar agora nessa semana de esforço concentrado.
1: Agora 7h35.
2: Eleições 2026.
1: O Brasil já conhece o perfil do eleitorado que vai às urnas nas eleições deste ano. Segundo o Tribunal Superior Eleitoral, houve aumento no número de eleitores, maior participação de brasileiros no exterior e mudanças na composição do eleitorado por idade, gênero e raça. Reportagem de Solimar Luz, que traz todos os detalhes.
3: Um total de 158 milhões e 700 mil pessoas estão aptas a votar nas eleições 2026. Segundo dados do Tribunal Superior Eleitoral, o número representa um crescimento de 1,46% em relação às últimas eleições gerais, quando o país tinha 156 milhões e 400 mil eleitores. O percentual de eleitores no exterior também cresceu, atingindo a marca de 918.876 fora do país. Os dados confirmam que o eleitorado continua majoritariamente feminino, representando 52,84% do total. A participação de eleitores com mais de 60 anos subiu para 23,60%. Em contrapartida, o grupo de 21 a 34 anos encolheu. Passou de 43.819.788 para 41.037.601 pessoas. O movimento reflete o envelhecimento progressivo do eleitorado brasileiro. Aos 96 anos, Antonieta Campos não abre mão do direito de votar e revela o que mais valoriza em um candidato.
4: A honestidade do candidato é o mais importante. Estou firme achando que estou votando pela pessoa certa.
3: O número de pessoas que se autodeclararam pardas passou de 8 milhões e meio para quase 17 milhões este ano. Já o número de eleitores de cor preta passou de 1 milhão e 800 mil para mais de 3 milhões. O número de pessoas indígenas chega a 287 mil, com alta de 84,47%. Para o secretário executivo do CIMI, Conselho Indigenista Missionário, Luiz Ventura, os dados confirmam um maior engajamento nos processos democráticos, além de uma maior organização.
5: Povos indígenas hoje se configuram como um dos principais sujeitos políticos no país. Eu creio que a maior participação dos povos indígenas no processo eleitoral não deve ser compreendido só como uma forma de avançar na garantia de seus direitos específicos quanto povos indígenas, mas também na capacidade ímpar que os povos indígenas têm de contribuir com a solução dos problemas coletivos de todas e todos nós.
3: São Paulo segue como o maior colégio eleitoral do país. Em seguida, aparecem Minas Gerais, Rio de Janeiro, Bahia e Paraná. Juntos, os cinco maiores colégios eleitorais reúnem 52,45% do eleitorado brasileiro. Com produção de Lígia Carvalho, da Rádio Nacional, no Rio de Janeiro, Solimar Luz.
0: Sete horas e 38 minutos em Minas Gerais. Olha só, um juiz flagrado bebendo vinho, virando uma garrafa de vinho, na verdade, né? Durante uma audiência, durante um julgamento virtual, virando uma garrafa de vinho e acendendo um cigarro durante esse julgamento. Ele foi afastado pelo CNJ, o Conselho Nacional de Justiça, e também pela Justiça Mineira. Gésio Passos conta mais sobre esse caso.
6: A Corregedoria Nacional de Justiça determinou nesta terça-feira o afastamento do juiz estadual de Minas Gerais, Milton Lívio Lemos Salles, após a circulação na internet de vídeos que mostram o magistrado consumindo bebida alcoólica e fumando cigarro durante um julgamento online. O Corregedor Nacional, ministro Mauro Campbell Marques, também proibiu que o magistrado frequente as dependências do Tribunal de Justiça Mineiro e acesse os sistemas eletrônicos. Campbell instaurou ainda um processo de reclamação disciplinar para apurar os fatos envolvendo Milton. A decisão foi encaminhada ao TJ de Minas para adoção de providências imediatas. O caso deve ser analisado pelo plenário do CNJ no dia 18 de agosto. O Corregedor Nacional de Justiça alegou que não se pode admitir que decisões sejam proferidas por magistrados que, em ato público de julgamento, revelam-se ostensivamente privados do domínio de si e das faculdades exigidas para o desempenho do encargo. Para o ministro Mauro Campbell, o afastamento cautelar é medida necessária para resguardar a apuração, a preservação de eventuais provas e a dignidade de prestação jurisdicional durante a investigação. O órgão especial do Tribunal de Justiça de Minas Gerais divulgou nesta terça-feira que afastou de imediato o juiz Milton Lívio Lemos Salles após pedido da Corregedoria Geral do Estado, que abriu processo administrativo nesta segunda-feira para também apurar o caso. A reportagem não conseguiu localizar a defesa do juiz Milton Lívio. O espaço segue aberto para manifestação. Da Rádio Nacional em Brasília, Gésio Passos.
0: Pois é, mas aí depois de toda essa repercussão, o juiz divulgou um vídeo nas redes sociais falando que tem 36 anos de magistratura, que o que estão fazendo com ele é uma difamação, e acusando o TJ de Minas, o STJ e o STF de corruptos, além de fazer outras acusações sem provas. Já no Supremo Tribunal Federal, 20 anos da Lei Maria da Penha. Hoje os ministros retomam um julgamento que pode ampliar a lei para casos de violência de gênero contra mulheres fora do contexto familiar. Renato Ribeiro aqui no estúdio com a gente. Renato, bom dia. Os ministros precisam decidir na prática se a Maria da Penha vai valer para violência quando o agressor não é da família, é isso?
7: É isso mesmo, Priscila. Quando não há esse vínculo familiar, doméstico ou afetivo com o agressor, e os ministros vão decidir se essas medidas protetivas também alcançam vítimas desse tipo de crime em espaços públicos e profissionais. E uma decisão tomada nesse processo, Pri, vai ter repercussão geral, ou seja, poderá ser aplicada a todos os casos semelhantes na justiça do país. O STF começou a julgar a matéria em maio deste ano, quando ouviu as partes interessadas. Agora o tema voltou à pauta em um momento simbólico, que a Lei Maria da Penha completou 20 anos de vigência na última sexta-feira, e a Corte analisa um recurso do Ministério Público de Minas Gerais contra uma decisão do Tribunal de Justiça do Estado. O TJ Mineiro negou medidas protetivas a uma mulher ameaçada por razões de gênero em ambiente comunitário, alegando que não havia relação doméstica ou afetiva entre as partes. Para o presidente do STF e relator do caso, ministro Edson Fachin, é preciso esclarecer o alcance dos instrumentos de proteção às mulheres, mesmo fora do contexto estritamente familiar. Priscila.
0: Deixar tudo bem às claras, né, Renato? Obrigada, um ótimo dia para você.
1: No Rio de Janeiro, pessoas com mais de 60 anos estão sendo convocadas para receber a nova vacina contra a Covid. O imunizante está atualizado para a cepa LP8.1. Não é isso, Cristiane Ribeiro? Bom dia.
8: É isso mesmo, Gilson. Bom dia. Bom dia aos ouvintes. Idosos a partir dos 60 anos aqui na cidade do Rio de Janeiro já podem se vacinar contra a Covid-19 com o imunizante atualizado para a cepa LP8.1, que já está em circulação aqui no município. A ampliação do público a partir de hoje foi anunciada pela Secretaria Municipal de Saúde após o município receber um novo lote de doses encaminhado pelo Ministério da Saúde. Até então, a vacinação estava concentrada em outros grupos considerados prioritários. E além dessas pessoas com mais de 60 anos, permanecem entre os grupos indicados para receber a vacina as gestantes, os imunocomprometidos e as pessoas com deficiência permanente. o imunizante que está disponível em todos os postos de saúde e clínicas da família da cidade aqui do Rio é indicado para reduzir o risco de agravamento da Covid-19, a hospitalização e morte provocada pela doença. A Secretaria de Saúde informou que depois a campanha deverá alcançar outras faixas etárias. A ampliação, no entanto, vai depender da chegada de novos lotes a serem enviados aqui para o município. E para se vacinar, é preciso comparecer a uma unidade de saúde com documento de identidade e se disponível a caderneta de vacinação. Volto com você, Dilson.
1: Ok, Cris, obrigado. Bom dia e bom trabalho.
0: 7:44, você já ouviu aqui no Repórter Nacional que o Congresso vai instalar hoje a comissão mista para discutir o fim da taxação das pequenas compras internacionais. E você ainda vai ouvir.
9: Em funcionamento há quase um ano, o aplicativo agiliza o trabalho de socorro dos bombeiros em todo o Rio de Janeiro. A ferramenta está disponível, inclusive, para turistas.
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0: E na Colômbia, o número de mortos por conta do terremoto não para de subir. Muitos prédios desabaram. O país decretou estado de desastre internacional. As equipes entram hoje no terceiro dia em busca de sobreviventes. O presidente Abelardo de la Espriella montou um comitê de emergência para lidar com os danos causados pelo tremor. Situação muito triste, hein? Gabriel Correia, bom dia para você. Atualiza a gente aí os números.
11: Exatamente, Priscila, uma situação realmente está muito triste no nosso país vizinho. Bom dia para você, bom dia para os ouvintes. Olha, as equipes de resgate e junto com os voluntários estão trabalhando agora com guindastes, escavadeiras e até com as próprias mãos, procurando pessoas ainda presas nos escombros. Relatórios de diferentes locais somam até 254 mortos, segundo informações da agência Reuters. A cidade de Pereira, por exemplo, que fica a 300 quilômetros da capital Bogotá, foi uma das mais afetadas. Por lá, 101 pessoas perderam a vida e mais de 240 foram resgatadas até a noite de ontem. Uma delas estava há mais de 30 horas soterrada. Na cidade de Cali, a terceira maior do país, são pelo menos 95 mortos. Além dessas cidades mais populosas, muitas comunidades indígenas na região florestal de Choco ainda estão sem energia ou serviços básicos. Um site colaborativo registra mais de 4 mil desaparecidos, enquanto a Associação Colombiana de Cidades Capitais contabiliza cerca de 1.600 feridos. Depois do forte terremoto da segunda-feira, o Serviço Geológico da Colômbia já registrou centenas de outros tremores secundários. Um deles foi de até 4 pontos de magnitude, o que tem causado muita apreensão. Priscila, eu volto contigo.
0: Ok, Gabriel, obrigado, um bom dia.
1: Hoje é dia de eclipse solar. No início da tarde, a Lua vai ficar entre a Terra e o Sol, bloqueando a luz solar e projetando uma sombra em parte do nosso planeta, em regiões do Hemisfério Norte. E quem conta tudo para a gente é a Adriana Brandão. Vamos lá, Adriana.
12: Bom dia, Dilson. Bom dia a todos os ouvintes da Rádio Nacional. Pois é, milhões de europeus se preparam para acompanhar nesta quarta-feira esse raro eclipse solar total. O dia vai virar noite durante no máximo 2 minutos. O fenômeno astronômico, primeiro do gênero na Europa desde 2006, começará na Rússia no fim da tarde, em seguida atravessará o Hemisfério Norte, passará pela Groenlândia e cruzará o Oceano Atlântico. Ele poderá ser apreciado a partir das 19 horas no horário local, o que corresponde às 14 horas no Brasil. O espetáculo do alinhamento da Lua com o Sol vai durar ao todo quase 2 horas. Os caçadores de eclipses, fãs de astronomia que perseguem esses fenômenos ao redor do mundo, se preparam há vários meses. No norte da Espanha, o eclipse será total e atraiu milhares de turistas para apreciar o evento inédito na Península Ibérica há mais de um século. Segundo estimativas do Ministério da Economia Espanhol, o eclipse pode gerar uma contribuição líquida de quase 400 milhões de dólares para a economia nacional, com a chegada de cerca de 450 mil turistas adicionais. Na França e em outros países do continente, o eclipse será parcial, mas também mobiliza milhares de pessoas. No território francês, a Lua vai encobrir o Sol entre 90% no norte e 99% no sul. Os óculos especiais obrigatórios
13: para observar o fenômeno sem risco à visão estão esgotados na França. O governo francês tem sido criticado pela falta de antecipação. O eclipse oferecerá aos cientistas uma oportunidade rara de estudar a atmosfera solar, com a expectativa de desvendar os segredos dos ventos solares e do campo magnético do Sol, que afetam diversas atividades na Terra. Essas emissões solares provocam, por exemplo, radiações perigosas para astronautas, emissões espaciais, podem prejudicar sinais de GPS, sobrecarregar redes elétricas e alterar a órbita de satélites. Além da atividade solar, também serão realizadas pesquisas sobre o comportamento de animais e plantas durante o eclipse solar. Adriana Brandão, da Rádio França Internacional de Paris, para a Rádio Nacional. Um bom dia a todos.
1: Ok, Adriana Brandão, bom dia. Ela é da Rádio França Internacional em Paris. E aqui no Brasil, não conseguiremos ver esse eclipse solar, né? Mas vai dar para acompanhar as transmissões online. A NASA vai transmitir o eclipse ao vivo a partir de 1h15, né? O site é o nasa.gov.live. Tá? E também o Observatório Nacional fará uma transmissão a partir do meio-dia no gov.br/observatório. Mas o brasileiro não precisa ficar triste. No dia 27 de agosto, às 11h30 da noite, começa o eclipse lunar. E esse fenômeno a gente vai poder observar a olho nu.
0: 7h50, quem está de volta no estúdio aqui com a gente é Renato Ribeiro, que tem informações sobre uma operação da Polícia Civil aqui do Distrito Federal, que está acontecendo agora, é fabricação, distribuição de anabolizantes. O que está acontecendo, Renato?
7: Pois é, Priscila, operação Narciso da Polícia Civil aqui do DF para desarticular uma rede interestadual de fabricação e distribuição de anabolizantes. São cumpridos aí 45 mandados de prisão contra líderes, articuladores logísticos, intermediários financeiros da organização, além da busca e apreensão pessoal domiciliar contra 50 alvos entre pessoas físicas e jurídicas. A justiça determinou o bloqueio de valores em contas bancárias e instituições financeiras ligadas aí aos investigados e às empresas, né, relacionadas a eles, em um montante que soma mais de 32 milhões de reais. A justiça também decretou o sequestro de 11 veículos de luxo de alto padrão, entre eles um modelo alemão de luxo elétrico, um automóvel esportivo, duas berlinas de marca premium europeia e também SUVs de luxo. E Priscila, tem também aí a apreensão de imediata de outros bens móveis e de valores relevantes dos ligados aos suspeitos. E as medidas também abrangem a suspensão de atividades econômicas e o lacramento de 13 estabelecimentos comerciais e laboratórios de manipulações e manipulação envolvidos no esquema, Priscila.
0: Quer dizer, apreensão de veículos de luxo e também o fechamento aí de estabelecimentos comerciais e laboratórios que manipulavam esses anabolizantes. A operação nesse momento da Polícia Civil, a gente continua acompanhando. Obrigada pelas suas informações, Renato.
1: E vamos falar agora sobre o acesso à justiça para os estrangeiros que buscam refúgio em nosso país. A OAB e a Agência da ONU para Refugiados assinaram um acordo ontem que amplia a proteção legal. Pedro Lacerda.
14: Uma ferramenta digital que agiliza o trabalho de socorro dos bombeiros no Rio de Janeiro está prestes a completar um ano. É o aplicativo 193RJ, que funciona por meio de geolocalização.
1: Agora sim, Pedro Lacerda falando aí sobre esse acesso à justiça para estrangeiros que buscam refúgio em nosso país.
15: A ACNUR, Agência da ONU para Refugiados, e a OAB, Ordem dos Advogados do Brasil, fecharam um acordo de cooperação técnica para ampliar a proteção legal e o acesso à justiça por refugiados e solicitantes de refúgio no país. O memorando de entendimento foi assinado nesta terça-feira, dia da advocacia, e prevê um plano de trabalho de 3 anos com ações coordenadas entre as duas instituições. O objetivo é facilitar a emissão de documentos documentos, garantir o acesso a serviços públicos, criar clínicas jurídicas especializadas e oferecer orientação legal para essas pessoas. A cooperação também prevê a capacitação de advogados e servidores públicos em direito migratório, além da produção de materiais informativos. O oficial de Relações Governamentais da Acnur no Brasil, Pablo Matos, destacou a importância

0: acordo para o acolhimento de pessoas refugiadas.
1: Essa parceria com a Ordem dos Advogados do Brasil representa um passo muito importante para fortalecer a proteção e o acesso à justiça de pessoas refugiadas do Brasil. Com presença em todo o território nacional e uma trajetória marcada pela defesa dos direitos humanos, a OAB pode aproximar pessoas refugiadas de informações confiáveis e de orientação jurídica, inclusive em questões do dia a dia, como documentação, acesso a serviços públicos e o próprio procedimento de refúgio.
0: O presidente da OAB, Beto Simonetti, afirmou que apoiar o trabalho da Acnur é cumprir o juramento da Ordem de Defender os Direitos Humanos. A estrutura da entidade será mobilizada especialmente nos estados com maior fluxo migratório, como Roraima. A representante adjunta da Acnur, Maria Eliana Barona, disse que a iniciativa é mais um exemplo do trabalho que o Brasil vem desenvolvendo na inclusão de populações deslocadas à força. O acordo poderá ser renovado ao fim de 3 anos e inclui a participação conjunta em fóruns nacionais e internacionais sobre o tema. Da Rádio Nacional em Brasília, Pedro Lacerda.
2: E no Rio de Janeiro, em funcionamento há quase 1 ano, o aplicativo 193 tem feito com que o trabalho de socorro dos bombeiros em todo o estado seja feito de forma rápida. Priscila Terezo.
3: Uma ferramenta digital que agiliza o trabalho de socorro dos bombeiros no Rio de Janeiro está prestes a completar 1 ano. É o aplicativo 193RJ, que funciona por meio de geolocalização. Para se ter uma ideia da procura, apenas na última semana, mais de 12 mil pessoas baixaram o app nas lojas digitais devido ao vendaval. O estudante Lucas Carmo usou a ferramenta em 19 de julho, quando percebeu um princípio de incêndio nos fundos de sua casa em Itaipava, na região serrana fluminense.
4: Aqui é um lugar bem ruim de sinal para qualquer coisa. Quando a gente viu o fogo, viu pegando na montanha toda, a primeira coisa que pensamos foi acionar o 93 e chamar os bombeiros. Só que aqui não tem sinal, então é difícil de fazer qualquer tipo de ligação. Como a gente tem a Wi-Fi, eu aproveitei a oportunidade e pesquisei, porque até então não tinha o conhecimento do aplicativo. E foi lá que eu vi o aplicativo do 93 e baixei. Em menos de 2, 3 minutos eu já consegui acionar os bombeiros para minha localidade.
3: O tenente-coronel dos bombeiros, Fábio Contreiras, detalha as vantagens do aplicativo 193RJ.
5: A primeira é que o acionamento ele é feito através de um CPF cadastrado. Isso vai evitar e vai ajudar também a reduzir a quantidade de trotes que a gente recebe no dia a dia na central 193. A segunda vantagem que nós temos também é que a gente consegue agora precisar o local que tem a ocorrência. A gente consegue enviar através do endereço georreferenciado pelo GPS a localização exata daquela emergência. Isso vai facilitar e vai acelerar a chegada das nossas viaturas. Tem uma outra grande vantagem também, que ele tem recursos de acessibilidade, de fala e de audição. Pessoas que têm deficiência nessa área vão conseguir utilizar o aplicativo sem maiores problemas.
3: O aplicativo está disponível gratuitamente para dispositivos Android e iOS e pode ser utilizado tanto por moradores quanto visitantes do estado. Da Rádio Nacional no Rio de Janeiro, Priscila Terezo.
6: Passar muitas horas sentado faz parte da rotina de muita gente, mas o excesso de tempo nessa posição pode trazer consequências para a saúde. Reportagem de Marcos Aleixo, da Rádio Cultura FM de Belém, emissora da Rede Nacional de Comunicação Pública.
7: Ouvinte que passa horas sentado em frente ao computador, dirigindo, estudando, até mesmo usando o celular, atenção. Pode parecer um hábito comum, mas os impactos na saúde vão muito além das dores nas costas. O tempo excessivo na posição sentada está associado ao aumento do risco de doenças cardiovasculares, diabetes tipo 2, obesidade, problemas de circulação e alterações na postura, além de comprometer a qualidade de vida. O corpo humano foi feito para se movimentar. Quando a pessoa permanece longos períodos sem levantar, a circulação sanguínea fica mais lenta, os músculos perdem parte da motivação e o gasto energético diminui. Educador físico Flávio Cunha dá algumas dicas para essa condição.
8: Quando você passa muito tempo sentado, você fica com uma postura relaxada. Então você tem um sério risco de você ter uma compressão dos discos vertebrais, né? Então hérnia de disco, protusão, você tem um pinçamento do nervo ciático, né? Lombalgia, você ter problemas, né, cervicais.
7: E os comportamentos pode favorecer o desenvolvimento de doenças crônicas e aumentar o desconforto em regiões como pescoço, ombros e coluna. E para a prevenção, pequenas mudanças na rotina podem fazer a diferença. Levantar a cada 30, 60 minutos, caminhar por alguns minutos, realizar alongamentos durante o expediente e praticar atividade física regularmente. São medidas que ajudam a reduzir os efeitos do sedentarismo. Flávio Cunha dá outras orientações para a prevenção.
8: A cada meia hora, dá uma levantada.

0: nem que seja para beber uma água, né? Dá uma alongada, você alonga, eleva os ombros, né? Eleva a escápula, roda o ombro, gira o pescoço para um lado, para o outro, olha para cima, olha para baixo, encosta numa parede, você pode apoiar as costas na parede, segura com uma mão o joelho do lado contrário e abre os braços olhando para o outro lado. Então você vai dar uma alongada e uma aliviada nos discos, principalmente da lombar.
1: Marcos Aleixo, da Rádio Cultura de Belém, para a Rádio Nacional em Brasília.
2: 7:59 em cima do laço. Ficamos por aqui. Até amanhã, gente.
3: Até amanhã.
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8: Alô, alô, Brasil, começando. Hoje é dia 12 de agosto de 2026, quarta-feira. Quarta-feira, dia da juventude hoje, hein? Parabéns para todos nós que mantemos o nosso espírito jovial, e assim que tem que ser mesmo. Parabéns para você, ouvinte, que está conosco mais uma vez. Muito obrigado pela companhia, pela participação, pela simpatia, enfim, por estar com a gente em mais essa jornada no Alô, Alô, Brasil. Ó, essa semana é importante, o Senado e a Câmara voltaram a trabalhar, não naquela empolgação toda, mas vão ter que votar algumas coisas, até porque essa semana é uma das últimas, hein? Voltaram agora, mas é praticamente uma das últimas semanas em que haverá alguma votação no Congresso, porque depois é só eleição, é só se preocupar com a base. Vamos falar sobre a movimentação no Senado e na Câmara, falar sobre as buscas na Colômbia. Os números de mortos, infelizmente, vão subindo depois do terremoto enorme que atingiu várias regiões da Colômbia. Vamos falar sobre isso também. Manda mensagem pra gente aí, ó. Manda no zap, no 11 97469-0138. 11 97469-0138. Manda mensagem de áudio, de texto, de vídeo, enfim, do que você quiser. A nossa Karina tá de olho pra colocar no ar já já, se der tempo também, né? Porque tem tanto assunto aqui. Vamos direto então, rapidinho, 8:02, falar da Câmara dos Deputados, vamos lá. A Câmara deve instalar hoje uma comissão especial para analisar a proposta de emenda à Constituição, a PEC, que reduz a maioridade penal de 18 para 16 anos. Esse é um tema para lá de delicado, que está rondando no Congresso e agora ganha uma nova etapa com essa instalação da comissão especial que deve acontecer hoje. A proposta altera o artigo 228 da Constituição, que estabelece que a maioridade penal passaria a acontecer a partir dos 16 anos, ou seja, a partir dos 16 anos a pessoa seria considerada imputável, ou seja, cometeu um ato infracional, que hoje seria ato infracional, passaria a ser crime. Então, a partir dos 16 anos de idade. A comissão vai debater o conteúdo da proposta e só depois o texto vai ao plenário, onde aí vai precisar de apoio de, no mínimo, 308 deputados em dois turnos de votação. Então, é uma medida que demanda algum tempo e é provável, inclusive, que nem seja levada adiante. É bem provável que os deputados não coloquem a mão nessa cumbuca antes da eleição, porque é um tema muito delicado. Mas, enfim, o procedimento é esse. Votação em dois turnos, tem que ter aprovação de 308 deputados para depois aí seguir em frente e seguir para o Senado Federal. Mas, repito, é pouquíssimo provável que essa proposta da redução da maioridade penal para 16 anos avance, pelo menos antes da eleição. Vamos acompanhar. Agora são 8:04. Falar do Senado agora, porque o presidente do Senado, Davi Alcolumbre, marcou para hoje a instalação de uma comissão para analisar a medida provisória que acaba com o imposto de importação de 20% sobre compras internacionais de até 50 dólares. É a tal da taxa das blusinhas. Ela foi editada, essa medida provisória, pelo presidente Lula em 12 de maio. E a medida provisória perderá validade se ela não for aprovada pelo Congresso até 8 de setembro. Então é assim que funciona. A medida provisória do Executivo vale até 8 de setembro. Até lá está garantido o fim da tal da taxa das blusinhas, mas se o Congresso não aprovar, não chancelar essa decisão, ela deixa de existir. E aí voltaria, nesse caso, a tributação de 20% sobre importações no valor de 50 dólares, a partir de 50 dólares. Então, é provável que, nesse caso aqui, o Congresso acelere o passo para garantir o fim dessa taxação. Falta ainda bastante tempo, né? Até 8 de setembro, dá um tempo de sobra para o Congresso se manifestar, mas lembrando mais uma vez que o prazo lá é outro. No Congresso, o calendário é diferente, os congressistas têm praticamente só essa semana e a última semana do mês para votar alguma coisa, porque depois disso é só ir para a base, pensar em eleição, votação e tudo mais. Então, é provável que, nesse caso aqui, até pela disposição demonstrada pelo presidente Davi Alcolumbre, o Senado vote mesmo rapidinho essa manutenção do fim da taxa das blusinhas. 8 e 6. Olha só, esse assunto aqui é bem importante para quem principalmente vive aqui em São Paulo, sabe bem qual é o sofrimento de ter a Enel como sendo a fornecedora de energia elétrica. Aqui para São Paulo, as estripulias promovidas por essa empresa. E ontem, a diretoria da ANEEL, que é a Agência Nacional de Energia Elétrica, rejeitou, por unanimidade, o recurso que foi apresentado pela Enel, recurso para tentar evitar a abertura de um processo que pode levar ao fim do contrato da empresa que, como eu disse, é responsável pela distribuição de energia elétrica na Grande São Paulo. Com a decisão de ontem da ANEEL, a Enel, que é a empresa, tem que apresentar a sua defesa até o início da semana que vem. Depois disso, o colegiado da ANEEL voltará a se reunir para decidir se aplica ou não a chamada caducidade. Caducidade da concessão, que é uma medida que, se for aprovada, se for votada e aprovada, encerra o contrato. Seria a primeira vez na história que isso aconteceria. Mas a Enel está se esforçando, hein? Está se esforçando bem para ter o contrato encerrado. Só para lembrar, a gente não esquece, né? Mas é importante lembrar, o processo foi aberto depois de uma série de problemas na prestação de serviço de energia elétrica, de abandono do consumidor. Foi uma série de apagões que aconteceu em 2023, 2024 e também do ano passado, no mês de dezembro. No ano passado, para você ter ideia, foram 4 milhões de pessoas que ficaram às escuras por horas e mais horas e mais horas na Grande São Paulo, por isso o processo aberto. E nesse caso aqui tá com cheiro de que vão suspender esse contrato aqui. Acho que não vai ter outra alternativa. A gente também vai seguir acompanhando, porque o assunto é bem importante, porque são empresas concessionárias que ganham uma grana monstruosa e prestam um serviço péssimo. Péssimo. E um serviço que é essencial. Estão falando de energia elétrica, não é pouca coisa. Agora são 8:08. Vamos ao vivo agora com o nosso Leandro Martins, que tem informações aqui de São Paulo para falar do quê, Leandro? Bom dia.
3: Bom dia, Agostinho, equipe ouvintes, para falar de mais um caso de...
8: Opa, o Leandro Martins, vamos retomar o contato com ele. Acho que sumiram armas. Teve um sumiço de armas aí, um arsenal da polícia, que perceberam que houve um sumiço aí estranho de armas. Já está com a gente? Vamos lá, Leandro, informando.
3: Olá, Agostinho. Agora sim, Agostinho. Bom dia a todos novamente. Olha, a gente vai falar sobre o caso de sumiço de armas aqui em São Paulo novamente. É que a Polícia Militar de São Paulo instaurou um inquérito para investigar o desaparecimento de 6 armas de um batalhão metropolitano da PM na região de Vargem Grande, na zona sul aqui da capital. A corporação procura o armamento e apura em quais circunstâncias as armas foram extraviadas. A Corregedoria da PM também acompanha a investigação e equipes fazem diligências para tentar localizar essas armas e apurar, claro, as responsabilidades. Se forem identificadas irregularidades, os envolvidos podem responder nas esferas administrativa e também criminal. Mas ainda não foram divulgadas informações precisas sobre quais foram os armamentos que sumiram. Foram 6 armas e também nem quando o desaparecimento foi verificado. Também não foi informado sobre suspeitos até o momento. Agora, essa não é a primeira vez que armas sob a responsabilidade de forças de segurança somem aqui no estado de São Paulo. A gente noticiou bastante, todo mundo vai lembrar, em 2023, um caso de muita repercussão envolveu o arsenal de guerra do Exército em Barueri, aqui na Grande São Paulo. Naquela ocasião, 22 armas foram retiradas do local, sendo 13 metralhadoras calibre .50, outras 8 metralhadoras calibre 7.62 e ainda um fuzil. E naquele caso, militares envolvidos aproveitaram o feriado da Independência, em setembro daquele ano, para retirar o material das instalações do Exército. E o sumiço só foi notado um mês depois, durante uma inspeção no quartel. Em 2024, ou seja, no ano seguinte, a Justiça Militar apurou, enfim, e tornou réus 8 pessoas pelo envolvimento no furto de 21 metralhadoras do Arsenal de Guerra de São Paulo. Entre elas, o ex-diretor da unidade, tenente-coronel Rivelino Batista, que foi denunciado por falta de observância da lei. Houve denúncias contra réus também que tiveram participação direta e indireta no crime. 2 dos principais envolvidos, os cabos Wagner da Silva Tandu e Felipe Barbosa, tiveram a prisão decretada. E 4 civis foram denunciados por receptação. Pelo menos um deles ligado ao Comando Vermelho e atuou no sentido de oferecer o armamento à facção criminosa. Naquela ocasião, Agostinho, segundo o inquérito, o cabo Tandu era motorista do coronel Batista, que era, enfim, o comandante do arsenal naquele momento, tirou o armamento do quartel na caminhonete do oficial e teve a ajuda do cabo Barbosa, que teria apoiado desligando as câmeras, desativando alarmes e rompendo o lacre do depósito. Eu trouxe esses detalhes daquele caso que a gente conhece bem para saber que esse novo caso pode estar envolvendo aí também alguma tentativa de subtrair as armas da PM, né, do batalhão da PM, para oferecê-las aí para o crime, ou seja, lá para que destino que queiram dar. Mas muito grave, né, Agostinho?
8: Muito, muito grave, Leandro, e lógico, né? A gente vai aguardar a investigação para saber detalhes e os responsáveis por esse sumiço. Elas não saíram andando, né? Alguém foi lá retirar. Alguém de dentro, né? Alguém que tem acesso a setores que não são franqueados a qualquer um, né? Então, não é difícil imaginar que houve facilitação por parte de alguém que tinha condições de facilitar a retirada dessas armas. E aí você tem razão, Leandro, essas armas saem já com destino, né? Ninguém vai vender no Mercado Livre, não vai vender na feira, já tem destino para essas armas. Tomara que essa apuração aconteça bem rapidamente. Obrigado, Leandro. Ó, para falar da Polícia Militar um pouco mais, a PM de São Paulo está na rua, hein? Para tentar prender e cumprir mandados de busca contra 7 investigados por envolvimento com crime organizado. Seriam ligados ao PCC, envolvidos em sequestro, extorsão, tortura e ameaça praticados por essa facção criminosa contra um advogado na Baixada Santista, no litoral aqui de São Paulo, portanto. A operação está na rua agora, com apoio do Grupo de Atuação Especial de Combate ao Crime Organizado, o GAECO, do Ministério Público aqui de São Paulo. Operação Patrocínio Fiel é o nome da operação. Foi planejada com o objetivo de interromper a atuação criminosa desses investigados e a ação acontece agora no litoral, como eu falei, nas cidades do Guarujá, São Vicente, Praia Grande e Cubatão, na Baixada Santista, portanto, PM na rua para cumprir mandados de busca e também de apreensão. 8h13, você está no Alô, Alô Brasil, da Rádio Nacional. Manda mensagem pra gente aí. Manda mensagem no zap 11 974690138. Manda mensagem pra gente saber quem tá ouvindo a gente e onde você está agora acompanhando a nossa programação. Vamos a Brasília agora, tem operação também em Brasília e o Renato Ribeiro tem detalhes pra gente, né, Renato? Bom dia.
4: Isso mesmo, muito bom dia.

0: Tinha uma operação da Polícia Civil do Distrito Federal, que cumpre hoje 45 mandados de prisão contra uma rede interestadual de fabricação e distribuição de anabolizantes. Entre os alvos estão líderes, articuladores logísticos e intermediários financeiros da organização criminosa. Os agentes ainda realizam buscas e apreensão pessoal e domiciliar contra 50 suspeitos entre pessoas físicas e jurídicas. A justiça também determinou, Agostinho, o bloqueio de 32 milhões de reais em contas bancárias e instituições financeiras ligadas aos investigados e às empresas. E também determinou o sequestro de 11 veículos de luxo de alto padrão. E também, Agostinho, determinou a suspensão de atividades econômicas e o lacramento de 13 estabelecimentos comerciais e laboratórios de manipulação envolvidos no esquema. E determinou também a quebra do sigilo bancário e telemático dos investigados e a determinação de exclusão e bloqueio imediato de 22 perfis em redes sociais utilizados aí para divulgação dos produtos e a captação dos clientes. Agostinho, aí essa operação aí, Agostinho, ela, segundo as investigações, esse grupo produzia de forma caseira e precária substâncias hormonais, diuréticos e estimulantes em residências e depósitos improvisados, sem qualquer controle de esterilidade, pureza ou segurança sanitária. E segundo a polícia, para dar a aparência de legitimidade aos produtos, as embalagens e os rótulos traziam nomes em língua estrangeira e bandeira de outros países, simulando importações de laboratórios inexistentes ou reproduzindo marcas já consolidadas no mercado. Daqui a pouco, às 9 horas, a Polícia Civil aqui do DF vai fazer uma coletiva de imprensa para esclarecer aí alguns fatos dessa investigação. Agostinho.
1: Importante demais, a gente tem visto, né? Não é raro, infelizmente, casos de pessoas que fazem uso de anabolizantes para buscar o corpo perfeito, enfim, aquela coisa toda, e os resultados são dramáticos, trágicos, muitas vezes. Recentemente tivemos mais uma perda de um jovem vítima desse uso inadequado e criminoso, já que isso representa um faturamento enorme para quem manipula esse tipo de produto. Então é importante que a autoridade policial e sanitária esteja atenta mesmo. O Renato tem informação também, né, Renato? A gente comemorou, dá para dizer assim, dá para dizer comemorou essa semana 20 anos da Lei Maria da Penha. Foi um marco, uma conquista contra a violência doméstica e a justiça está avaliando, está analisando, né, Renato, a possível aplicação da Maria da Penha em outras situações que não numa relação de marido e mulher, né, Renato?
0: É isso mesmo, Agostinho. O STF retoma hoje o julgamento que pode ampliar esse alcance da Lei Maria da Penha para casos aí de violência de gênero contra mulheres, mesmo quando não há vínculo familiar, doméstico ou afetivo com o agressor. E a corte vai decidir se as medidas protetivas também alcançam vítimas desse tipo de crime em espaços públicos e profissionais. E a decisão tomada nesse processo, Agostinho, vai ter repercussão geral. Ou seja, poderá ser aplicada a todos os casos semelhantes na justiça do país. E o STF começou a julgar a matéria em maio deste ano. E a corte analisa um recurso do Ministério Público de Minas Gerais contra uma decisão do Tribunal de Justiça do Estado. O TJ Mineiro negou medidas protetivas a uma mulher ameaçada por razões de gênero em um ambiente comunitário, alegando que não havia relação doméstica entre as afeti ou afetiva entre as partes. E para o presidente do STF, relator do caso, o ministro Edson Fachin, é preciso esclarecer o alcance dos instrumentos de proteção às mulheres, mesmo fora do contexto estritamente familiar. Agostinho.
1: Valeu, Renato. Renato Ribeiro falando com a gente ao vivo, direto de Brasília. Agora são 8h18. Ó, falando de justiça ainda, vocês viram esse caso bizarro, bizarro, de um juiz em Minas Gerais. Estava participando de uma sessão de um julgamento online. A imagem é inacreditável mesmo. Ele está lá, aparece a imagem dele na tela e ele se permite pegar uma garrafa de vinho e tomar no gargalo durante o julgamento. Para além disso, ele acende um cigarro e fuma com um maçarico. Ele acende, assim, a cena é grotesca mesmo. E aí não tinha outra alternativa mesmo. A Corregedoria Geral de Justiça de Minas Gerais determinou

0: Raimundo Messias Júnior disse ainda que essa decisão de afastamento imediato será submetida à apreciação do órgão especial do Tribunal de Justiça de Minas Gerais, mas essa decisão já tem validade imediata, tanto que o juiz já não tem nem mais acesso ao prédio do Tribunal de Justiça de Minas Gerais. E ainda, depois disso tudo, ele se permitiu gravar um vídeo para reclamar. Está visivelmente alcoolizado nesse vídeo, a gente não vai reproduzir aqui, porque é vexatório o que diz esse juiz Milton Lívio Lemos Salles. Está claramente com a voz pastosa, com sinais claríssimos de embriaguez, e ele xinga todo mundo, todo o judiciário de Minas Gerais, o Supremo Tribunal Federal, xinga o Alexandre de Moraes, o ministro do Supremo, enfim, com palavrões mesmo. Então é uma barbaridade, essa história vai ter que ser apurada, e eu não sei que desfecho pode haver para esse juiz que não seja a exoneração dele. Eu não quero pré-julgar, mas eu, como cidadão, temo pelas sentenças que esse juiz possa proferir. Porque se ele não tem condição de perceber que durante uma sessão de julgamento ele não pode beber, eu acho que essa pessoa não tem condição de julgar a vida dos outros. Não consegue julgar a dele, conduzir a dele corretamente, a dos outros. Eu acho bastante, bastante complicado. Enfim, histórias do nosso judiciário. É por isso que cada vez mais, é lógico que isso é uma exceção, claramente essa é uma exceção, né? Não se vê. Felizmente não se vê todo dia isso acontecendo, mas há que se conter. O nosso judiciário precisa ter alguns limites e saber que pode muita coisa, e é importante, um poder importante, lógico que é, mas tem que se portar com a dignidade que o cargo exige. Agora são 8h21, já vamos ter uma entrevista importante aqui. Falei que hoje é dia da juventude. Dia da Juventude, e a gente vai falar sobre os nossos jovens, sobre o risco que os nossos jovens estão sofrendo nas redes sociais, na comunicação digital, no mundo digital. A gente acompanhou agora recentemente aquele caso trágico de uma menina de 13 anos, que acabou cometendo suicídio. Vou falar agora já sobre esse caso, porque ele está na ordem do dia. Tanto que a Agência Nacional de Proteção de Dados, a ANP, do governo federal, deu um prazo até sexta-feira para que responsáveis pela tal da plataforma Discord deem esclarecimentos, expliquem, ou tentem explicar pelo menos, o que aconteceu no âmbito do processo que foi aberto contra a Discord para apurar a tragédia que foi o suicídio de uma menina, uma adolescente de 13 anos, em Naviraí, no Mato Grosso do Sul. Esse caso está sendo investigado pela polícia, o Ministério da Justiça também. A adolescente, segundo essa investigação, teria sido coagida a tirar a própria vida durante uma transmissão ao vivo nesse Discord. Uma transmissão, ouça só, durou 45 minutos. 45 minutos. E não teve uma pessoa de bom senso para interromper essa transmissão, como determina a lei, inclusive, e acionar a polícia, acionar as autoridades. Infelizmente, esse é um caso que não é o único. Um relatório recente da Unicef apontou o seguinte, ó: uma em cada 5 crianças e adolescentes de 12 a 17 anos no Brasil, uma em cada 5, confirma ter sido vítima de algum tipo de exploração e abuso sexual com o uso de tecnologia aqui no Brasil. Uma em cada 5 crianças e adolescentes de 12 a 17 anos. E aí, para falar um pouco sobre isso, a gente tem o prazer de receber a Renata Greco, que é psicanalista e coordenadora de comunicação do Liberta. O Liberta, que é um instituto que é tão importante, já parceiro nosso aqui praticamente, fundado em 2017, para enfrentar essa chamada escravidão sexual de meninas e, como eles próprios dizem, fazer a sociedade brasileira falar e ter dimensão sobre a violência sexual contra crianças e adolescentes. Renata Greco, obrigado por ter atendido o nosso convite. É um prazer ter você aqui com a gente. Renata.
1: Bom dia, é um prazer estar aqui também com vocês hoje.
0: Renata, é mais um caso, né? Um caso com fim trágico dessa menina. O que esse... essa situação mostra para a gente por

0: que esse fascínio, por que que esses grupos criminosos, que são grupos criminosos, qual é a técnica, o que que acontece para que essas meninas e meninos, muito jovens, sejam aliciados da forma como foi essa menina de 13 anos, Renata?
1: Bom, a gente está falando de um assunto novo, mas não tanto, né? As redes sociais, elas chegaram faz um tempo, mas tem algo que é antigo nosso quando a gente é adolescente, quando a gente é criança, que é essa necessidade de pertencimento, que a gente quer fazer parte dos grupos, que a gente quer estar dentro, enfim, dos espaços, né? E as redes sociais trazem isso de uma forma muito diferente, é um fenômeno novo na nossa sociedade, né? Que a gente não tem noção ainda dos impactos, a gente tem visto cada vez mais dados de violência, não só esse caso do suicídio, mas pensando no tema do Liberta, casos de violência sexual contra crianças e adolescentes na internet têm aumentado drasticamente nos últimos anos, né? E acho que o dado mais impressionante também é que tanto esse caso de suicídio quanto os dados que a gente tem visto é a violência entre pares, né? São adolescentes violando outros adolescentes, né? Que eu estava estudando sobre esse caso da menina de Naviraí, e é isso, né? As pessoas que foram apreendidas até agora são adolescentes entre 13 e 18 anos. O que a gente acredita muito no Instituto Liberta, e eu sou psicanalista também, então que eu acabo escutando bastante dentro do consultório, principalmente os adolescentes, é essa perda da noção entre real e o virtual. Né? O virtual está tão presente na vida das pessoas hoje, não só dos adolescentes, na nossa também, que a gente perde esse lugar do que é virtual, o que é real, e inclusive vai escalonando as violências de uma forma muito drástica. Né? Fico lembrando daquela série Adolescência que lançou no ano passado, se eu não me engano, em março do ano passado, no Netflix, que mostra um adolescente que matou uma outra colega da escola, e ele não reconhece isso como uma violência, né? Ele fica num lugar de falar que não foi ele, e tem todo um lugar desse pertencimento, né? Então, a misoginia, todas essas questões que a gente tem visto cada vez mais na internet e nas redes sociais no geral, vai trazendo os jovens para essa violência sem fim, né? Acho que esse caso de Naviraí é muito impressionante, né? Ficou 45 minutos, como você falou, dessa live ao vivo, de pessoas assistindo e ninguém faz nada, né? Assim, e era uma menina, era real, né? Não era uma série, né? Fictício. Então, a gente tem visto essa escalonação de violências pelo meio virtual, que isso é recente no nosso mundo, né?
0: É isso, e são jovens, muito jovens, submetendo outros jovens, né? Então são os dois extremos, quem é a vítima e quem é o algoz. Na verdade, os dois lados são vítimas, né? São vítimas. E você estava falando que não é tão recente esse fenômeno, lógico que ele tem se incrementado. A inteligência artificial também tem sido usada de forma nociva, é lógico, o avanço da tecnologia vem ampliando o risco que isso representa, mas você tem razão. Eu tenho uma filha de 26 anos, hoje uma mulher, e ela devia ter 13 anos, então já faz um belo tempo isso, né? Bom, não vou entrar em detalhes aqui, mas de uma forma chocante, nós descobrimos que ela estava se autoflagelando, exatamente nesse convívio das redes sociais. E eu estou te contando isso, contando para os nossos ouvintes isso, Renata, porque nem sempre é muito fácil para a família, por mais próximo que você esteja, o pai, a mãe, alguém próximo, você identificar o que está acontecendo. No quarto deles, fechados, muitas vezes pode até parecer negligência ou falta de atenção da família, e deve haver um percentual disso mesmo, um componente disso também, mas não é. Eu quero deixar claro que não é simples você identificar que isso está acontecendo debaixo do seu nariz, né, Renata?
1: Não é simples porque é isso, tá no quarto, né? Assim, e acho que a gente fica procurando também, né? Ai, sinais de alerta. Claro, existem as mudanças de comportamento e tudo mais, mas é uma coisa que vai sendo escondida e tem acontecido cada vez mais entre adolescentes, né? Assim, pensando principalmente no consultório, eu tenho atendido cada vez mais adolescentes que se automutilam, que se cortam. Então é isso, né? E muitos pais me procuram com essa preocupação de será que eu devia ter feito alguma coisa diferente? Claro, a gente fala, de certa forma, que tem um papel, dos pais, não é culpa, mas tem um papel da gente conversar com os adolescentes o que que é a internet, né? Assim, porque não tem como a gente tirar os adolescentes da internet. A gente tem que proteger eles quando eles estão dentro da internet. Então, o que que é a internet? A questão de você não falar com os desconhecidos, né? Estou pensando no caso da violência sexual contra crianças e adolescentes. Claro que podem ser pessoas conhecidas, mas a gente sabe que também tem muitos desconhecidos que se passam por conhecidos, né? Principalmente pensando em inteligência artificial. Então, tudo isso de você poder pegar uma imagem e mudar ela de contexto. Então, tem uma coisa prática, né? Pensando nos pais que estão escutando a gente agora, de conhecer as plataformas que os filhos estão usando, né? Não é vigiar mensagem por mensagem, mas é entender a lógica. O que é o Discord, né? Pensando no caso que trouxe a gente aqui hoje. Ou o que se posta numa rede social, o que você está vendo? É uma supervisão ativa que é diferente de uma vigilância, né? Tá presente, é perguntar como foi o dia online, não só o dia da escola, o que você está gostando de ver, qual é a série do momento. Claro, também tem aquelas questões de checar a configuração de privacidade junto com o adolescente, e não nunca como uma imposição, mas como uma conversa, inclusive para deixar um diálogo aberto, para que se algo aconteça com esse adolescente, com essa criança, ele saiba que ele pode procurar esse adulto de confiança, que abriu esse espaço de conversa com ele, né?
0: Estamos conversando aqui na Rádio Nacional com a Renata Greco, que é psicanalista e é coordenadora de comunicação do Instituto Liberta. É lógico, estamos falando do ponto de vista de nós, pais, amigos, parentes de jovens e adolescentes. Agora, isso é da parte da investigação da Agência Nacional de Proteção de Dados, da polícia, enfim. Há que se discutir mesmo a postura desse tal de Discord aqui, que é uma plataforma de comunicação e tal, de jogos também, mas que vai ganhando outros contornos, né? Porque pessoas utilizam essa estrutura para disseminar ódio, para instigar crimes e automutilação e suicídio, como foi o caso dessa menina. Então, óbvio, vamos orientar pais, mães e a cada um de nós para a gente estar sempre alerta do ponto de vista da polícia e da legislação. Há que se discutir mesmo se plataformas como essa devem agir do jeito que estão agindo, de forma omissa, no mínimo, até porque tem um código agora, tem o ECA digital, que prevê uma série de punições, multas e até encerramento da atividade. Vamos aguardar esse caso aqui. Agora, Renata, eu estava lendo aqui ainda nesse relatório da Unicef em relação ao Brasil, e os dados indicam o seguinte: 34% dos jovens e adolescentes que foram ouvidos nesse levantamento disseram que não contaram para ninguém abusos e agressões que sofreram nesse mundo digital. E dizem também que estão sentindo sintomas como ansiedade, depressão, depois de passar por experiências traumáticas. São sinais exteriores dessa experiência. Acho que por aí talvez possa haver algum alerta do pai e da mãe perceber se a criança ou adolescente mudou algum procedimento de forma brusca e sem nenhuma explicação aparente, né, Renata?
1: Claro, é o que a gente fala no Liberta, né? Não tem um sinal específico que significa que está acontecendo alguma coisa. Agora, enquanto pai, ou enquanto, inclusive, professor, professora, né? Essa pessoa que tem contato com essa criança, com esse adolescente, a gente pode ficar vendo no, nesse olhar longitudinal, que a gente costuma dizer, né? Que é essa mudança brusca de humor, ou, enfim. Então, se a criança era muito extrovertida e ficou introvertida, ou está fazendo um isolamento social, ou inclusive daqueles amigos que sempre eram próximas, esses segredos excessivos sobre o celular, né, essa ansiedade quando alguém se aproxima da tela, isso não significa que é uma violência sexual que está acontecendo ou qualquer outro tipo de violência, mas acho que são sinais que a gente precisa observar dentro de casa, né, com os nossos filhos, mas inclusive são sinais para a gente começar a abrir diálogo, né? Então, falar com a filha ou com seu filho: nossa, eu estou percebendo que você fica ansioso quando eu falo sobre celular, ou quando eu chego perto, você está no celular, está acontecendo alguma coisa? Você quer conversar comigo? É, esse espaço seguro, né? Quero te ajudar se tiver alguma coisa acontecendo, estou aqui para te proteger, porque é um mundo realmente muito assustador, né? E acho que quando a gente está falando da violência sexual contra crianças e adolescentes, e isso não só no ambiente virtual, mas também presencial, poucas pessoas contam para o outro, porque também são ameaçadas quando falam que vão contar. Então, a gente precisa ser um adulto de confiança para essas crianças e para esses adolescentes, para eles entenderem que aqui é um canal que eles podem conversar e que a gente vai acreditar neles, né? Porque tem um outro fator muito importante da violência contra crianças e adolescentes, e principalmente aqui, estou falando sempre na sexual, porque é o trabalho do Instituto Liberta, que a gente não acredita nas crianças, né? Quantas pessoas a gente já escutou, né? Quantas crianças e adolescentes que hoje são adultos, mas que falaram para a gente que procuraram a mãe, o pai, tio, enfim, não importa qual adulto, e achou que a criança estava mentindo ou fantasiando. Então tem um outro fator que é além de abrir um diálogo e acreditar no que essa criança e nesse adolescente estão falando, a gente precisa ter esse espaço para falar, tá bom, eu acredito em você. E aí a gente vai atrás, inclusive porque, pela nossa lei, pelo nosso Código Penal, uma suspeita de violência, a gente já pode seguir com ela, né? Não preciso ter, enfim, informações. Então, não preciso ter um vídeo já pronto e aí eu recebi o vídeo. A criança está falando que tem um vídeo na internet, isso é uma suspeita, né? Então, eu posso procurar a autoridade para fazer a denúncia, né? A denúncia vale com uma suspeita.
0: Isso é bem importante, Renata. E tem um outro ponto também, que é o fazer com que as pessoas, as famílias, percebam quando um abuso começa a acontecer. E eu falo isso porque estava lembrando agora essa discussão sobre as crianças e a internet, as redes sociais. Ela ganhou uma força enorme no ano passado, quando teve aquele vídeo do Felca, né? Falando da adultização de menores e tal. E eu lembro bem, todo mundo lembra, eu acho, que algumas famílias reagiram contra a denúncia feita pelo Felca, dizendo assim: não, mas é liberdade de expressão, eu estou autorizando, o pai e a mãe gostam da criança dançando lá, não sei o quê. Esse é um dado preocupante também. Algumas pessoas, e aqui não estou falando de liberdade de expressão, pelo amor de Deus, vamos tentar separar as coisas. Estão falando de exposição de menores que são vítimas de assédio, de crime, até chegar a esse ponto trágico dessa garota de 13 anos. Acho que a gente precisa também despertar para algumas pessoas, para os adultos, o que é certo e o que é errado, o que é exposição excessiva, o que é abuso das crianças e o que é uma liberdade de expressão, algo parecido com isso. Acho que algumas pessoas perderam essa noção também, né, Renata?
1: Acho que a gente, claro, às vezes você quer postar a foto do seu filho, quer mandar, enfim, fazer um perfil, sei lá como que as pessoas têm pensado hoje em dia, mas a gente tem que entender que uma vez na internet, para onde vai esse vídeo, para onde vai essa foto, eu não sei. Uma vez postado, tá no mundo, né? Assim, então acho que o Felca, inclusive, ele mostra isso no vídeo dele em agosto do ano passado, que ele vai mostrando, nossa, então como, inclusive, esses. Vou falar esses homens porque em sua maioria são homens, né? Mas como essas pessoas vão fazendo nesses vídeos, né? Tem uma foto ou vídeo de uma criança, e ao invés de escrever alguma coisa para levar num grupo de pedofilia ou num grupo, enfim, de homens que abusam de criança, eles colocavam os GIFs, emojis ou coisas do gênero para não sacarem o que está acontecendo. Então tem toda uma rede por trás, que eu acho que inclusive a série Adolescência, como eu citei, no começo da nossa conversa, também mostra, né? Assim, é o coração roxo, significa uma coisa que a gente nem imagina e que pode estar indo a imagem ou o vídeo do nosso filho para um canal de violência contra criança e adolescente, né? E acho que tem um dado muito importante da SaferNet, que 6 em cada 10 denúncias de violência virtual são de violência sexual contra crianças e adolescentes, né? Então, a gente está falando de um dado muito grande, assim. São muitas violências acontecendo na internet. A gente sabe, por um dado do TIC Kids Online Brasil, que 95% das crianças brasileiras, já acessam a internet, então elas também têm acesso a essa violência, né? Então, é um ciclo de violência que ele não acaba nunca, né? Assim, porque eu estou dentro da internet, A maioria das denúncias de violência virtual são

0: violência sexual contra crianças e adolescentes, e é isso, né, que o ECA Digital vai tentando quebrar. Então, a ideia de você não ter a rolagem infinita é isso, para não chegar em conteúdos de violência. Tem todo o trabalho que a NDP está fazendo agora também com o Discord, com esse caso que aconteceu da menina de 13 anos, que é ir atrás para ver se eles estão cumprindo ou não a lei do ECA Digital, porque ela já está em vigor, né? Agora, a partir de setembro, as plataformas que as crianças acessam, acho que se tem mais de 1 milhão de crianças que estão acessando, elas precisam fazer um relatório do que essa plataforma está fazendo, como que elas estão fazendo as denúncias, se teve casos de denúncia. Então, assim, é uma lei muito recente, né? Esse vídeo do Felca foi em agosto do ano passado, a lei foi sancionada em março desse ano, a gente está vendo os efeitos dela aos poucos, mas a gente precisa sim estar alerta a todas essas situações, inclusive para pressionar, né? A gente, enquanto cidadão, a gente tem esse poder de pressionar o governo por política pública, por prevenção de violência. Acho que é uma coisa muito importante de pensar nessa violência que está vindo no lugar do virtual, que é pensar em política pública de educação também, nas escolas, do que é acessar uma internet, o que significa postar uma foto na internet, não só uma educação para esses pais, mas também para essas crianças, né? Assim, o que significa eu postar um vídeo meu no TikTok? O que significa postar uma foto minha, enfim, em qualquer uma dessas redes sociais?
1: É isso, e temos legislação, o ECA Digital é novo, mas é reconhecido já como uma legislação de vanguarda no mundo, é lógico que agora precisa implantar ela na plenitude. Como você falou, Renata, tem vários itens a ser cumpridos pelas plataformas, algo que parece que o Discord, nesse caso especificamente, não cumpriu, foi uma transmissão longa de 45 minutos e pelo estatuto deveria ter derrubado a transmissão, no mínimo, e comunicado à autoridade de que algo estava acontecendo ali. Isso não foi feito, aparentemente. Ainda tem a verificação de idade de crianças que podem ou que não podem acompanhar essas transmissões. Enfim, essa investigação vai seguir o seu rumo. E acho que a gente, como cidadão, como pai, como mãe, como tio, enfim, como cidadão, tem que exigir o cumprimento mesmo na íntegra dessa nova legislação. Renata Greco, psicanalista e coordenadora de comunicação do Liberto, eu queria te agradecer pela presença aqui e queria que você falasse para as pessoas que estão interessadas, Renata, como é que você acessa os dados do Liberta? Você sempre tem pesquisas novas, informações interessantes. A gente acha como, Renata?
0: Perfeito. A gente tem um Instagram, então acho que o Instagram hoje é a nossa principal fonte, né, do Instituto Liberta. Então é fácil de encontrar a gente lá. E também a gente tem um site que é liberta.org.br, que lá a gente tem inclusive todas as leis de proteção de violência, os marcos legais. A gente também tem vários materiais. No final do ano passado, a gente lançou um guia para familiares e cuidadores de crianças de 0 a 10 anos de proteção de violência. E nesse guia a gente divide por faixa etária, né? Então, em cada faixa etária, a gente indica livros e vídeos que podem ajudar os pais, os familiares e cuidadores a proteger as crianças e adolescentes. Todos os nossos materiais são gratuitos, né? É importante dizer que esse guia, ele está no nosso site, ele é gratuito. E também no arroba do Instituto Liberta, que é arroba Instituto Liberta, a gente tem vários conteúdos que podem ajudar os ouvintes daqui de hoje.
1: Legal, Renata, muito obrigado. Foi um prazer contar com você aqui e a gente vai sempre contar com vocês aí do Liberta, tá bom? Abração para você.
0: Obrigada a você, bom dia.
1: Valeu. Renata Greco, que é psicanalista e é coordenadora também de comunicação do Instituto Liberta. Um beijo para nossa Luciana Temer, que está sempre com a gente aqui também, do Instituto Liberta. Olha, 8h44, falar sobre o terremoto lá na Colômbia. Temos informações novas, equipes de resgate retiraram com vida, na madrugada de hoje, retiraram com vida uma mulher de 32 anos dos escombros. Ela estava há mais de 35 horas embaixo dos escombros. Foi uma comoção enorme, você imagina, né? Depois de tanto tempo, terceiro dia já de busca, já entramos, infelizmente, naquela fase em que é bem raro se encontrar alguém com vida numa situação como essa. Lembrando, o terremoto aconteceu na segunda-feira, um terremoto de magnitude 7.4, o maior do século na Colômbia, e causando estragos enormes em praticamente todo o território do país. A sobrevivente foi identificada como Daniela Largo. Ela foi resgatada de um prédio que desabou na cidade de Pereira, que foi uma das mais atingidas. O presidente colombiano comemorou o resgate. Abelardo de la Espriella destacou o trabalho dos bombeiros e dos socorristas e garantiu que confia muito nesse trabalho, incansável, segundo ele, dia e noite, para encontrar, nas palavras deles, do presidente, nossos irmãos desaparecidos. Os números vão subindo, né? Números de mortos, infelizmente, vão subindo. Houve a atualização agora pela manhã de um número de mortos em 254. Mas agora há pouco, as autoridades colombianas refizeram o cálculo para baixo. Então, houve uma recontagem. Então, o número oficial de momento de mortos é de 233 mortos, 570 feridos e mais de 3 mil desaparecidos. Foram 243 prédios que desabaram e 3 aeroportos da Colômbia estão operando ainda com restrições em função desses estragos provocados por esse terremoto de 7.4 que atingiu, chacoalhou a Colômbia, fora as outras réplicas, outros terremotos que vêm na sequência. Isso acontece mesmo e que vão tornando a situação ainda mais grave. Vamos continuar acompanhando esse resgate, esse trabalho de recuperação da Colômbia, que vai demorar. 8h47, você está no Alô, Alô Brasil, aqui da Rádio Nacional. Vamos ao Espírito Santo. A Estela Colar está com a gente, né, Estela? Bom dia.
2: Bom dia, Agostinho. Bom dia a todos os nossos ouvintes. Um grupo de trabalho formado por representantes de diferentes órgãos da defesa do consumidor daqui do Espírito Santo apresentou uma proposta inédita ao Ministério da Fazenda que prevê que sites e aplicativos de bets sejam obrigados a mostrar o risco de perda para apostadores antes da realização da aposta. De acordo com a entidade, sites e aplicativos de apostas praticam uma publicidade enganosa por omissão quando o anúncio deixa de informar um dado essencial sobre o produto ou serviço. Para garantir que os apostadores tenham acesso às informações completas antes de finalizar a aposta e consumir o produto oferecido, a iniciativa sugere que as plataformas de bets realizem um contrabalanço de informações que obrigue as casas de apostas a mostrar, de forma clara, qual é a chance do jogador perder dinheiro. Essa informação teria que aparecer com o mesmo destaque dado ao prêmio. E, quando o risco de perda passar de 80%, o apostador teria que receber um alerta antes de confirmar a aposta. A proposta foi assinada pelo Ministério Público, PROCON, Defensoria Pública, Polícia Civil e Procuradoria Geral do Estado. A gente segue acompanhando o desenrolar dessa proposta e reforça que as bets não são investimentos e podem causar dependência. É com você, Agostinho.
1: Valeu, Estela. Estela Colares falando com a gente ao vivo, direto do Espírito Santo. Ouça só essa história aqui. A gente já falou algumas vezes sobre o sarampo que está atingindo muita gente aqui em São Paulo. Mais de 20, acho que 26 casos foram confirmados na região metropolitana aqui de São Paulo, a maioria aqui na capital, tanto que o Ministério da Saúde determinou a vacinação, uma vacinação extra que está acontecendo agora aqui em São Paulo, na capital, em São Bernardo e em Guarulhos também, uma vacinação para reforçar e diminuir o risco dessa disseminação do sarampo, que, repito, atinge São Paulo, mas há um risco também de que ele se alastre por outros estados. Por isso, a vacinação está acontecendo. A gente falou, inclusive, que tem muita gente procurando, o que é bom, e estava faltando vacina, o que é ruim. Então tinha fila pra caramba em vários postos aqui em São Paulo, e aí a prefeitura começou a criar outros postos, outras unidades para fazer a vacinação, o que a princípio era bem-vindo. Aí chamou a atenção porque a prefeitura, na lista de postos de vacinação, indicou o Hotel Renaissance, na região da Avenida Paulista, como sendo um dos postos. Um hotel chiquérrimo, chiquérrimo, para poucos. Legal, vai ser um ponto legal, onde for tá bom. Aí, o que aconteceu foi o seguinte, as pessoas foram lá se vacinar no Renaissance, que até é chique, legal, bacana. Só que não. Aí o pessoal que foi até lá ontem ouviu do recepcionista no hotel que não, que a vacinação era só para quem era do hotel. Não era para as pessoas. Era uma vacinação só para gente fina, elegante e sincera lá do Renaissance. Na lista da prefeitura dizia que não, que era para todo mundo. Mas o recepcionista, e é lógico que ele recebeu ordem para isso, não, aqui é só para quem está lá. A vacinação começou às 9 horas, foi até às 3 da tarde. E várias pessoas tiveram que procurar outro lugar porque não foram vacinadas. Segundo esse recepcionista, tratava-se de uma parceria da empresa, do hotel, com a prefeitura para vacinar só pessoas ali do hotel. É bem estranho isso, até porque a gente viu faltar vacina em postos, em UBSs. Esse é um lugar para ter vacina, é UBS, né? Hotel Renaissance. Se sobrar vacina para o Renaissance, tá legal também. Mas não só para o pessoal do Renaissance, né? Para quem estiver passando na porta e quiser vacinar. Ficou essa história muito mal contada. A prefeitura até agora não se manifestou, a prefeitura de São Paulo não se manifestou, pelo menos estava procurando aqui, não achei nenhuma manifestação, se tiver alguma pode mandar para a gente aqui, e o pessoal do Hotel Renaissance também não se manifestou. Então precisamos entender que apito está tocando a prefeitura nesse caso aqui, se a vacina é para todo mundo, se é uma vacina exclusiva para o Renaissance, nada contra, mas assim, está bem estranho isso, não me parece que caiba nesse momento em que a gente quer defender a população contra o sarampo, você privilegiar, que é o que parece que aconteceu nesse caso aqui do Hotel Renaissance. Estamos aguardando uma manifestação oficial da Prefeitura de São Paulo, tá certo? 8h52, Priscila Mazenotti, você se vacina... Bom, eu não preciso me vacinar, tava explicando pra Karina aqui, que eu não preciso me vacinar, Karina, porque eu já peguei sarampo. Se você pega sarampo, você fica ileso, não precisa pegar mais. Você pegou sarampo, Priscila, na sua infância? Bom dia, Priscila.
3: Oi, Agostinho, bom dia para você e para os ouvintes. Não, nunca peguei sarampo e já fui vacinada, aí, né? Eu tenho aí a minha carteirinha, é aquele prazer, assim, de saber quais são as novidades de vacina que tem. Eu adoro tomar vacina na época da Covid, ia lá, falava, não, aproveita e coloca tudo em dia aí o que tem. Então, eu acho que meu cartão de vacinação tá em dia, já tomei também a da gripe esse ano, tá tudo certo. Tem que vacinar, né, Agostinho? Nossa, a gente faz aí o apelo. Aliás, até hoje a gente tem que fazer esse apelo, né, depois de tudo que a gente viu, tudo que a gente passou na pandemia, a gente ainda continua encontrando pessoas que defendem a não vacinação, inacreditavelmente, né? Ainda mais aí você vê a questão do sarampo em São Paulo. Problema sério, as pessoas têm que se vacinar, têm que se imunizar para ficar bem, ficar tranquilo aí, não ter mais esse problema, como se não bastassem todos os problemas da vida, ainda tem esse problema de não se vacinar e ficar doente. Não é uma questão, tem que riscar esse item da lista de afazeres, né?
1: É uma chatice isso, a gente não supera algumas coisas, né? É gente falando contra a vacina, é gente falando contra a urna eletrônica, meu Deus do céu, inventa uma mentira nova, pelo menos, né? Pelo menos uma novidade, repetir as mesmas fica chato, né? Enfim.
3: É aquele lema, né? É pra frente que se anda, né? Não é para trás. Então,
1: Exatamente isso. E o Senado Federal, não sei se nessa linha de para frente que a gente anda, mas estão tentando ver se aproveitam esse esforço concentrado para votar alguma coisa. Daqui a pouco acabou também, né? Um esforço também que é bem fraquinho, é um esforcinho concentrado. Mas parece, né, Priscila, que no caso do Senado, a tal da taxa das blusinhas, o fim vai ser, parece, né? Vai ser confirmado pelo Congresso, né, Priscila?
3: É porque assim, Agostinho, a gente tem falado muito aqui da PEC 6x1, a gente acompanhou, então hoje eu não tenho notícias sobre a PEC 6x1, né? A PEC 6x1 de fato está parada. O que está andando é essa medida provisória da taxa das blusinhas, que aliás, a gente lembra aqui, não vamos chamar de taxa das blusinhas, porque fica parecendo que é só a mulherada que compra.

0: as encomendas ali e
1: Verdade.
0: é taxada,
1: É
0: não. É para
1: preconceito isso.
0: todo,
1: É isso
0: é
1: aí.
0: preconceito. Nós
1: Preconceito.
0: mulheres temos que nos defender disso também,
1: É. Porque a
0: né?
1: gente gosta de
0: É a
1: blusinha também.
0: taxa.
1: Homem também gosta de blusinha também. Ué.
0: Também gosta de blusinha,
1: Também
0: né?
1: gosta. Para dar de presente. E é isso. Tá tudo certo.
0: Isso. Pois é. Mas então, é a taxa das blusinhas, mas que não é só de blusinha, é para qualquer compra internacional. Menos de 50 dólares, aquela taxação de 20% para essas remessas internacionais, né? Tem uma medida provisória que acabou com essa taxação, né? Então, assim, ninguém mais é tributado nesse sentido. Só que estava parado aqui, está parado aqui, desde que chegou e perde a validade agora, dia 20, 23, 24, salvo engano, de setembro, né? Nem a comissão mista não foi criada, porque como é que anda uma medida provisória? Cria uma comissão mista formada por deputados e por senadores. Eles analisam: olha, é constitucional, está tudo certo, cabe no orçamento, está ok, agora vai tramitar. Aí vai para a Câmara e vai para o Senado. E aí nem esse primeiro passo não foi dado. Ontem, o ministro da Secretaria de Relações Institucionais, o Zé Guimarães, fez um apelo, pediu para o Alcolumbre, que é o presidente do Senado, presidente do Congresso Nacional, que determinasse a criação dessa comissão mista. O Hugo Mota se reuniu com líderes, também tratou do assunto, falou: gente, tem que acelerar esse negócio, por quê? Porque se der meados de setembro e perder a validade, todo mundo volta a ser tributado de novo. Então, isso vai ter andamento, é prioridade do governo. A comissão mista vai ser instalada no dia de hoje, né? Já está lá na previsão instalada no dia de hoje. O que que é instalar? É os líderes dizerem: fulano, Beltrano e Ciclano fazem parte dessa comissão, vamos dar andamento a isso, né? Então, isso está andando. O PL da misoginia não deve ser votado nessa semana de esforço concentrado. A gente andou falando sobre isso também, que é aquele que equipara ao crime de racismo o crime de ódio contra as mulheres. O Hugo Mota falou que não tem acordo com a bancada evangélica. A autora do projeto, a Tabata Amaral, está conversando com os evangélicos para tentar um texto de consenso aí. A bancada evangélica alega aí receio de haver alguma limitação de religião, né, de algum preceito bíblico, enfim. A ver como é que vai caminhar essa história. Nessa semana não vai ser votado. Vamos ver se vai para a segunda semana do esforço concentrado, final de agosto, começo de setembro. A sessão ontem, só um detalhe, foi suspensa, porque o líder do PT, o Pedro Czai, passou mal durante essa reunião de líderes. Ele teve um AVC, mas está bem, foi levado para o hospital, está sem sequela, está sendo monitorado ali pelos médicos. Então, hoje, provavelmente, teremos sessão extraordinária com a pauta que ficou restante de ontem na Câmara, Agostinho.
1: É isso aí. E, bom, a PEC das blusinhas deve passar, porque também ninguém vai querer se indispor com isso, né? Pega mal e tá da taxa, né? Para quem quer comprar o produto importado, então deve passar. A misoginia, você já falou, mais difícil. E também mais difícil, eu não sei, tô com a impressão, não sei o que você acha em relação à questão da PEC da redução da maioridade penal, que também hoje vai ter uma etapa nova, né?
0: Criação de comissão também,
1: Isso,
0: né, para
1: exatamente.
0: isso.
1: É. Essa avança, você acha, Priscila?
0: Pois é, vira e mexe, a gente tem essa história da redução da maioridade penal, né? A gente lembra lá atrás, Eduardo Cunha quis que votasse, Câmara votou, Senado barrou. Todo mundo fala: gente, é inconstitucional, não tem que discutir isso. Isso é um assunto muito mais amplo do que você reduzir a maioridade penal. O fato é que a comissão deve, né, ser criada hoje. E em ano eleitoral também, vamos ver se não vai ser de novo aquele banho-maria, né? Fica criando factoide para aparecer na imprensa, para chamar a discussão, mas na hora da prática ali cai no esquecimento novamente. A ver também, né, os próximos passos, Agostinho.
1: É isso aí, Priscila Mazenotti, direto de Brasília. Então ficamos assim, Priscila. Hoje é dia da juventude, viu, Priscila? Então,
0: Somos
1: queria.
0: todos jovens,
1: Aproveite
0: não
1: seu dia.
0: envelheceremos nunca.
1: Jamais, em tempo, no espírito, jamais. O estragozinho, assim, na lataria, é meio inevitável. Tô falando por mim, falando por mim. Mas o nosso espírito jovial tem que permanecer. Então, aproveita o seu dia hoje, Priscila.
0: O meu pai, Agostinho, falava assim que a idade cronológica não acompanha a idade da cabeça, sabe? A
1: Não.
0: cabeça é sempre de jovem, apesar do calendário continuar correndo. E assim, é a meta, né?
1: É isso
0: Para o
1: aí.
0: alto e avante.
1: Vamos dobrar a meta. Então tá bom, Priscila. Um
0: Vamos.
1: beijo.

0: para você.
1: Até mais, gente. Valeu.
0: Valeu. Priscila Mazenotti. Encerramos com a Priscila. Valeu, pessoal. Acabou. Tchau. Ai, é dia de jovem hoje. Somos todos jovens. Amanhã tem mais, a partir das 8 aqui na Rádio Nacional. Valeu, pessoal. Boa quarta para todos nós. Tchau, tchau.

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4: 9:02, muito bom dia para você ligado aqui na Rádio Nacional. Está começando mais um Ritmo da Notícia. Hoje, quarta-feira, 12 de agosto de 2026. Eu sou a Fátima de Mello, na mesa de som Egberto Martins. Vamos começar com Gilberto Gil, Esotérico.

0: Caetano Veloso, Lua de São Jorge, de Caetano Veloso, Adriana Calcanhoto, Maresia, de Paulo Machado e Antônio Cícero. Ouvimos também, no Ritmo da Notícia, Gilberto Gil, Esotérico. Bom, nosso primeiro assunto, né, dessa quarta-feira é violência contra a mulher. É que o STF, o Supremo Tribunal Federal, retoma o julgamento de recurso para ampliar o alcance da Lei Maria da Penha para casos que não sejam estritamente familiares. Esse tema começou a ser analisado pela Corte em maio, quando os ministros ouviram as partes interessadas. O repórter Renato Ribeiro está aqui no estúdio. Bom dia, Renato. Que horas deve começar o julgamento desse tema?
1: Muito bom dia. Deve começar ali por volta das 2 da tarde, né, nesse julgamento que vai ser retomado aí para discutir se a Lei Maria da Penha pode ser aplicada em casos de violência de gênero contra mulheres, mesmo quando não há vínculo familiar, doméstico ou afetivo com o agressor. A corte vai decidir se as medidas protetivas também alcançam vítimas desse tipo de crime em espaços públicos e profissionais. A decisão tomada nesse processo terá repercussão geral, ou seja, vai poder ser aplicada a todos os casos semelhantes na justiça do país. O STF começou a julgar a matéria em maio deste ano, quando ouviu as partes interessadas. Agora o tema volta à pauta em um momento simbólico. A Lei Maria da Penha completou 20 anos de vigência na última sexta-feira. E a corte analisa um recurso do Ministério Público de Minas Gerais contra uma decisão do Tribunal de Justiça do Estado. O TJ Mineiro negou medidas protetivas a uma mulher ameaçada por razões de gênero em ambiente comunitário, alegando que não havia relação doméstica ou afetiva entre as partes. Para o presidente do STF, relator do caso, o ministro Edson Fachin, é preciso esclarecer o alcance dos instrumentos de proteção às mulheres, mesmo fora do contexto estritamente familiar.
0: Ok, Renato Ribeiro, obrigado pelas informações. Bom dia para você. Ritmo da Notícia continua agora com Paulinho Mosca, A Idade do Céu.

0: Ritmo da Notícia com Ira Samuel Rosa, um girassol da cor do seu cabelo, de Lô Borges e Márcio Borges, Paula Morelenbaum e João Donato e muito mais, de João Donato e Lisa Zênio, e Paulinho Mosca, de Roger Drexler e Paulinho, A Idade do Céu.
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0: Seguimos aqui com o nosso ritmo. Quem está em uma gestação de alto risco não precisa mais cumprir aquele período de carência para receber o auxílio-doença do INSS. A decisão é do Ministério da Previdência. Quem explica para a gente é Gésio Passos.
2: A gestação de alto risco passou a integrar a lista de condições médicas que dão direito ao auxílio-doença do INSS sem carência. Esse tipo de gravidez foi incluído em julho no rol de 18 situações que permitem o auxílio sem que seja necessário pagar o mínimo de contribuições ao INSS previstas na legislação. O benefício por incapacidade temporária ou permanente sem essa carência é possível para as seguintes doenças: tuberculose ativa, hanseníase, transtorno mental grave, neoplasia maligna ou câncer, cegueira, paralisia irreversível e incapacitante, cardiopatia grave, doença de Parkinson, espondilite anquilossante, nefropatia grave, estado avançado da doença de Paget ou osteite deformante, síndrome da deficiência imunológica adquirida, AIDS, contaminação por radiação, hepatopatia grave, esclerose múltipla, acidente vascular encefálico agudo, abdômen agudo cirúrgico e agora a gestação de alto risco. O INSS ressalta que essas condições médicas são enquadradas como isentas de carência somente quando apresentarem evolução aguda e atenderem critérios específicos de gravidade. Assim, o segurado precisa apresentar documentação que comprove a incapacidade. Para solicitar o auxílio, basta buscar por benefício por incapacidade pelo aplicativo Meu INSS no site meu.inss.gov.br ou pelo número de telefone 135. Da Rádio Nacional em Brasília, Gésio Passos.
0: Muito bom dia para você ligado aqui no Ritmo da Notícia. Seguimos com Martinalli. Pedro Luiz tem juízo, mas não usa.
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4: Não tem juízo, não?
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0: Skank, vamos fugir de Gilberto Gil e Minha. Ana Rato de Gil, Parabólica Mará. Martinale Pedro Luiz, de Pedro Luiz e Lula Queiroga, tem juízo, mas não usa.
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1: A partir de hoje, idosos com 60 anos ou mais que moram na cidade do Rio de Janeiro já podem se vacinar com a cepa LP8.1 da Covid-19. Essa variante do vírus apresenta os sintomas clássicos da doença, como tosse seca, nariz entupido, dor na garganta, cabeça, corpo, músculos, cansaço extremo. A repórter Cristiane Ribeiro traz os detalhes para a gente.
2: A ampliação do público a partir desta quarta-feira foi anunciada pela Secretaria Municipal de Saúde, após o município receber um novo lote de doses encaminhado pelo Ministério da Saúde. Até então, a vacinação estava concentrada em outros grupos considerados prioritários. Além das pessoas com mais de 60 anos, permanecem entre os grupos indicados para receber a vacina as gestantes, os imunocomprometidos e as pessoas com deficiência permanente. O imunizante, que está disponível em todos os postos de saúde e clínicas da família da cidade do Rio, é indicado para reduzir o risco de agravamento da Covid-19, hospitalização e morte provocada pela doença. A Secretaria de Saúde informou que depois a campanha deverá alcançar outras faixas etárias. A ampliação será de maneira escalonada e dependerá da chegada de novos lotes enviados ao município. Para se vacinar, é preciso comparecer a uma unidade de saúde com documento de identidade e, se disponível, a caderneta de vacinação. Da Rádio Nacional no Rio de Janeiro, Cristiane Ribeiro.
1: E agora os tribalistas, passem em casa. 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

0: Titãs, Sonífera Ilha, Marcos Valle de DJ Nado Leal, Batucada Surgiu e os Tribalistas, Passa em Casa de Marisa Monte, Carlinhos Brown, Antunes, Margarete Menezes.
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0: Então, um grupo suspeito de fabricar e distribuir anabolizantes em vários estados brasileiros é alvo da Operação Narciso da Polícia Civil aqui do Distrito Federal. A corporação vai dar uma coletiva de imprensa agora de manhã para dar mais detalhes sobre a ação. O repórter Renato Ribeiro já acompanha o assunto e volta aqui para o estúdio para explicar para a gente, não é isso, Renato?
2: Isso mesmo, são cumpridos 45 mandados de prisão e 50 de busca e apreensão contra uma rede interestadual de fabricação e de distribuição de anabolizantes. Além do DF, as ações acontecem em estados como Paraíba, Paraná, Acre e Minas Gerais. A Operação Narciso tem como alvos os líderes da organização criminosa, articuladores logísticos, intermediários financeiros e empresas. A justiça ordenou o bloqueio de R$ 32 milhões em contas bancárias ligadas aos investigados e mais, o sequestro de 11 veículos, todos de luxo. Também foram determinadas a suspensão de atividades econômicas e a interdição de 13 estabelecimentos comerciais e laboratórios de manipulação envolvidos no esquema. A justiça decretou ainda a quebra dos sigilos bancário e telemático dos investigados, além do bloqueio imediato de 22 perfis em redes sociais usados para divulgar os produtos e captar clientes. O grupo, segundo a polícia, produzia substâncias hormonais, diuréticos e estimulantes de forma caseira e precária em residências e depósitos improvisados, sem qualquer controle de higiene, pureza ou segurança sanitária. As embalagens e os rótulos traziam nomes em língua estrangeira e bandeiras de outros países, tudo para simular importações de laboratórios inexistentes ou falsificar marcas já consolidadas no mercado. A investigação identificou também um esquema de lavagem de dinheiro com auxílio de doleiros na região de fronteira, em Foz do Iguaçu. O grupo usava laranjas, empresas de fachada, contas de passagem e sites de apostas para converter e transferir os valores. Participavam da organização criminosa, designers, nutricionistas, treinadores e médicos veterinários. A estrutura era bem completa e contava com gráfica, academias, depósitos e farmácias de manipulação.
0: Renato Ribeiro, muito obrigada pelas informações, sua participação aqui no Ritmo da Notícia. A gente segue com Simone. Espere por mim, Morena.

Espere por mim, Morena, aqui no Ritmo da Notícia, que teve edição de Daiana Vitor, reportagem Renato Ribeiro, Gésio Passos e Cristiane Ribeiro, programação musical de Janeira Goulart, apresentação Fátima de Mello, na operação Egberto Martins. Muito obrigada pela companhia. Ritmo da Notícia volta amanhã às 9 da manhã e eu continuo com você por aqui.

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1: No mês de março de 1974, a Rádio Nacional de Brasília deixou de ser apenas a emissora da capital federal para assumir uma missão muito ousada: fazer o Brasil ser ouvido.

0: em quase todo o planeta.
1: Na década de 1940, a emissora já usava as ondas curtas para atravessar fronteiras e falar diretamente com ouvintes em outros continentes. Mas na década de 1970, esse projeto entrou num outro patamar geopolítico.
0: Foi nesse cenário que nasceu um dos maiores projetos de radiodifusão da história brasileira, o Sistema Nacional de Radiodifusão em Alta Potência. O coração desse projeto ficava no Parque do Rodeador, em Braslândia, no Distrito Federal.
1: Ali foram instalados transmissores de até 250 kW em ondas curtas e 300 kW em ondas médias. Um investimento sem precedentes para uma emissora brasileira, como conta Otávio Pierante, conselheiro da Anatel e pesquisador do tema.
2: A gente está falando da maior emissora de rádio da história do Brasil. Uma emissora que tinha pretensão de cobrir o mundo inteiro, algo que o Brasil nunca tinha feito em nenhum momento da sua história e nunca voltaria a fazer com essa dimensão. A gente está falando de uma emissora que em ondas curtas ela deveria ter 9 transmissores comprados a um custo, na verdade, somando o custo desses transmissores, desses 9 transmissores, mais 2 ondas médias, mais 1 de FM, a gente está falando em algo que em valores corrigidos dão 500 milhões de reais, ou seja, R$500 milhões numa infraestrutura de transmissão montada pela ditadura militar brasileira, né, pelo governo federal da época, como a maior emissora da história do país, em termos de cobertura, em termos de alcance e mesmo em termos de custo.
0: A construção foi feita por uma empresa suíça que venceu a licitação. Ivo Vilela, antigo técnico de manutenção da rádio, estava presente durante a montagem dos novos transmissores.
3: Na realidade, quem estava montando eram os suíços, mas a gente ficava de plantão para aprender o sistema, que era um sistema que nós não conhecíamos, não tínhamos experiência total. Aí todos ficavam de prontidão para aprender com os suíços, para quando ele fosse embora, nós ficássemos responsáveis pela manutenção do equipamento.
1: A partir de 11 de março de 1974, o sinal da Nacional começou a viajar então muito além das fronteiras do país.
0: Todos os dias, durante 6 horas, a programação era transmitida para a Europa em 6 idiomas: português, espanhol, inglês, francês, italiano e alemão.
1: Os mapas de cobertura impressionavam. A estação de Brasília alcançava praticamente toda a América do Sul, o norte da África, grande parte da Europa, o Oriente Médio e até o leste dos Estados Unidos e do Canadá.
4: BY-707, Rádio Nacional, Brasília, ondas curtas, 19 metros, frequência 15.280 kHz, com 250 kW, voltadas para a África e Oriente Médio. 19 metros, frequência 15.125 kHz, e 16 metros, frequência de 17.805 kHz, com 250 kW, voltadas para a Europa. 31 metros, frequência 9.665 kHz, com 250 kW voltadas para as Américas do Sul, Central e do Norte, respectivamente.
0: Notícias, música brasileira, programas de variedades, futebol e informações sobre o país passaram a integrar uma programação pensada também para o público internacional.
1: Era época de Guerra Fria no mundo. E como a ditadura civil-militar brasileira tinha um lado nesse período, montou uma estratégia para usar as ondas curtas da Rádio Nacional na guerra da informação.
2: Naquele momento histórico, no Brasil, o Brasil vivia uma ditadura militar e uma ditadura militar inserida numa lógica de Guerra Fria. Ainda, além disso, uma ditadura militar que se esforçava por construir projetos que depois viriam a ser conhecidos como megalômanos. Então a gente tem, por exemplo, a Transamazônica, a Ponte Rio-Niterói, e um desses, muito pouco conhecido, é Sistema de Radiodifusão de Alta Potência, ou SIRAP, na sigla. Além disso, o Brasil

0: no contexto da Guerra Fria, ele se colocava ao lado de potências de países capitalistas, de uma forma geral, e naquela época, uma arena de disputa da Guerra Fria era justamente o rádio em ondas curtas. Então, o Brasil, a partir daquele momento, ele se preocupava também em ocupar esse espaço, e fazer disputa cultural com outros países, com países socialistas.
1: Porém, de tão grandioso, o projeto enfrentaria dificuldades financeiras nos anos seguintes.
2: Outros parques transmissores deveriam ser criados em Mamanguape, na Paraíba, e em Boa Vista, Roraima, para ampliar ainda mais esse alcance. Mas esses dois parques sequer foram instalados.
1: Com os escândalos da ditadura civil-militar, o milagre econômico foi acabando e os militares optaram por focar as antenas e a potência da Rádio Nacional para outro lugar, a região amazônica. Tereza Cruvinel, ex-presidenta da EBC, relembra essa passagem.
3: Fracassou um projeto da ditadura que era criar uma grande rede internacional de rádio e eles iam criar dois outros parques de transmissão, um no Nordeste e outro no Norte. Era um projeto ambicioso. E quando acabou o governo Médici e veio o governo Geisel, o milagre econômico tinha acabado, então não havia mais dinheiro para fazer aquilo tão grande. Falar, não, vamos fazer uma coisa mais modesta, vamos cuidar da Amazônia, em vez de estar querendo fazer transmissão para o mundo inteiro, né?
2: A história da criação de uma rádio nacional voltada especialmente para a Amazônia, a gente te conta nos próximos capítulos deste especial.
1: Este episódio usou áudios do acervo da Empresa Brasil de Comunicação.
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7: 2 horas de boa música sem parar. Expresso Nacional começando agora. Quarta-feira, 12 de agosto de 2026. Continua por aqui. Fátima de Mello, na mesa de som, Graciara Farias. Vamos começar o nosso Expresso, a nossa viagem pela boa música brasileira com Maria Bethânia, Reconvexo.

0: Marisa Monte não vai embora. Martinália, não encontro quem você. Aliás, não encontro quem me queira. Maria Bethânia Reconvexo, de Caetano Veloso.
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0: Maíra Freitas, Mambembe.

0: Buarque, Mulheres de Atenas, de Chico Buarque. Boca Livre, 14 Bis, Paulo Bebeto, de Milton Nascimento, Caetano Veloso. Maíra Freitas, Mambembe, de Chico Buarque.
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0: Vitor Ramil, Grama Verde.

0: Azusa, o nosso amor a gente inventa, Adriana Maciel Bandeira e Vitor Ramil, Grama Verde, de Vitor e André Gomes.
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0: 2 horas de boa música sem parar, dos Quintal Natureza Humana.

0: Clara Leão, Moça Bonita, de Geraldo Azevedo e Capinã. Edinardo e Amelinha, Pastoril de Edinardo.
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0: Agora tem Maria Rita, o homem falou.

0: Belchior dele, todo sujo de batom, seu Jorge tive razão, e do lobo de Dorival Caymmi, a lenda do Abaeté.
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0: Leila Pinheiro, Bessa Mesmo.

0: Neuze Carvalho, estava faltando você, Gilson das Neves e Delcio Carvalho. Jorge Mendoza dele, domingo 23, Leila Pinheiro, de Flávio Venturini e Murilo Antunes, Bessame.
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0: Tim Maia, réu confesso.

0: A Cor do Som abriu a porta de Gilberto Gil e Dominguinhos, Vanessa da Mata, de Vanessa Cassim e Pirraça, Tim Maia dele, Réu Confesso.
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0: Roberta Sá, Pressentimento.

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1: Em Brasília, 12:00 em ponto.
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1: Olá, muito boa tarde a você que nos escuta de todo o Brasil. Está no ar o Repórter Nacional, que tem hoje os seguintes destaques. Plataforma Discord está proibida de fazer lives no Brasil. Decisão da ANPD, Agência Nacional de Proteção de Dados, que ocorre após morte de adolescente transmitida ao vivo. E mais...
3: Plataformas digitais acessadas por crianças e adolescentes têm até 17 de setembro para publicar o primeiro relatório semestral de transparência.
4: Ministro do STF Alexandre de Moraes suspende pagamento de penduricalhos de tribunais de 6 estados e do Distrito Federal.
5: Setor de serviços fica estável em junho na comparação com maio, aponta IBGE.
6: Mega operação em diversos estados mira falsificação de anabolizantes, prende mais de 30 pessoas e bloqueia 32 milhões de reais.
7: 2 milhões e 400 mil meninas no Afeganistão estão fora da educação secundária por proibição do regime fundamentalista do Talibã.
1: É, tudo isso e muito mais aqui no Repórter Nacional, produzido pela nossa equipe de radiojornalismo da EBC, Empresa Brasil de Comunicação. Estamos ao vivo nas emissoras da Rádio Nacional em Brasília, São Paulo, Rio de Janeiro, Amazônia, Alto Solimões, São Luís, Recife e, claro, também nas emissoras parceiras de todo o Brasil com a nossa Rede Nacional de Comunicação Pública. Eu sou o Daniel Ito e você acompanha agora as principais notícias desta quarta-feira, 12 de agosto de 2026.
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1: E antes de começar o noticiário, lembramos que, diante do período de defesa eleitoral, não serão veiculados conteúdos que possam caracterizar publicidade institucional, medida que se faz necessária para cumprir as normas que regulamentam a comunicação das instituições públicas neste defeso eleitoral, que se encerra no dia 25 de outubro. Vamos para as notícias de hoje, começando essa edição do Repórter Nacional, falando que o governo determinou a suspensão das lives da plataforma Discord aqui no Brasil, e isso depois daquele episódio da morte de uma adolescente transmitida ao vivo na plataforma. Decisão que deve começar a valer em até 3 dias. Informação quentíssima que acabou de ser divulgada, e a repórter Sayonara Moreno já tem apurações sobre isso para contar tudo para a gente, os detalhes. Sayô, muito boa tarde para você.
2: Oi, Daniel, boa tarde para você, para quem acompanha a gente. Essa é uma decisão, Daniel, uma medida preventiva tomada pela Agência Nacional de Proteção de Dados, a ANPD, que identificou falhas na implementação de medidas e procedimentos para prevenir e combater violações graves contra crianças e adolescentes na internet. Perfeito. Segundo a agência, a determinação ocorre por causa das evidências robustas de que a empresa não adotou medidas razoáveis para prevenir e reduzir riscos de acesso, exposição, recomendação ou facilitação de contato com conteúdos ou práticas que representem graves violações de direitos de crianças e adolescentes no âmbito da plataforma. Sobretudo, Daniel, indução, incitação, instigação ou auxílio à violência, à automutilação e ao suicídio. Sim. Inclusive, conforme prega aí o ECA Digital. A gente lembra que a medida ocorre em meio a investigações policiais contra a plataforma Discord, principalmente depois que uma adolescente de 13 anos foi incentivada em uma live a tirar a própria vida, o que acabou acontecendo, com pessoas assistindo. Para suspender, então, as lives da plataforma, a ANPD constatou que, pela arquitetura técnica adotada, o Discord não tem acesso ao conteúdo das transmissões de vídeo enquanto eles ocorrem, o que impede a análise do conteúdo ou a detecção ali de violações em tempo real. Como consequência, o Discord agora tem até, como você disse, 3 dias úteis para suspender a funcionalidade de transmissão ao vivo aqui no Brasil. Com isso, as lives e outros recursos de compartilhamento de vídeo equivalente devem permanecer suspensos até que a empresa comprove a adoção de medidas para proteger crianças e adolescentes. A gente lembra também que na última sexta-feira, a Agência Nacional de Proteção de Dados abriu um processo de fiscalização para apurar falhas nessa proteção de crianças e adolescentes por parte do Discord. Na segunda seguinte, a plataforma enviou informações à agência e na terça se reuniu com representantes. A ANPD destaca que o Discord não está sendo bloqueado, trata-se apenas da suspensão da funcionalidade Go Live, utilizada para transmissões ao vivo em servidores fechados. Com isso, a agência quer reduzir os riscos de danos graves ou de difícil reparação a que estão sendo expostas as crianças e adolescentes, como que aconteceu, infelizmente, com um adolescente de 13 anos. No entanto, Daniel, a Agência Nacional de Proteção de Dados alerta que isso não impede que outras medidas sejam adotadas em meio à fiscalização que ainda está em andamento. Essa suspensão das lives vai ficar valendo até que a Discord demonstre a implementação e a efetividade de medidas técnicas de segurança e de governança adequadas aos riscos identificados para crianças e adolescentes. Como a gente falou sobre uma situação de suicídio a um adolescente transmitido ao vivo, a gente sempre é importante lembrar quem estiver passando por momentos difíceis, que precisa de apoio emocional, pode ligar de graça para o Centro de Valorização da Vida pelo telefone 188. Eu volto com você. Lembrando também, Daniel, perdão, que a gente já acionou a Discord, né, a empresa, a plataforma Discord, para poder se posicionar sobre essa decisão da Agência Nacional de Proteção de Dados. A gente ainda não conseguiu um retorno, mas a gente segue aguardando e aberto para receber qualquer tipo de resposta.
1: Fundamental, o espaço está aberto sobre essa decisão, então, preventiva, né, Sayonara? Obrigado pelas informações. Sayonara Moreno, com informações para a gente sobre essa suspensão das lives no Discord. Pois é, parece que o cerco está fechando, né, para as redes sociais que não cuidam da segurança de crianças e adolescentes na internet. Inclusive, presta atenção, as plataformas que descumprirem o prazo para publicar o relatório de transparência podem enfrentar penalidades, viu? Quem explica tudo para a gente é a repórter Priscila Terezo, que tem os detalhes ao vivo. Muito boa tarde, Priscila, explica para a gente.
3: Oi, Daniel. Boa tarde para você. Boa tarde a todos. Até o dia 17 de setembro, os provedores de aplicações de internet que são direcionados a menores de idade, com mais de 1 milhão de usuários registrados, são obrigados a publicar o primeiro relatório

0: Fiscal de Transparência, conforme previsão do ECA, o Estatuto da Criança e do Adolescente Digital. Segundo a legislação, o relatório de transparência deve trazer informações sobre os canais de denúncia e os sistemas e processos de apuração, a quantidade de notificações recebidas conforme categoria e os encaminhamentos dados. Também precisa apresentar a quantidade de moderações de conteúdo ou de contas, as medidas adotadas para identificação de atos ilícitos e de contas infantis em redes sociais, os aprimoramentos técnicos para aprovação de, para proteção, desculpa, de dados e da privacidade de crianças e adolescentes e as medidas para garantir o consentimento parental. O documento deve detalhar ainda os métodos utilizados e apresentar os resultados das avaliações de impacto, da identificação e do gerenciamento de riscos à segurança e à saúde do público menor de idade. As plataformas precisam divulgar os documentos em seus sites como uma prestação de contas à sociedade e ao poder público das medidas adotadas para a proteção dos menores de 18 anos em ambiente digital. A ANPD, que é a Agência Nacional de Proteção de Dados e Autoridade Administrativa de Proteção de Crianças e Adolescentes em Ambientes Digitais, esclarece que o primeiro relatório deve abranger o período de 1º de janeiro a 30 de junho deste ano. Já o segundo relatório deverá ter informações de 1º de julho a 31 de dezembro. Daniel, volto contigo.
1: Perfeito, Priscila. Muitíssimo obrigado. Bom trabalho para você aí no Rio de Janeiro. Mudando de assunto agora para falar dos penduricalhos, aqueles pagamentos extras que são feitos a alguns funcionários de uma elite do funcionalismo público. E a notícia é que o ministro Alexandre de Moraes bloqueou o pagamento de penduricalhos que excedem o teto do STF e deu 5 dias para tribunais exigirem e comprovarem a devolução desse dinheiro. Decisão a qual o Gabriel Brunta, que é ao meu lado, teve acesso, ele que leu e conta pra gente todos os detalhes. Gabriel, muito boa tarde para você.
2: Boa tarde, Daniel. Boa tarde a todos. Essa decisão do ministro Moraes atinge tribunais de justiça de 6 estados e do Distrito Federal. Então, além daqui de Brasília, a decisão atinge as cortes de Goiás, Maranhão, Paraná, Rio de Janeiro, Rio Grande do Norte e Rondônia. A Advocacia Geral da União também tem que se manifestar aí sobre membros que também teriam recebido valores incompatíveis. Mesmo com a decisão do Supremo Tribunal Federal para acabar com pagamentos acima dos limites constitucionais, as informações recebidas mostram verbas irregulares, e muitas delas. Entre muitas delas, né, auxílio, assistência pré-escolar, licença compensatória, auxílio, adoção, entre outras.
1: Sim.
2: Só para exemplificar, Daniel, para a gente entender o que está acontecendo, só no TJ do Maranhão, um único desembargador aposentado recebeu 3 milhões e 260 mil reais aí que vão ser
1: Nossa.
2: pagos em 12 vezes. Em Rondônia, cerca de 90% dos juízes receberam mais de 100 mil reais em abril. E aqui em Brasília, uma magistrada recebeu quase 500 mil reais em maio. Então, o ministro Alexandre de Moraes determinou a suspensão do pagamento das verbas autorizadas que excedam 35% do subsídio ou aquelas que não que tenham sido expressamente proibidas pelo STF. Além disso, os tribunais devem identificar quem recebeu esse dinheiro e determinar a devolução. E aí eles têm 5 dias para comprovar a suspensão dos pagamentos e a devolução dos valores. Já a AGU tem 72 horas para enviar folhas de pagamentos e a identificação de membros que teriam recebido valores fora dos autorizados pela decisão do STF, Daniel.
1: Que coisa, tem valores que não passaram um pouquinho do teto, né, Gabriel? Excederam e muito o valor do teto constitucional para a remuneração dos servidores
2: Só
1: públicos.
2: 3 milhões para um desembargador aposentado.
1: Impressionante. Gabriel, muitíssimo obrigado pelas informações ao vivo aqui no estúdio. Meio-dia e 11 agora. Falar agora da semana de esforço concentrado no Congresso, na Câmara, a criação de duas comissões sobre assuntos importantes aí, que são a taxação das chamadas blusinhas e também a redução da maioridade penal, viu? Priscila Mazenotti está na linha lá do Congresso. Boa tarde para você, Pri. Conta para gente. Tem também reunião do presidente Lula hoje com o Alcolumbre e também líderes para destravar a pauta. É isso. Boa tarde para você.
3: Oi, Daniel. Boa tarde para você e para os ouvintes. Diálogo retomado, viu, entre o governo e o Senado. Foi pelo menos o que disse o ministro das Relações Institucionais, o José Guimarães. Saiu agora há pouco dessa reunião no Palácio do Alvorada, mais uma reunião entre Alcolumbre e o presidente Lula, também com líderes para tentar e distensionar, né, o aprofundamento aí do diálogo, aprofundar o diálogo, na verdade. Segundo Guimarães, foi uma reunião descontraída, tranquila, sem estresse. Falaram de PEC 6x1, falaram do projeto dos minerais críticos, mas disse que isso tudo depende ainda.

0: ainda dos trâmites do Senado e que um novo encontro vai ter até o fim da semana. Não falaram sobre a indicação de Jorge Messias ao Supremo Tribunal Federal, indicação rejeitada no começo do ano pelo Senado e que ajudou ali a tensionar um pouco o ambiente, a relação entre o Planalto e o Senado. O que, que a gente tem agora para de tarde, Daniel? A gente teve essa mega reunião lá no Alvorada, foi feito um acordo para que a Câmara vote o projeto de lei complementar dos combustíveis. Inclusive, eles ligaram para o Hugo Mota durante essa reunião para pedir que ele coloque em votação esse PLP dos combustíveis, que zera os tributos por conta da alta no mercado internacional, né, provocada aí pela guerra no Oriente Médio. Vamos ter também a instalação da comissão especial que reduz a maioridade civil e penal dos atuais 18 para 16 anos, é aquela PEC que já foi aprovada no primeiro semestre na Comissão de Constituição e Justiça e agora vai para a Comissão Especial e temos também a instalação da Comissão Especial da medida provisória que trata da taxa das blusinhas, Daniel, já adiantando aí um outro assunto que você tinha mencionado no início da minha participação, é aquela que trata dos 20% sobre compras internacionais abaixo dos $50, medida provisória que acabou com essa taxação, né, editada aí pelo governo. A medida provisória perde a validade em setembro, isso porque a comissão mista vai ser instalada hoje, então ela precisa ser votada até setembro para não perder a validade até o dia 24 de setembro. Então, a gente teve esse destravamento da pauta nessa reunião, temos a instalação da comissão especial sobre a redução da maioridade penal e da comissão mista sobre a medida provisória da taxa das blusinhas das comprinhas internacionais. Dani.
1: Em meio a tudo isso, Priscila, também temos a presença do ministro Celso Amorim aí no Congresso, né?
0: Pois é, que está aqui na Comissão de Relações Exteriores da Câmara para falar sobre facção criminosa. Ele disse o seguinte, que o Brasil não tem qualquer complacência com organizações criminosas, mas que isso deve ser tratado dentro do Estado Democrático de Direito, né? Que classificar as facções como terroristas não produz ganhos concretos, isso nas relações internacionais, né? Ameaça também a soberania. Ele falou sobre o imbróglio com o governo de Donald Trump com relação à indicação de Daniel para ocupar a Embaixada dos Estados Unidos aqui no Brasil. Segundo ele, essa indicação foi rejeitada pelo governo brasileiro porque o governo estadunidense não seguiu os ritos, não seguiram as etapas direitinho, né? Ele chamou até de bizarra essa indicação sem a anuência do Brasil, né? Que violou aí a Convenção de Viena. Celso Amorim segue na comissão e eu também, Daniel, volto com você.
1: Tá certo, Priscila. Bom trabalho para você, então, na cobertura aí da comissão.
0: Até mais, valeu.
1: Um abraço, bom trabalho no Congresso Nacional. Meio-dia e 15. Falar de economia agora, porque o setor de serviços ficou estável no mês de junho, viu, na comparação com maio, interrompendo duas altas seguidas. Segundo o IBGE, o resultado foi impulsionado pela queda nos serviços prestados às famílias. Vamos entender melhor os números do IBGE com Solimar Luz, que está na linha com a gente. Solimar, boa tarde.
2: Oi, Daniel, boa tarde para você, boa tarde a todos. Os dados da pesquisa mensal de serviços foram divulgados hoje pelo IBGE e esses dados mostram, então, que o volume de serviços prestados aqui no Brasil ficou estável, como você falou, no mês de junho. Apesar da estabilidade, 4 das 5 atividades divulgadas apresentaram taxas negativas no mês, como explica o Rodrigo Lobo, ele que é gerente da pesquisa.
3: O principal impacto negativo ficou com os serviços profissionais administrativos e complementares, que recuaram 1,4%. O segundo impacto negativo ficou com o setor de outros serviços, que recuou 2,2%. O terceiro impacto negativo ficou com os serviços prestados às famílias, que recuaram 1,2%. O quarto impacto negativo ficou com o setor de transporte, de 0,1%, em função de um menor volume do transporte aéreo de passageiros.
2: Em contrapartida, Daniel, informação e comunicação com 1,8% mostrou avanço no mês de junho, viu? Frente a junho do ano passado, 2025, o volume de serviços teve alta, então, de 2%, emplacando seu 27º resultado positivo consecutivo. No acumulado do primeiro semestre deste ano, 2026, o setor de serviços prestados aqui no Brasil também mostra crescimento de 2%, impulsionado por comunicação e informação. Eu volto com você.
1: Perfeito, muito obrigado, Solimar Luz, destacando para a gente o desempenho do setor de serviços em junho, 12:17, agora a hora certa em Brasília. Fique ligado, você vai ouvir ainda hoje.
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1: E aqui na capital do país foi lançado hoje um plano que prevê até 2050 a injeção de R$1,2 trilhão para infraestrutura logística, viu? Vamos entender melhor como é que vai funcionar isso. Gabriel Brum está de volta com os detalhes. É com você, Gabriel.
6: Pois é, Daniel. O novo Plano Nacional de Logística, lançado hoje, define 112 objetivos para resolver problemas atuais e oportunidades para o futuro também. Esse documento prevê ainda 31 eixos de transporte prioritários. O plano quer aumentar a participação de outros modelos de transporte e integrar os modais. Lembrando que mais da metade do transporte hoje no Brasil é feito por meio das rodovias, né? E essa falta de planejamento gera gargalos nos portos e também incômodos no dia a dia das cidades, afirmou o ministro dos Transportes, Jorge Santoro.
7: A gente tem um gargalo em Itajaí enorme. A gente tem um gargalo em São Francisco do Sul enorme. E eu preciso ajustar meus projetos de rodovia e ferrovia para evitar esses gargalos. Eu causo conflitos urbanos todos os dias no país inteiro com as ferrovias. Todo dia eu recebo uma mensagem no meu Instagram dizendo que o sinal de Barra Mansa disparou e ninguém consegue dormir na cidade. Então são pequenos problemas da vida das pessoas que a gente tem que olhar com mais humanidade.
6: No transporte de pessoas, o plano detectou a saturação de rodovias em viagens de até 1.000 quilômetros e, além disso, a alta demanda sobre os aeroportos da região da capital paulista, né, São Paulo, também exige opções, como explicou o ministro de Portos e Aeroportos, Tomé França.
8: Nós temos agora um processo de liberação do IFR a ser homologado no aeroporto do Campo de Marte, todos eles ali na órbita do centro de São Paulo, e a gente também direciona dentro do PNL a possibilidade, né, um encaminhamento para que a gente possa, em terminais que estão estressados, que estão gargalados, autorizar aeroportos privados, possam também operar voos comerciais. Então, são soluções como essas que vão identificando problema e caminhos.
6: Bem, a estimativa, Daniel, como você disse, é de mais de R$1,2 trilhão para aplicar o que propõe o plano nos próximos 24 anos.
1: É, dezenas de bilhões por ano dá essa conta, né, Gabriel? Muito obrigado pelas informações, destacando então esse plano de infraestrutura para a gente. 12:20. E seguimos aqui no Distrito Federal agora para falar de criminalidade, porque a Polícia Civil cumpriu mandados de prisão e de busca e apreensão em 5 estados e também aqui no DF, viu? Isso contra suspeitos de fabricar e vender anabolizantes. Pois é, foi uma operação muito grande, como nos conta aqui o Renato Ribeiro no estúdio. Boa tarde para você, Renato.
9: Boa tarde, Daniel. Anabolizantes falsificados. E ao menos 30 pessoas foram presas, incluindo 7 foragidos no Paraguai, nessa operação da Polícia Civil aí, que cumpriu 43 mandados aí, tá cumprindo, né, 43 mandados de prisão e 64 de busca e apreensão, além do bloqueio de R$32 milhões em contas bancárias, entre os alvos empresários, influenciadores, treinadores, nutricionistas. E essa operação acontece aqui no DF e também em estados como Paraíba, Acre, Minas Gerais e Paraná. O grupo é suspeito de produzir substâncias hormonais, diuréticos e estimulantes de forma caseira e precária, em residências e depósitos improvisados, sem qualquer controle de higiene, pureza ou segurança sanitária, como explica o delegado Rodrigo Carbone, da Coordenação de Repressão aos Crimes contra o Consumidor.
10: Eles adulteram essas mercadorias, importam esses produtos do Paraguai de forma clandestina, os insumos para essa produção, e a partir daí eles fabricam em fundo de quintal. Esses anabolizantes são despejados no mercado nacional. E essas falsificações de anabolizantes, hoje elas são 80% do mercado hoje de consumo desses anabolizantes. Muito pouco do que se consome hoje de anabolizante no Brasil tem origem genuína, pura. Por isso o expressivo lucro desses laboratórios.
9: E o delegado destaca a vida de luxo dos suspeitos.
10: Esses grupos, eles têm um padrão de vida bem elevado. Eles viviam ostentando em bairros nobres do Brasil. Aqui em Brasília não foi diferente. A gente fez as prisões em várias localidades aqui.

0: documentos. Vamos ouvir a reportagem de Leandro Siqueira, nosso colega da Rádio Inconfidência de Belo Horizonte, da Rede Nacional de Comunicação Pública.
1: Três pessoas foram presas nesta quarta-feira pela Polícia Federal durante uma operação que investiga um esquema de falsificação de diplomas de medicina em Minas e outros estados. De acordo com a Polícia Federal, as prisões aconteceram durante o cumprimento de três mandados de prisão preventiva e quatro de busca e apreensão em Montes Claros e Bocaiúva, no norte de Minas, e nas cidades de Barreiras e Luiz Eduardo Magalhães, na Bahia. Os suspeitos presos são suspeitos de participar de um grande esquema de falsificação de diplomas, históricos escolares e outros documentos para ingressão em cursos de medicina e na obtenção do registro profissional junto aos conselhos regionais de vários estados. Conforme a Polícia Federal, as investigações começaram em 2023, após a apreensão de um diploma falso apresentado no Conselho Regional de Medicina do Rio Grande do Sul. A partir da identificação do suspeito de falsificar o diploma, foi descoberto um esquema mais amplo, com diversos envolvidos que comercializavam os documentos falsos pela internet e redes sociais. Pelo menos 45 registros profissionais em conselhos regionais de medicina são suspeitos de terem utilizado os dados falsificados. Além de falsificarem diplomas para o pedido do registro profissional, os investigados também falsificavam históricos escolares e outros dados acadêmicos para possibilitar o ingresso de alunos supostamente transferidos de outras instituições para cursos de medicina nos períodos finais. O principal alvo das investigações já havia sido preso e indiciado em 2016 por outro tipo de crime. Ele seria operador de um esquema de fraude na realização de provas do Enem, o Exame Nacional do Ensino Médio. A Polícia Federal informou que as investigações sobre a falsificação de diplomas e outros documentos continuam para identificar outros possíveis envolvidos com os crimes. Da Rádio Inconfidência de Belo Horizonte, Leandro Siqueira, para a Rádio Nacional de Brasília.
0: A gente conversa agora com o repórter Gabriel Corrêa, que destaca uma informação internacional para a gente. O Afeganistão permanece como o único país do mundo com proibição de acesso para mulheres e meninas à educação além do nível primário, viu? De acordo com dados da Unesco divulgados aí, mais de 2 milhões de jovens estão excluídas do ensino secundário no país, né, Gabriel? Boa tarde para você.
2: Exatamente, Daniel. Em pleno século XXI, a gente ainda tem esses números que estão piorando em algumas regiões, né? Boa tarde para você. Daniel, o atual sistema de ensino no país asiático, com uma população de 45 milhões de pessoas, sofreu uma reversão nos índices nas últimas 2 décadas. Em 2021, o Afeganistão tinha 1 milhão de meninas matriculadas no ensino secundário. Em agosto daquele ano, porém, o movimento fundamentalista Talibã retomou o poder e gradualmente proibiu o acesso formal dessas meninas e mulheres à educação. Hoje, são 2 milhões e 400 mil meninas que não podem frequentar as salas de aula. De acordo com a Unesco, a exclusão de mulheres do ambiente escolar interfere diretamente nos indicadores de desenvolvimento humano e também econômico. Cerca de metade da população do Afeganistão vive hoje abaixo da linha da pobreza. E autoridades locais também proíbem que as professoras lecionem para os meninos, o que tem gerado também falta de docentes. E esse cenário ainda está associado a riscos de saúde física e mental, além do aumento nos índices de casamentos precoces. A Unesco tem coordenado programas de alfabetização, desenvolvimento de habilidades e apoio psicossocial em algumas comunidades locais do país asiático. Cerca de 70 mil estudantes participaram já dessas iniciativas e 7 em cada 10 alunos eram mulheres. Daniel, eu volto contigo.
0: Perfeito, Gabriel, muitíssimo obrigado por essa informação importante aí, então, da Unesco sobre o Afeganistão. Meio-dia 26, 27 agora.
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0: E no futebol tivemos uma quarta-feira de jogos nos torneios sul-americanos. Vamos aos resultados com Bruno Mendes.
4: Noite de brasileiros em campo nos torneios sul-americanos. Jogos de ida das oitavas de final pela Taça Libertadores da América. O Fluminense ficou no empate com o Independente Rivadavia da Argentina no Maracanã em 0-0. Pela Copa Sul-Americana, o São Paulo enfrentou a Altitude de La Paz e segurou um empate com o Bolívar da Bolívia em 1-1. Nesta quarta-feira, a Rádio Nacional transmite direto do Mineirão em Belo Horizonte. Cruzeiro e Flamengo a partir das 9h15 da noite. Atacante cruzeirense Wesley fala deste duelo contra o rubro-negro.
5: Esse é o jogo da grandeza. Acho que todo jogador quer jogar esse tipo de jogo. Jamais, se o Arthur precisar falar, você vai ter que jogar, você vai entregar tudo no campo. Todos nós estamos preparados para o que tiver que fazer. Acho que se tiver que jogar, a gente está pronto para jogar.

0: Nenhum jogador vai falar que não vai jogar um jogo desse, sabendo da importância. Acho que é um momento especial. A torcida vai fazer uma festa maravilhosa e a gente vai trabalhar esse para dar o melhor e o espetáculo para eles na próxima partida.
1: Ainda pela Libertadores, às 19h, o Palmeiras recebe o Cerro Porteño do Paraguai na Arena Verde. Pela Copa Sul-Americana também, às 19h, Bragantino e Atlético Mineiro se enfrentam. Enfrenta em Bragança. Para fechar, a CBF sorteou com muitos clássicos estaduais. Prêmio Nacional em Brasília, Bruno Mendes.
2: Uma última notícia agora para os candidatos ao Enseja 2026, o Exame Nacional para Certificação de Competências de Jovens e Adultos. Candidatos que já podem consultar o cartão de confirmação e conferir a situação da inscrição e também conferir aí o endereço onde farão a prova marcada para o próximo dia 23 de agosto, domingo, viu? O acesso às informações deve ser feito na conta gov.br pelo portal oficial do Exame.

0: Fundamental. É preciso ter pelo menos 15 anos completos e, para certificação do ensino médio, a idade mínima é de 18 anos. Meio-dia e 29, a hora certa em Brasília. O Repórter Nacional fica por aqui com trabalhos técnicos de Thiago Coelho. Confira lá as nossas reportagens todas no site da Rádio Agência e também nos siga no Instagram, arroba Rádio Nacional Notícias. Uma ótima tarde para você e até amanhã. Tchau.
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2: Rádio Nacional com Maria Rita, Cutuca, de Davi Moraes, Fred Camacho e Marcelinho Moreira.

0: Alma.
1: Célia Duncan, Alma, de Arnaldo Antunes e Pepeu Gomes. Clube do Balanço, Paz e Arroz, de Jorge Benjor. Raul Seixas, Guita, de Raul e Paulo Coelho.
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Simone, Encontros e Despedidas, de Milton Nascimento e Fernando Brant. Chico César, A Força que Nunca Seca, de Chico e Vanessa da Mata. 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Agora, Adriana Maciel, A Televisão, de Chico Buarque de Holanda.

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1: Agora 1:01. Boa tarde, eu sou Marli Arboleia, trabalhos técnicos Andrew Wallace. É um grande prazer ter a sua companhia aqui na Rádio Nacional. A gente ouve Maria Bethânia.

Chico Buarque, Partido Alto. Também Fagner e Zé Ramalho, Pedras que Cantam. E Maria Bethânia, de Caetano Veloso, Reconvexo. Uma hora, 13 minutos, Belchior. Não quero.

0: E você ouviu Vanessa da Mata, de Renato Russo, Por Enquanto, Chico Buarque, música dele, Feijoada Completa, Jorge Benjor, de Toquinho e Benjor, que maravilha.
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0: Agora 1h39, Gal Costa.

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0: Acorda o Som de Gilberto Gil, palco, também Leila Pinheiro de Gudim e Neto Costa, Verde. Gal Costa de Locoa Kansa e Carlos Renó, Marisol.
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0: Chico Science, Nação Zumbi, Maracatu Atômico, Lulu Santos, Lá Vem o Sol.

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1: Agora são 2 horas em Brasília. Muito boa tarde. Eu sou Daniel Ito e este é o Nacional Notícias com um destaque do momento. Seguinte, as lives no Discord foram proibidas pela ANPD, a Autoridade Nacional de Proteção de Dados, depois daquele caso da morte de uma adolescente transmitida ao vivo na plataforma. Vamos aos detalhes dessa informação agora com Sayonara Moreno, notícia de hoje, que já tem novidades, né, Sayu? Boa tarde para você.
2: Oi, Daniel. Boa tarde para você, para quem acompanha. Pois é, a plataforma Discord acabou de nos responder, né, Daniel? Inclusive disse estar desapontada com essa medida da ANPD, porque considera que foi tomada de forma prematura, né? Essa foi uma medida preventiva da agência, que disse que há evidências de que a empresa Discord não adotou ações contra a circulação de conteúdos que envolvam, por exemplo, violência, automutilação e incentivo ao suicídio. Essa decisão acontece em meio a investigações policiais envolvendo a plataforma. Um dos casos, inclusive, que chamou a atenção foi o de uma adolescente de 13 anos que teria sido incentivada durante uma transmissão ao vivo a tirar a própria vida enquanto era assistida por outras pessoas, o que acabou, inclusive, acontecendo, infelizmente. Para justificar essa suspensão das lives, a ANPD afirmou que, pela forma como o sistema funciona atualmente, o Discord não consegue acessar o conteúdo das transmissões enquanto elas acontecem. Isso, então, acaba impedindo a análise e a identificação de possíveis violações em tempo real. A empresa agora tem 3 dias úteis, né? Até 3 dias úteis para suspender a funcionalidade dessas transmissões ao vivo no Brasil. As lives, então, permanecem bloqueadas até que o Discord comprove a adoção de medidas de proteção a crianças e adolescentes.
1: Perfeito.
2: A gente, então, como eu disse, procurou a empresa, né, a plataforma Discord, para justamente perguntar o que a plataforma vai fazer a respeito. Ela confirma que recebeu a determinação da ANPD, que está analisando cuidadosamente o conteúdo. Disse que a caracterização do Discord feita pela ANPD não reflete a plataforma nem os investimentos feitos na segurança dos usuários, é o posicionamento da plataforma. E, como eu disse no início, disse estar desapontada, né, e que é uma medida prematura, uma vez que foi recebido pela plataforma na última sexta-feira, né, todas as questões aí do prazo aplicável para apresentar essa resposta. Então, a gente segue acompanhando esse assunto e vale lembrar, já que a gente falou sobre suicídio, principalmente nessa situação, né, de exposto em rede social, perdão, em uma plataforma online, a gente lembra que para quem está passando por momentos difíceis, que precisa de apoio emocional, é possível ligar de graça para o Centro de Valorização da Vida a qualquer hora no telefone 188.
1: Fundamental essa dica, Sayonara. Muito obrigado pelas informações, portanto, sobre o bloqueio das lives no Discord. 2 horas e 3 minutos agora. Esse foi o Nacional Notícias. Próxima edição às 3 horas.

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E você ouviu Geraldo Azevedo, de Vital Farias. Ai, que saudade de você. Adriana Calcanhoto, Vambora, Ed Mota, Colombina. Rádio Nacional. 2h15, Elis Regina.

0: Loborges, de Lô e Márcio Borges, quem sabe isso quer dizer amor. Renato Braz e Fred Martins, Por um Fio. Elis Regina, de Renato Teixeira, Romaria.
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0: Dominguinhos para todos.

Gilberto Gil, de Gil Expresso 2222. Djavan dele, Flor de Lis e Marisa Monte. De Marisa, Gentileza. 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Agora 2h40, você ouve Luiz Melodia.

Seu Jorge, dele e Sérgio Peu, o Samba Taí. Também Zeca Baleiro, de Baleiro, Bandeira, Luiz Melodia, dele, Juventude Transviada. 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Beto Guedes, Canção do Novo Mundo, Vander Lee.

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1: Agora são 3 horas em Brasília. Muito boa tarde, eu sou Daniel Ito e este é o Nacional Notícias com um destaque do momento. Vamos falar de uma decisão do ministro Alexandre de Moraes que mira os chamados penduricalhos do judiciário, ou seja, aqueles pagamentos extras que em alguns casos, olha, fazem a remuneração superar o teto constitucional, né? Quem traz aí os detalhes dessa decisão é Gabriel Brum. Boa tarde para você, Gabriel.
2: Boa tarde, Daniel. Boa tarde a todos. O ministro do Supremo Tribunal Federal, Alexandre de Moraes, suspendeu hoje o pagamento de penduricalhos em tribunais da Justiça de 6 estados e do Distrito Federal. De acordo com a decisão, apesar de o STF proibir pagamentos extras acima dos limites constitucionais, as informações recebidas mostram verbas consideradas irregulares, como auxílio pré-escolar, licença compensatória e auxílio adoção. Além de Brasília, a medida atinge as cortes de Goiás, Maranhão, Paraná, Rio de Janeiro, Rio Grande do Norte e Rondônia. A Advocacia Geral da União também deve se manifestar sobre membros que teriam recebido valores incompatíveis. Os dados citados na decisão mostram casos de pagamentos elevados. No Maranhão, um desembargador aposentado foi autorizado a receber mais de 3 milhões de reais. Nossa. No Rio Grande do Norte, um magistrado aposentado recebeu mais de 500 mil reais em 2 meses. E em Brasília, uma magistrada ganhou quase 500 mil em maio. Alexandre de Moraes determinou então que os tribunais identifiquem os beneficiários desses pagamentos, promovam a devolução dos valores e comprovem as providências em até 5 dias. Já a AGU tem 72 horas para informar os membros que teriam recebido quantias em desacordo com a decisão do STF, Daniel.
1: É, você trouxe exemplos aí de penduricalhos que extrapolam em muito o teto constitucional da remuneração, né, Gabriel? Então, a decisão do ministro Alexandre de Moraes, portanto, suspendendo esses pagamentos e pedindo a devolução. Obrigado pelas informações ao vivo aqui com a gente.
2: Boa tarde.
1: Boa tarde para você também, Gabriel. 3 horas e 2 minutos. Esse foi o Nacional Notícias. Próxima edição às 4 horas.
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8: Quando a gente fala em Rainhas da Sofrência, talvez a maior referência hoje seja do movimento do feminejo. Acontece que dor de cotovelo, mal de amor, curtir uma fossa, nada disso é novidade. O nosso Rádio Memória visita o acervo da Rádio Nacional para recordar um pouquinho das rainhas do rádio. As rainhas que em algum momento foram também Rainhas da Sofrência. E para isso a gente recebe hoje a Fabiane Pereira, que é radialista, que é jornalista e que tem uma produção muito interessante conversando com artistas da nossa música brasileira. A gente recebe também a Mona Vilardo, atriz, cantora, escritora e que já viveu, inclusive, nos palcos algumas das nossas rainhas do rádio.

0: A Mona cantou rainhas como a Ângela Maria, como a Emilinha Borba, que não tá hoje no grupo da Sofrência, né? Mas cantou também Linda Batista, enfim, a gente tem um bocado de rainhas aqui para lembrar hoje. E de tudo que a gente combinou na nossa conversa de bastidores, eu vou trazer uma conversa, uma pergunta que a gente não combinou. Eu vou perguntar para vocês inicialmente, se vocês, em algum momento da vida, sofreram assim de um mal de amor, uma dor de cotovelo, pode ter sido aquela separação que só durou um fim de semana, uma crise de horas, mas se isso aconteceu e se vocês buscaram músicas para ajudar a passar aí por esse momento que é catártico, né? E que eu acho que já atingiu cada um de nós em algum momento da vida. Mona, por favor.
1: Eu recordo, acho que todo mundo já arrastou correntes, né? Alguma vez na vida.
0: Arrastar corrente é uma outra expressão.
1: É uma outra expressão, exatamente. E eu me lembro muito da música Depois, da Marisa Monte,
0: Ah,
1: que é
0: sim.
1: muito, né, desse sofrimento, e também O Que Você Quer Saber de Verdade, que também é da Marisa, mas já é uma coisa assim, vamos seguir em frente, o que passou, passou, vou continuar minha vida. Então, me recordei dessas duas.
0: Dizem que essa música Depois tem uma relação da Marisa com Nando Reis, né? Ele fez uma música para ela fez uma música para ele. E a gente tem uma dupla mais ou menos assim, mas com uma produção extensa, Dalva de Oliveira e Erivelto Martins, a gente vai lembrar dele já já. Mas eu quero saber da Fabiane, já cantou uma música para curtir uma fossa?
2: Todo mundo, quem nunca, né? Claro que sim, às vezes a gente ouvia determinada música, principalmente quando eu era adolescente, que o rádio era muito forte, eu sou de Volta Redonda, então eu ouvi muito rádio na vida. Minha mãe é uma aficionada por rádio. E eu sofria até sem ter por quem sofrer. Sabe quando você sofre sem ter por quem sofrer? Porque você ainda é muito
0: Sim.
2: adolescente, você ainda não viveu aquele, né? Mas muitas músicas. Marisa Monte, eu sempre brinco, Marisa Monte é meu pastor e nada me faltará. Eu sou apaixonada na obra de Marisa. Nossa, até Beija Eu, que não é uma música de sofrência, já me fez pensar em alguém e querer alguém com essa música de trilha sonora. Mas a música brasileira, ela é muito rica nisso, né? Marília Mendonça também, com aquele verso catártico dela, né? Quem eu quero não me quer, quem me quer não vou querer, ninguém vai sofrer sozinho, todo mundo vai sofrer. Também marcou muito aí eu já mais velha.
0: Muito bom. Eu já cantei muitas coisas também, mas eu acho que a mais recente que eu me lembro foi Esperando Aviões, do Vanderlei, que o Vanderlei também tem uma carga dramática, assim, enorme, né? Intensa. E já é também com Jorge Aragão. Porque aí você tá num samba, né? Você tem, vem aquela memória que te visita durante o samba e todo mundo canta de braços abertos, de olhos fechados.
2: Não, o samba ele é mestre nisso, né? Tem um verso que eu acho maravilhoso, que é aquele: vou festejar o teu sofrer, o teu
0: Ah,
2: penar.
0: sim.
2: Você pagou com traição a quem sempre te deu a mão e
1: Que a
2: você
1: Beth
2: tá lá,
1: gravou
2: que a
1: também.
2: Beth gravou,
1: É.
2: você tá lá com o braço erguido, sambando com um sorriso no rosto, mas você tá lá, você pagou com traição.
1: E a vingança tá muito vinculada à sofrência, né? A gente pode falar disso
0: Sim.
1: depois, mas ela lembrou, né? Eu recordei do Lupicínio com a música Vingança. Ela tá muito ligada, vou me vingar porque eu sofri desse amor, né?
0: Mas é interessante porque tem essa estética do sofrimento que ela chega a ser bonita em vários aspectos. E eu acho que não é à toa, né? Você falava sobre você ainda adolescente, sem ter passado por essas desilusões e percebendo talvez alguma beleza, algum encanto. Não é à toa que eu acho que a gente usa a expressão curtir fossa, né? Porque você coloca o seu agasalho, você pega um chocolate, você coloca aquela música para ouvir e não deixa de ser uma vivência ali com uma carga emocional, né? Densa, intensa.
2: E a gente também, se a gente for levar para o lado internacional da coisa, quantas vezes a gente não entende a letra, mas a gente está
0: Sim.
2: sofrendo por uma melodia que você nem sabe se a letra na tradução de fato é uma sofrência, mas você está lá se emocionando, né?
0: Com certeza, sofre e transforma esse sofrimento em música. E a gente já vai trazer uma recordação que passa bastante por aí. Vamos trazer primeiro a Dalva de Oliveira. Ela deu um depoimento em 1970 contando sobre uma viagem, uma turnê que ela fez na Venezuela junto com um grupo, e foi durante essa turnê que ela se separou ali do Erivelto Martins, não sei, pela milésima vez. Mas a partir dali a vida dela mudou, a carreira dela mudou. E aí tem aqueles que já cantam música de sofrências antes de ter passado por alguma coisa, e a Dalva vai cantar depois de ter passado por muitas coisas.
3: O trio durou até 1949. Nós fomos para Venezuela com uma companhia da Dercy Gonçalves. Mas a companhia não foi feliz lá, não. A embaixada teve que mandar os artistas todos de volta para o Brasil com passagem de favor. Na hora que eu mais precisei que ele me ajudasse tudo, ele abandonou e veio embora. Eu disse para o Vicente: nós não vamos embora assim. Nós vamos então trabalhar pelo menos uns 2, 3 meses, ganhar uns dólarzinhos aí, porque eu com o trio não volto mais. Ficamos 49 inteirinho em Venezuela, eu e Vicente Paiva. Maio ou junho de 50, eu fui na Odeon, porque o trio gravava no Odeon, muitos anos. O Odeon não queria me receber. Não, não, o que interessa é o trio. Se você voltar a fazer, arrumar o trio de novo, tá muito bem. Do contrário, não. E o Vicente era o diretor artístico da Odeon. E ele tanto falou que eu gravei tudo acabado.

0: Eu acho belíssimas essas melodias e gosto muito da música desse período, justamente porque valoriza a melodia e permite esse canto, né? Que valoriza as sílabas, enfim, que você faz essas subidas. Mas de canto eu não entendo nada, quem entende é a Mona. Você já cantou essa música, Mona?
1: Sim, essa história faz parte do meu espetáculo Mona Canta Dalva. Eu falo exatamente isso, a vinda dela da Venezuela. Lá ela canta em restaurantes, com jardim. Ela começa a fazer esses shows pequenos, né, para ter dinheiro. E essa, eu acho que esse episódio da Odeon também é muito uma força feminina muito grande, né? Porque eles não querem gravar ela. E aí ele escuta essa... Vamos escutar a fita da Dalva e escutam Tudo Acabado. Então Tudo Acabado, além de ser essa relação da sofrência, né, uma resposta para o Erivelto que abandona ela lá, também é um momento muito empoderado, né, da Dalva, né, assim, uma mulher que é aceita numa rádio pelo talento dela, porque eles escutam o Tudo Acabado e falam, vamos gravar essa mulher. Então eu acho, é um marco muito importante essa história, achei incrível você pegar ela, que a gente nem conversou, né, você me contou aqui, que eu também conto sobre essa história no espetáculo. E aí daí vem várias, né? Depois dessa canção vem várias dessa relação dela com o Erivelto, Calúnia, Errei Sim. E essa questão da melodia, né? Vocês estavam falando antes também, quando a gente estuda na faculdade, né? Eu fiz faculdade de canto, e a gente estuda essa construção harmônica dessas músicas que levam, é o que ela falou do inglês, você não precisa entender a letra, mas a construção melódica e harmônica, ela já te causa um sofrimento. E isso é aí que vem a questão do compositor, né? Grandes compositores conseguem melodicamente, não precisa entender a letra, mas a melodia vai te fazer sofrer.
0: Eu acho que tem também de interessante nesse período o fato de que o Erivelto Martins compôs músicas, ele mesmo compôs, como Cabelos Brancos, que eu adoro. Eu me lembro da mãe do Caetano, né? A Dona Canô, cantando essa música com aquela voz assim, belíssima. Eu nunca mais esqueci essa música depois que eu ouvi a mãe do Caetano cantando.
1: Aham.
0: Mas outros compositores também exploraram esse conflito, porque eles tinham uma vida pública super exposta, transformaram isso em música e em sucesso. E aí, Fabiana, queria saber de você. Hoje, você percebe também essa exploração da vida das pessoas dramatizadas e transformadas em música? Eu me lembro, por exemplo, da Luísa Sonza, no episódio dela lá com o tal do Chico Moedas, né, que ela faz uma música, ela coloca o nome do rapaz na música e depois o relacionamento não dá certo, né? Eu acho que, de certa forma, a indústria encontra um jeito de reinventar essas formas de impulsionar.
2: Não, com certeza. Eu acho que existe uma modernização dessa canção romântica, né? Se a gente for pegar aqui, desde a modinha, lá no século XIX, o auge, né, da canção romântica, anos 40, anos 50, a bossa nova, a gente coloca ela numa prateleira à parte, gente, mas a bossa nova nada mais é do que uma modernização dessa canção romântica, né? Você deixa de cantar para fora, começa a cantar para dentro, mas você tá cantando Chega de Saudade. Você está cantando olha que moça bonita, mas cheia de graça quando ela passa. Então você continua falando de amor, só que você começa a modernizar. A Jovem Guarda também tem inúmeras canções românticas, inúmeras canções sentimentais. A gente pode mudar o jeito das embarcações, o jeito das palavras, mas a música, como a Mona muito bem falou, essa construção, ela tá lá desde o século XIX, ela tá hoje na Luísa Sonza, ela tá hoje em vários gêneros musicais. Eu acho que a gente nunca deixou de sofrer.
0: E você falava do gestual, Mona, da Dalva, um pouquinho antes da gente começar a nossa gravação. E eu acho isso interessante porque a gente tem no Brasil, a exemplo do samba, a tristeza que balança. Quer dizer, você está triste, você está vibrando ali, né, em frequências baixíssimas. Mas a gente tem, talvez hoje, também no sertanejo universitário, uma ideia de que a pessoa está sofrendo, mas ela já está na balada, já está com outras pessoas, já está bebendo todas.

0: E aí lá atrás a gente tem esse gestual. Vamos fazer aqui algumas conexões. Como é que era o gestual da Dalva cantando Sofrência? Como é que isso reverberava, repercutia no corpo, assim?
1: A Dalva, a gente tem poucos registros de vídeo, né? Porque ela morreu muito cedo, com 52 anos. Então, é uma rainha do rádio que a gente não tem tanto registro. Mas um movimento que eu percebi muito nas coisas que assisti, que pesquisei, é exatamente esse da capa do livro. Microfone no meio, com essa cara, né? Assim, olhando pra cima e sofrendo.
2: Uma emoção, né? Uma coisa
0: mais solene, né?
1: É, exatamente. Mas eu acho assim, também, quando a gente fala da Linda Batista, que foi a primeira rainha do rádio, que também a gente tem poucas... Né, de vídeo, a gente tem mais recente da Linda, porque a Linda durou, viveu muito mais. Tem os R's rolados, né? Falando que não é quase um movimento, né? O R rolado, né? Porque a Linda era muito, as questões do R, muito mais, porque ela já era de rainha de 36, então tinha quando me contaram que lhe encontraram chorando e bebendo na mesa de um bar, né? Sempre tem o R. Então, acho que é um movimento que ele é físico, ele é do tipo de voz, né, de como canta. Ele estava muito nessas cantoras.
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6: Agora 3 horas 16 minutos, Paralamas do Sucesso.

0: Pedro Luiz e a Parede, de Caetano Veloso, A Luz de Tieta. Paulinho da Viola, de Paulinho da Viola e Hermínio Belo de Carvalho, Timoneiro. Paralamas do Sucesso, de Herbert Viana, Lanterna dos Afogados.
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0: Nando Reis, All Star.

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5: Agora 3 horas, 31 minutos, Maria Rita.

Alceu Valença dele, Estação da Luz. Belchior de Belchior, Velha Roupa Colorida. Maria Rita de Bosco e Blanc, O Bêbado e a Equilibrista. Milton Nascimento.

Foi Rita Lee, a música dela, Ovelha Negra. Também Ney Matogrosso, de Rita Lee e Arnaldo Dias Batista, Balada do Louco. Milton Nascimento, dele Ronaldo Bastos, Cais. Agora 3h54, sai Guarabira, Sobradinho, Paulinho Mosca, admito que perdi.

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1: Agora são 4 horas em Brasília. Boa tarde, eu sou Rafael Gasparotto e este é o Nacional Notícias, com os destaques do momento. Um projeto de integração dos diferentes modais de transporte no país, a longo prazo, foi lançado nesta quarta-feira. Quem explica é Gabriel Brum.
2: Integrar rodovias, ferrovias, hidrovias e aeroportos é o foco de um novo plano de mais de R$1 trilhão para modernizar a logística nacional nos próximos 24 anos. O novo Plano Nacional de Logística 2050, lançado nesta quarta-feira, define 112 objetivos para resolver problemas atuais e oportunidades para o futuro. O documento prevê ainda 31 eixos de transporte prioritários. Entre problemas de transporte de carga, está a dificuldade no escoamento para exportação do minério de ferro produzido no Mato Grosso do Sul, do açúcar de São Paulo, Minas Gerais, Paraná e Alagoas, e internamente, a produção industrial e siderúrgica de vários estados. O plano quer aumentar a participação de outros modelos de transporte e integrar os modais. A falta de planejamento gera gargalos nos portos e incômodos no dia a dia das cidades, afirmou o ministro dos Transportes, Jorge Santoro.
3: A gente tem um gargalo em Itajaí enorme, a gente tem um gargalo em São Francisco do Sul enorme. E eu preciso ajustar meus projetos de rodovia e ferrovia para evitar esses gargalos. Eu causo conflitos urbanos todos os dias no país inteiro com as ferrovias.
2: A estimativa é de investimento de mais de R$1,2 trilhão para aplicar o que propõe o plano. A maior parte, 734 bilhões, seriam do setor privado.
1: Esse foi o Nacional Notícias. Próxima edição, às 5 horas.

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1: Agora 4 horas 2 minutos, você ouve Tim Maia.

Flávia Bittencourt, Dominguinhos e Gilberto Gil abria a porta. Lulu Santos, dele, Tempos Modernos. Tim Maia, de Michael e Gilson Mendonça, o descobridor dos sete mares. Rádio Nacional. 4h14, Flávio Venturini.

0: Galvão e também Paulinho Boca de Cantor, Mistério do Planeta. Bala Desejo, Passarinha e Flávio Venturini, Clube da Esquina.
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0: Lu e Coimbra, Ouro e Sol.

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3: Rádio Nacional. 4 horas e 30 minutos, Cássia Eller.

Titãs, música de Sérgio Brito, Enquanto Houver Sol. Também Tulipa Ruiz e Felipe Cordeiro, Virou. Agora, 4 horas e 41 minutos, você ouve Sandra de...

Chico Buarque, música dele, O Meu Guri. Também Ednardo, música de Ednardo e Climério, Enquanto Engoma a Calça. E Sandra de Sá, de Peninha, Sozinha. Nacional. 4h54, Marina Lima, de Paulinho Mosca, Admito que Perdi. Também Rita Benedito, Deja Vu.

0: e masterclasses nas salas de cinema da Fundação Joaquim Nabuco, nos bairros do Derby e de Casa Forte. Os encontros abordam temas como acessibilidade, animação, direitos autorais, memória e os desafios enfrentados por mulheres e pessoas não binárias no audiovisual. Entre os destaques está a Mostra Fera, que acontece na próxima sexta-feira, com edição de curtas-metragens e bate-papo com produtoras que participaram de edições anteriores do evento. A cineasta pernambucana Milena Times também terá um dia na programação dedicado à exibição de seus filmes e uma masterclass sobre sua trajetória no audiovisual brasileiro. O festival ainda terá duas pré-estreias. No dia 18 de agosto, será exibido o longa Segunda Pele, seguido de conversa com a diretora Dea Ferraz e integrantes da criação coletiva do filme. E já no dia 23, será a vez do filme Nosso Segredo, de Grace Passot, também com bate-papo após a sessão. A programação completa está disponível no Instagram, @feraaudiovisual.
1: Esse foi o Nacional Notícias. Mais informações às 6h30 no Repórter Nacional.
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6: São 5h04, está começando, é tudo Brasil, ao vivo, pela Rádio Nacional. Sintonizando no Rio de Janeiro, FM 87.1 e o AM 1130. É tudo Brasil, com transmissão também para São Paulo, Brasília, no AM 980, São Luís, Recife, ondas curtas da Amazônia, Alto Solimões e a Rádio Ceará. Eu sou Luciana Valle, fico com você até às 5 horas. 5 não, 6. 5 já são. Vamos aí com uma hora trazendo novidades, lançamentos, bate-papo e muita música brasileira. Hoje com trabalhos técnicos de Joca Sanz e Rosalina Rocha na assistência de estúdio. Lembrando que estamos no YouTube, Instagram, Facebook e X, para você seguir a gente lá no perfil @RadioNacionalBR. Quarta-feira, 12 de agosto de 2026.
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6: O cantor e rapper Xamã anunciou o cancelamento da turnê Xamã 2026, que previa mais de 30 apresentações espalhadas por 25 cidades brasileiras. O primeiro show da série estava marcado para este sábado, dia 15, em João Pessoa, na Paraíba, e passaria por capitais e cidades como Brasília, Belo Horizonte e Sorocaba. Em nota oficial divulgada nas redes sociais, a equipe do artista citou a necessidade de reorganização da produção da turnê e lamentou a decisão. Apesar da suspensão dos shows, o cantor segue confirmado no Rock in Rio 2026, onde se apresentará no Espaço Favela no dia 6 de setembro.

Quem comprou ingressos para a turnê de Xamã terá a devolução automática e integral dos valores. O processo de restituição teve início esta semana e é gerido pela plataforma Zig, com prazo de até 7 dias úteis. A devolução varia conforme o meio de pagamento utilizado. Então, no bloco de abertura, Xamã canta Velho Fusca. Na sequência, o rapper se junta a Jorge Aragão na canção Tape Deck Digital, Uns Manos, originalmente lançada em 1999. Só que a canção ressurgiu no EP de Jorge Aragão de 2024, onde ele traz releituras de grandes sucessos do artista com trechos inéditos em rap. Confere aí.

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0: No Rio de Janeiro, 5 horas e 13 minutos, ouvimos Jorge Aragão e Xamã no É Tudo Brasil.
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0: cadência e tem elegância. Tudo que uma boa roda de samba pede, não é isso? Com o sururu na roda, então fica muito melhor. É Sururu a Carioca, celebrando 25 anos com o álbum Na Linha do Tempo, trazendo direção musical de Rio do Hora e participação de Martinália. A gente trouxe aqui no É Tudo Brasil dois dos três integrantes do Sururu na Roda, Fabiano Salek e Ana Costa. Vou cumprimentar primeiro o Fabiano. Tudo bem, querido? Boa tarde.
1: Boa tarde, Luciana. Boa tarde, ouvintes. É um prazer pra gente, Sururu na Roda, estar aqui com vocês hoje para falar um pouco do nosso novo projeto.
0: Alegria toda nossa. Ana Costa, tudo bem com você? Boa tarde.
2: Olá, Luciana, boa tarde. Estou muito feliz de estar aqui.
0: Olha, 25 anos é uma vida, hein, gente? 25 anos na estrada com o Sururu na Roda. A gente tem que fazer um retrospecto aí, né, resgatando esse comecinho aqui pela Lapa. É, vocês criaram a cena do samba no Rio de Janeiro 25 anos atrás, isso é muito importante, hein?
1: A gente não criou, né? A gente ajudou a...

0: A gente ajudou a cena do samba a ser revitalizada, né?
1: É verdade, um resgate importante.
0: Um pouco da nossa, com o nosso trabalho, várias pessoas naquele momento ali, no finalzinho da década de 90, né? O pessoal já estava fazendo um samba, o galote já estava fazendo um movimento de samba. Logo depois a Tereza, e aí.
1: Isso
0: A
1: aí.
0: gente ajudou, né, com o Sururu a partir de 2000 a ocupar o bairro, né, e o movimento ferveu, né?
1: O movimento
0: Então a
1: ferveu,
0: nossa
1: você fala de Tereza
0: contribuição foi
1: Cristina, a
0: uma
1: gente lembra
0: contribuição
1: do
0: de fato.
1: Casuarina também, Grupo Semente, muita gente
0: Sim.
1: boa, como você falou, né,
0: É
1: nessa revitalização
0: muita.
1: importante do samba no Rio de Janeiro. Ana
0: E outros
1: Costa.
0: grupos que nem continuaram, mas que na época foram importantes, como o Toque de Prima, o Batuque na Cozinha, vários grupos que participaram desse cenário, assim, né? E a própria Ana Costa também cantando muito, né?
1: Eu estou com dificuldade do retorno aqui. Deixa eu tentar entender esse ajuste aqui da nossa técnica. É, senão vou atropelar vocês aqui sem querer. Ana, você também está na cena do samba já faz muito tempo. Chegou um pouco depois, né, da fundação do Sururu na Roda. Mas você também já está nesse tempero forte aí, né?
2: Pois é, eu faço parte do Sururu. É, já há alguns anos, mas assim, antes eu era uma admiradora do Sururu e era uma parceira também de trabalho, já participei de vários shows do Sururu, né, lá cantando com eles, na época da Nilce, na época da Camila, né? Eu também participei dessa revitalização da Lapa, ali mais precisamente nos Antiquários, da Rua do Lavradio, Carioca da Gema, né? E estava sempre ali cruzando com o Sururu e vendo o movimento.
1: Muito legal. Nessa linha do tempo, hein, Fabiano, como é que você vê hoje o Sururu 25 anos depois?
0: Ah, é um projeto que está muito maduro, né? Depois da gente gravar 8 discos, depois da gente receber prêmio da música brasileira como melhor grupo de samba, ter feito tantas turnês no nosso país e fora do país, ter conhecido o mundo com o nosso som, é um trabalho que continua com aquele fervor do tesão de fazer, né? A gente adora fazer o que a gente faz, mas por outro lado, sim, com a larga vivência, né? Experiência, também nos trazem, assim, um respaldo para fazer escolhas que a gente julga que são necessárias para o desdobramento do projeto, né? Para a continuidade do projeto. Como, por exemplo, a gente ter ido atrás do. Alô?
1: Oi, pode seguir que eu estou te ouvindo. E
0: Como, por
1: atrás?
0: exemplo, a gente ter. Como, por exemplo, a gente ter buscado a parceria do Rio do Hora para esse projeto, né? Porque foi exatamente o que a gente pensou. Pô, depois de tanto tempo, de tantas coisas já realizadas, o que que a gente pode fazer que seja uma coisa muito grande, que a gente ainda não tenha feito? E aí, conseguir trazer o Rio do Hora para fazer essa direção musical, os arranjos, ele que é considerado o principal arranjador do samba em atividade, né? Foi sensacional pra gente, né? E que coloca o nosso trabalho em outra prateleira, né?
1: Com certeza, Rio do Hora é uma super assinatura aí para qualquer produção discográfica hoje. É, a gente apresentando o Sururu na Roda aqui no É Tudo Brasil, com Fabiano Salek, cantor, percussionista do grupo. Ana Costa também canta, né, e traz seu violão também no Sururu. E completando o time, o Silvio Carvalho, irmão de Nilce Carvalho, né, percussionista, vocalista também. É, Ana, é curiosa essa formação enxuta do Sururu, né? O que que você acha como cantora acompanhando samba, né, intérprete de samba, com uma formação enxuta?
2: Então, como Fabiana acabou de dizer, né, que a gente atingiu um nível que a gente faz escolhas e que a gente faz umas escolhas com uma certa segurança, né, de que aquilo vai dar certo, sabe? O fato de estarmos nós três, que somos o núcleo do grupo, né? A gente tem muito mais liberdade até para a gente poder montar uma banda para estar com a gente, músicos de apoio, sabe? E a gente sabe que grupo, né? Às vezes nem todo mundo está no mesmo momento, né? Nem todo mundo está com a mesma cabeça, né, com a mesma mentalidade, e de repente três que estão ali pensando o grupo e que, poxa, Fabiano e Silvio já estão, né, eles estão desde da formação há 25 anos, né, isso inclusive para mim me dá uma segurança danada, né, terem os dois ali que são a viga, né, do trabalho. Então, assim, a gente tá de boa, sabe? Porque a gente tem certeza das coisas que a gente quer fazer. E aí, né, a gente vem com a gente uma turma muito boa tocando com a gente, sabe? Como foi no caso da gravação do disco, né? Músicos excelentes. E músicos que a gente considera do grupo também, sabe?
1: Na linha do tempo, tá aí o trabalho entregue pelo Sururu na Roda no final de julho. E de fato, né, concordando com Ana e concordando com Fabiano, o tripé é forte, né? É essa base que segura todo o trabalho e a trajetória do Sururu na Roda, que nesse disco trouxe músicos. Vou apresentar aqui a galera da banda: Alexandre Caldi, flauta e saxofone; Flávio Santos, bateria; Guinter Vieira, cavaquinho; Luiz Augusto Guimarães, também na percussão; Maurício Massunaga, violão e violão de sete cordas; Ney Conceição, no baixo. Esqueci alguém?
0: Flávio Santos, na bateria, você falou?
2: Já falou.
0: Então, na verdade, essa galera que você falou aí é o núcleo da nossa banda mesmo, né? A galera que vai com a gente pro palco. E a gente teve outros músicos que eventualmente também tocam com a gente, mas que não foram citados aí, como o Marcelo Caldi, que gravou os pianos do disco, o Léo Ramiro, que é um grande trombonista da nova geração, o Dirceu Leite, né, que é um dos maiores músicos de sopro que a gente tem no Brasil e que vai participar do show de lançamento com a gente, vai nos dar essa honra.
1: Além do Rio do Hora, né? Óbvio.
0: Além do Rio, do que vai estar com a gente no palco. Vai ser emocionante demais.
1: Sim. E a dobradinha com Martinália, né? Na canção Mascarada, né? Com certeza foi um convite, assim, assertivo.
0: Ah, fala aí, Aninha, você.
2: A Martinália... Fora que costumo dizer que a Martinália traz sorte, né? Ela tem todo aquele... Achar uma pessoa boníssima, uma figura... Né, do samba, assim, que a gente tem muito apreço, né? E a Martinália, ela aceitou, né, participar do nosso disco e ficou muito feliz, nosso álbum, né? E ficou feliz de estar interpretando, cantando com a gente uma música do Zequete, né, um clássico, né? E foi muito, muito boa a participação dela, cantando com a gente no estúdio. E eu acho que só veio para enriquecer ainda mais todo esse trabalho maravilhoso que a gente está mostrando.
1: Vamos mostrar então Mascarada, Sururu na Roda e Martinália, aqui na Rádio Nacional. Vamos.

0: também, né, participando aí desse projeto. E bonito ver o projeto trazendo compositores assim de primeiríssima, né? Tem Arlindo Cruz, tem Sombrinha, Candeia, Gonzaguinha, Noel Rosa, Vadico, Dorival Caymmi. Enfim, tem compositores de diferentes estilos no samba e de diferentes períodos também na música, né? Muito bacana.
1: Muito bom, é isso aí. Eu acho que na verdade Sururu é isso, né? É todos os períodos do samba, né, Fabiano?
2: É, o Sururu nasceu com essa proposta, né? com a proposta da pesquisa, e nós somos posteriores a todos esses compositores aí, né? Então, toda a nossa pesquisa começa com o samba desde o seu surgimento, no início do século XX. A gente tocou o Sururu... Na roda toca de Chiquinha Gonzaga a Dudu Nobre, a João Martins, na verdade, né? A gente já tocou João Martins, nossos contemporâneos aí. Então é isso, a nossa ideia ao selecionar esse repertório foi trazer grandes clássicos do samba que sempre tiveram presente nos repertórios das nossas rodas, mas que ainda não tinham registro do Sururu, né? Então, a gente foi pensando cirurgicamente, porque é muito difícil isso, né? Selecionar um repertório com um grupo que toca samba há 25 anos, um repertório de clássicos. A gente sempre tocou muitos clássicos. Então, a quantidade de clássicos que ficaram de fora desse repertório é imensa também, né? Então, assim, a gente não gravou nesse disco um Paulinho, não gravou um Cartola... Aí, assim, depois que a gente tava pronto, já gravado, eu falei, caraca, não gravamos Cartola. Caraca, não gravamos Paulinho.
0: Caramba, missão difícil, missão quase impossível.
2: Não gravamos Almir Guineto, mas é complexo, né?
0: Será que não vem um volume 2 aí, não? Sururu na Roda, 25 anos, volume 2?
2: Dá pra fazer uma coletânea de 10 volumes do Na Linha do Tempo. Não precisa ser só o 2, não.
0: É. Agora, é bonito de ouvir esse refinamento, hein? Maravilhoso. Quem tá assinando os arranjos todos?
2: É o Rildo Ora.
0: É o próprio Rildo.
1: É,
0: tá lindíssimo. É aquilo que eu falei do início, né? A elegância, né? E a contemporaneidade de sambas clássicos que recebem aí essa beleza do Sururu.
2: podemos dizer que é um samba nobre mantendo a alma do botequim, né?
0: É isso aí. Sem botequim não tem graça. Sem botequim não tem batucada, não tem roda.
2: Não tem
0: uma palavra molhada, é isso aí.
1: A gente faz samba de roda nesse álbum, a gente faz samba romântico, né? Esse samba sincopado, mais Noel, né? Mais Vadico, e samba de embalo, samba de quadra. Então tá bem variado aí esse trabalho.
0: Aproveitar para trazer então Água da Minha Sede, Sururu na Roda, é tudo Brasil.

0: Água da Minha Sede, de Dudu Nobre, Roque Ferreira, com Sururu na Roda. E aqui a gente batendo um papo com Fabiano Salek e Ana Costa. Eles que ao lado do Silvio Carvalho completam o Sururu, comemorando 25 anos de trajetória na música, no samba, fazendo a linha do tempo, né, para contar essa história em disco, né, através de 12 canções que estão à disposição nas plataformas digitais desde o final de julho. E uma pergunta, Fabiano, vocês estão com agenda de shows para divulgação do álbum? Como é que está sendo?
1: Sim, a gente tem o lançamento já marcado para o dia 23 de setembro no Teatro Adolfo Bloch, aqui na Glória. Então é um teatro lindo, para quem não conhece.
2: É, mudou de tá nome, uma... né, Fabiano?
1: Oi?
2: Mudou de nome agora, né?
0: Ele fica ali naquele prédio da antiga Manchete, né?
2: Isso.
1: Exatamente. Mas, ué, não é mais Adolfo Bloch, não?
2: Ali é... Pois é. Eu agora esqueci, mas... É bom, todo mundo sabe que é ali, né?
0: Vou tentar descobrir aqui agora.
2: Antigo prédio.
1: Eu também estou tentando.
0: Ah, deixa eu ver. Teatro Adolfo Bloch. Total Energies. É, Total Energies. É, agora nome de gente vira nome de empresa. Enfim, né, gente?
1: Mas eu acho que ainda está... É Teatro Total Energias / Sala Adolfo Bloch. Eu acho que é uma dobradinha aí.
2: Entendi. Bom, ali é
0: a família Bloch agradece.
2: É isso aí. Uma gentileza.
0: É, pois é. Gente, ainda bem que temos o samba, né? Para preservar nossa memória. Oi?
1: A gente tem duas datas já, né? Agora no segundo semestre, a gente tem o dia 23, que é o lançamento oficial do disco, e que além de show de lançamento, vai ser uma grande celebração, uma festa, né, comemorativa dos 25 anos, com coquetel depois, para quem for. Então, assim, vai ser muito bacana. E no dia 7 de novembro, a gente vai estrear um projeto chamado Samba Nobre, aqui em Laranjeiras, no bairro onde eu moro, num clube chamado Casa do Minho, um clube português, onde Sururu já fez um projeto muito bacana tempos atrás, chamado Caldo de Sururu, onde a gente trouxe vários artistas convidados, como Ana Costa, que ainda não era do grupo nessa época, mas a gente também trouxe o Nelson Sargento, o Moacir Luz. E a gente vai estrear um novo projeto lá. Eles têm um espaço lindo, que é o Salão Nobre do clube. A gente vai trazer o clima do samba no salão pra galera dançar.
0: Poxa, que delícia.
1: Com mesas, assim, vai ser muito gostoso. Então vem aí em novembro o nosso novo projeto chamado Samba Nobre.
0: Olha, vai ser uma temporada incrível, tô imaginando. Nada como um salão, né, não?
1: É, a ideia vai ser fazer um show por mês dentro desse projeto.
0: Muito bacana, parabéns pelo projeto, hein?
1: Obrigado.
0: Vou encerrando a nossa entrevista aqui, parabenizando pelo disco, né? Lembrando aqui aos ouvintes, o Na Linha do Tempo está nas plataformas de música, com Sururu na Roda, 12 canções clássicas do samba. E eu queria encerrar, deixa eu ver, vamos escolher aqui, Sorriso Aberto ou Pura Semente?
1: Ah. Olha, eu acho que é uma homenagem à Ana Costa, que tá na linha, né? Vamos ouvir um solo dela, que é Sorriso Aberto.
0: Olha aí, gostei da escolha.
2: É, solo.
0: Esse sorriso bonito da Ana pra gente também.
2: Muito obrigada.
0: Obrigada a você, Ana Costa. Parabéns pelo trabalho com o Sururu, a carreira solo que você também toca divinamente. Fabiano Salek, continua no Ordinários, Fabiano?
1: Continuo, firme
0: e
1: forte.
0: Então tá aí, em dobradinha também, com Sururu
1: fazendo
0: e Ordinários.
1: Fazendo todos aqueles malabarismos vocais.
0: Maravilhosos, diga-se de passagem.
2: É lindo demais.
0: É maravilhoso. Gente, muita fibra aí pra vocês, né, turma da música. trabalhando com afinco, defendendo o seu ganha-pão e a alegria do povo brasileiro. Salve o samba, salve o sururu na roda. Grande abraço para você, Fabiano, grande abraço,
1: queria,
0: Ana Rosa.
1: A gente queria aproveitar para convidar todos os ouvintes para seguirem a gente nas redes sociais. A gente tem movimentado muito as nossas redes, a gente tem postado diariamente, a gente criou quadros onde cada integrante aborda uma temática diferente. Eu normalmente tenho falado de assuntos mais relacionados à percussão. A Ana Costa tem falado de canções que fazem parte do repertório dela, associando essas canções a histórias do cotidiano. O Silvio tem feito um quadro todas as sextas, chamado Sextou, onde ele sempre abre uma gelada e toca um samba pra galera. E também tem Baú do Sururu, toda quinta-feira. Então, a gente está movimentando muito as nossas redes, né? Trazendo um conteúdo legal. Então, convidar a galera para seguir o arroba Sururu na Roda e ficar por dentro de todas as nossas novidades.
0: Tá certo. Desculpa a falha técnica. A pessoa esquece de dar o principal recado, né? Hoje a vida acontece nas redes sociais.
1: Ah, é verdade, né? É a televisão da modernidade, né?
2: É isso mesmo.
0: Algum recado, Ana?
2: Eu tô...
0: As tuas mídias, cadê as tuas mídias?
2: Acompanho, Fabiana, as mídias todas do Sururu na Roda, né? O nosso Instagram tá bombando. Tem os nossos Instagrams também pessoais, né? Ana Costa Oficial, Ana Costa Oficial... E cada um tem o seu, né? Fabiano tem Fabiano Salek, Silvio Carvalho. E aí a gente faz aquele sururu, junta todo mundo e sai por aí fazendo música.
0: Isso aí. Vamos movimentando essas redes sociais aí, que hoje a ferveção começa ali no aparelho celular. De preferência.
2: Exatamente.
0: Gente, mas prestigiando o principal, que é a música, que é o nosso samba. Grande abraço para você, Ana Costa. Grande abraço,
2: beijão.
0: Fabiano Salek.
2: Beijo.
1: Muito obrigado.
0: Até mais, gente.
1: Beijão. Até. Beijo, ouvintes aí. Valeu.
0: É sorriso aberto pra gente encerrar o papo aqui com o Sururu na Roda.

0: 5 horas e 43 minutos, é a vez de Brasília no É Tudo Brasil.
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0: Show dedicado à obra de Noel Rosa é destaque da Nacional FM de Brasília com Dilson Santa Fé. A apresentação resgata a atualidade de uma obra composta há quase 100 anos e que continua fazendo sentido, emocionando e divertindo em rodas de samba até hoje. O show marca o lançamento do EP Alessandra Terribile Canta Noel Rosa. Vamos saber mais. 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
2: Olá, ouvintes do É Tudo Brasil. Eu sou Dilson Santa Fé, direto do estúdio da Rádio Nacional FM em Brasília, trazendo mais destaques musicais da região Centro-Oeste. O show Alessandra Terribile Canta Noel Rosa vai acontecer no dia 14 de agosto, na próxima sexta-feira, no Teatro da Casa Thomas Jefferson, na Asa Sul, em Brasília. A apresentação tem entrada franca e começa às 7 da noite. O espetáculo marca o lançamento do EP em homenagem ao sambista carioca. Com mais informações sobre o projeto, Alê Terribile deixa um recado bacana aí pra gente.
3: Alô, ouvintes da Nacional FM, aqui é a cantora Alessandra Terribile e eu quero convidar a todos e todas vocês a conhecerem meu novo trabalho. Alessandra Terribile canta Noel Rosa. O EP tem 6 faixas e estará disponível em todas as plataformas digitais a partir do próximo sábado, dia 15 de agosto. Nesse trabalho, a gente prioriza os sambas que abordam as grandes mulheres independentes e debochadas de Noel Rosa. E antes do disco estar nas plataformas, no dia 14, tem um lançamento, o show de lançamento na Casa Thomas Jefferson, da 706 Sul, onde eu estarei acompanhada por Fernando César, no violão 7 cordas, Pedro Vasconcelos, no cavaquinho, Bruno Patrício, sax e flauta, e Valerinho Xavier, no pandeiro. Eu espero vocês lá, e dia 15, bora conferir o resultado desse trabalho que foi feito com todo carinho. Alessandra Terribile canta Noel Rosa. Beijo, gente!
2: Noel Rosa morreu aos 26 anos, em 1937, e deixou mais de 250 composições. Dentre elas estão obras-primas como Conversa de Botequim, Com Que Roupa, Palpite Infeliz e Último Desejo. Dito isso, chegou a hora de ouvir Voltaste, composição de Noel Rosa na voz de Alessandra Terribile. Sobe o som!

0: Destaque do Centro-Oeste teve produção e roteiro de Ricardo Walter, sonoplastia Messias Melo, apresentação Gilson Santa Fé. Até a próxima!
1: Lembrando, o show Alessandra Terribili canta Noel Rosa, nesta sexta-feira, 14 de agosto, no Teatro da Casa Thomas Jefferson, na 706 Sul, marcando o lançamento do EP da cantora. O EP estará disponível em todas as plataformas digitais no dia seguinte, sábado 15, né, com 6 sambas de Noel Rosa. Agora, 5 horas e 50 minutos, a gente tem aniversariante aqui no É Tudo Brasil, neste dia 12 de agosto. O cantor e compositor uruguaio Jorge Drexler completa hoje 62 anos e recebe os nossos parabéns. O artista bilíngue, que é radicado em Madrid há 25 anos, é parceiro de Marisa Monte em Vento Sardo, música composta em 2016 durante uma travessia de barco à vela na italiana Sardenha. A canção foi escrita com versos em português e em espanhol. A faixa está no álbum Portas, de Marisa Monte, lançado em 2021. A percussão é de Carlinhos Brown. Cordas orquestradas por Marcelo Camelo, piano de Cláudio Andrade, baixo de Martin Layton e o violão do próprio Jorge Drexler.

É tudo o Brasil na Rádio Nacional, agora 5 horas e 55 minutos. Maria Rita volta a homenagear a mãe Elis Regina em seu novo show Redescobrir Volume 2, que chega a São Paulo neste sábado. O show é a segunda parte do espetáculo de 2012, que ganhou DVD, reunindo apenas canções gravadas pela Pimentinha. O repertório repete os maiores sucessos de Elis, O Bêbado e a Equilibrista, Velha Roupa Colorida, Como Nossos Pais, né, verdadeiros hinos. Maria Rita assina a concepção artística e musical, dividido com Batman Zavarese, a concepção visual do espetáculo. E ela conta: este volume 2 nasce com um imenso desafio pessoal, que gerou impactos inesperados também na minha profissão. Essas dores e questionamentos me levaram a buscar ativamente o acolhimento, o colo de minha mãe. Enquanto o primeiro Redescobrir partiu de um lugar muito específico, de uma homenagem a ela, para os fãs, fossem meus ou delas ou de ambas, este outro álbum, respeitosamente, é para mim, afirmou Maria Rita. Redescobrir Volume 2. Apresentação no Vibra São Paulo neste sábado, 10 da noite. Avenida das Nações, na Vila Almeida. Ingressos quase esgotados. 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

Direto do Brasil, encerrando a edição desta quarta-feira. Apresentação Luciana Valle, produção executiva Cláudio da Mata e Luciana Valle. Com coordenação geral de Cíntia Cruz. Hoje eu tive os trabalhos técnicos de Joca Sanz e Rosalina Rocha na assistência de estúdio. É Tudo Brasil, volta amanhã, ao vivo, às 5 da tarde, aqui pela sua Rádio Nacional. Vem aí no Mundo da Bola, com Rodrigo Ricardo e Brenda Balbi, o plantão de jornalismo com Luiz Ferreira. Grande abraço para você e muito obrigada pela companhia. Até amanhã. Música.

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0: Muito boa noite! 18 horas, terça-feira, dia 11 de agosto, quarta-feira, aliás. Está no ar o programa No Mundo da Bola, com a minha apresentação, os comentários de Brenda Balbi, trabalhos técnicos de Joca Sanz, produção executiva Luiz Ferreira e Wagner Gomes. A gente começa esse No Mundo da Bola com o...
1: O que vem por aí?
0: São as oitavas de final da Copa Libertadores da América. Logo mais, a partir das 9h15 da noite, a sua Rádio Nacional abre o Show de Bola Nacional para as emoções de Cruzeiro e Flamengo, direto do Mineirão, em Belo Horizonte. E você confere esse jogaço nos 87.1 FM, em 1130M, no aplicativo das rádios EBC e no seu celular e também em radionacional.ebc.com.br. Rafael Monteiro traz todas as informações da partida pra gente aqui. Salve, salve, Rafa!
2: Salve, salve, salve, salve, amigos ligados no programa No Mundo da Bola. Cruzeiro e Flamengo se enfrentam nesta quarta-feira pelas oitavas de final da Copa Libertadores da América. A partida será realizada no Maracanã às 9h30 da noite. Pelo lado rubro-negro, o técnico Leonardo Jardim promete dedicação no confronto de logo mais.
3: Isso é importante, é dizer à torcida, já disse isto uma vez, eu como treinador, os meus jogadores trabalham, eu não vejo o treino de outra forma, se eles não tiverem atitude de trabalho, e eu dou o meu melhor. Eu dou o meu melhor, com certeza que não me vem em nenhum lado social, porque o meu trabalho, casa, e eu dou o meu melhor. Às vezes o meu melhor não é suficiente. Às vezes acontece isso, mas o meu melhor é o que eu dou.
2: Leonardo Jardim, que treinou o Cruzeiro no ano passado, falou sobre o clube mineiro e a atenção com a dupla Matheus Pereira e Caio Jorge.
3: Vocês conhecem bem, o Cruzeiro tem um dos três melhores elencos do Brasileirão. Já o tinha o ano passado, não é? E este ano acabou por perder poucos jogadores, acabou por perder o Kaique e foi buscar 5 ou 6 jogadores para reforçar o plantel. Por isso, não tenho dúvidas nenhuma em relação a isso. Flamengo, Palmeiras e Cruzeiro são os melhores elencos do campeonato. Em relação ao jogo propriamente dito, será um jogo em que esses dois jogadores têm uma importância muito grande no movimento da equipa, mas não pode deixar de fora o resto dos jogadores, não é? Porque, como já disse, o elenco ser um dos três maiores elencos do futebol brasileiro, temos que pensar que o seu coletivo também é um coletivo forte. E é para aí que vamos preparar o jogo, tendo sempre atenção aos jogadores determinantes, mas ter uma percepção que o jogo coletivo do adversário também é bom. Temos de fazer um jogo nosso também, do nosso lado, em que as nossas individualidades, contar com as nossas individualidades, mas também fazer um jogo coletivo bom, porque hoje em dia o futebol não se ganha só com as individualidades, ganha-se com um jogo coletivo forte.
2: O Flamengo deve iniciar o jogo com Rossi no gol, Varela, Léo Ortiz, Léo Pereira e Ayrton Lucas, Eric Pulgar, Jorginho, Arrascaeta, Carrascal, Samuel Lino e Pedro. Já o técnico do Cruzeiro, Arthur Jorge, falou sobre a importância de pensar jogo a jogo.
4: Podermos agora começar a pensar então no Flamengo, este jogo importantíssimo para a Copa Libertadores. Mas é um caminho que nós fazemos de processo e de continuidade. Nós não podemos estar a imaginar ou a perspectivar um jogo daqui a um mês e o que vamos fazer para chegar bem lá. Nós precisamos é de ganhar constantemente. E eu digo sempre isto, que ganhar, e a equipa que não se canse de ganhar será sempre muito mais capaz, porque vai ganhando, vai disfarçando o cansaço, vai estando mais preparada, vai estando motivada, vai estando intensa naquilo que é os seus momentos de jogo. Estou satisfeito naturalmente, não posso dizer o contrário, mas há um longo trabalho ainda e caminho a percorrer e que nós queremos estar preparados, portanto precisamos de tudo e todos para continuar este trabalho que estamos a fazer.
2: Arthur Jorge deve iniciar o confronto com Otávio, William, Fabrício, Bruno, Jonathan Jesus, Gabriel Rojas, Matheus Henrique, Gerson e Matheus Pereira, Arroio, Caio Jorge e Kaique Kenji. Forte abraço!
0: Forte abraço, Rafael Monteiro, aqui ao meu lado para falar desse jogaço que a Nacional vai transmitir a partir das 9h15 da noite, Cruzeiro e Flamengo, jogo de ida pela Libertadores, Brenda Balbi. Brenda, boa noite para você. Queria te perguntar desse duelo de técnicos lusitanos que são cada vez mais comuns no nosso futebol, mas tem estratégias um pouco diferentes, Leonardo Jardim e do Arthur Jorge.
5: Com certeza, Rodrigo, boa noite para você, para quem está acompanhando a gente. São dois treinadores que, de fato, têm um estilo de jogo, né? Se a gente for colocar num geral, assim, até um pouco parecido, porque são dois times que jogam muito progressivos, né? Que gostam de ter a posse da bola e que criam muitas oportunidades ao longo da partida. Mas para esse duelo específico, né, o treinador do Cruzeiro, é claro que por jogar em casa, né, vai tentar fazer um resultado para que no jogo de volta tenha ali uma gordurinha, para que fique muito, entre aspas, mais tranquilo. A gente sabe que nunca é tranquilo, Libertadores, mas ainda assim, acho que fazer um resultado interessante hoje dentro de casa é muito importante para o jogo de volta. Então, acredito que o Cruzeiro vai ser, sim, esse time que vai buscar ter mais posse, vai buscar também nas suas individualidades, né, tentar matar o jogo dentro de casa e não deixar o Flamengo ter tanta chance assim, não deixar o Flamengo ter tanto campo para jogar. Acredito que seja essa aí a estratégia optada pelo Cruzeiro para esse jogo de hoje. E o Flamengo, por outro lado, né, também é um time que não pode deixar o Cruzeiro ter essa estratégia bem sucedida, né? Não pode deixar com que o Cruzeiro domine as regras do jogo, que tenha a posse de bola ali em maior tempo, porque também não pode ter um resultado tão desfavorável para reverter dentro de casa. Então, de fato, um duelo aí de xadrez, né? Que os dois treinadores, claro, vão buscar a vitória, obviamente, mas entendendo ali as suas características e os seus prós e contras também para esse duelo de mais tarde, RR.
0: O Brenda, os treinadores sempre têm frisado muito a importância do coletivo e que dentro desse coletivo bem organizado, bem estruturado, as individualidades sobressaltam. Tem algum jogador do lado do Flamengo e do lado do Cruzeiro que você particularmente tem interesse em observar hoje nesse jogo?
5: Olha, eu acho que pelo lado do Cruzeiro, a gente tem o Gerson e o Caio Jorge, são duas peças importantes para essa equipe do Cruzeiro. O Gerson ali na meiuca, né, construindo, sendo aquele cara que distribui os passes para os seus companheiros, que coloca, né, os seus companheiros em condições mais claras de finalização. E por outro lado, o Flamengo, cara, o Flamengo é tão sinistro assim a nível de elenco que é até difícil a gente destacar dois jogadores, porque de fato é um time muito qualificado individualmente. O torcedor flamenguista pode ter em muitos momentos dessa temporada certa preocupação, digo assim, porque no coletivo muitas vezes, por não vencer de goleadas e por não de repente passar o carro em adversários que a torcida julga mais fáceis, eu acho que isso gera um pouco de desconfiança pro torcedor, mas pra gente que tá aqui imparcial, acho que o time do Flamengo é de fato muito qualificado, mas eu destacaria ali o camisa 10 do Flamengo, né, o Arrascaeta. Eu acho que ele é sempre um jogador muito decisivo, muito importante. E cara, pela frente também a gente tem o Wesley, a gente tem o Pedro. São muitos, né, RR?
0: É verdade. Agora, Brenda, sei que sempre é difícil dar um palpite, mas você arriscaria algum hoje?
5: Olha, eu acho que o Cruzeiro pode vencer, mas uma vitória magrinha. De repente, de um gol de diferença só.
0: Eu vou ficar com 2-1 hoje pro Cruzeiro, mas vamos aguardar. E ainda falando de Libertadores, o Palmeiras recebe o Cerro Porteño daqui a pouquinho, a partir das 19 horas no Nubank Park, em São Paulo. Ainda vivo nas três principais competições dessa temporada, o Verdão vem de empate sem gols contra o Internacional no Brasileirão e quer aproveitar o jogo de logo mais para retomar o caminho das vitórias. É o que fala o atacante colombiano John Arias.
6: Libertadores é um dos nossos grandes objetivos da temporada, que eu não tenho dúvidas que o torcedor estará lá, estará fazendo a sua parte. A gente tem essa possibilidade diante do nosso torcedor. e começar esse mata-mata das oitavas. Claramente que o Cerro é um rival difícil, um rival que nós conhecemos, que enfrentamos na fase de grupo, mas eu acho que a gente chega preparado para conseguir tirar uma vantagem. Claramente que é importante voltar a vencer aqui na nossa casa, em um lugar que somos muito fortes, e claramente que eu acho que também é um pedido, um convite para que amanhã estemos todos juntos no estádio, em prol do mesmo objetivo. Eu acho que todos queremos ver o Palmeiras vencer, o Palmeiras ser campeão, o Palmeiras estar no topo. Precisamos de todo mundo que mande boas energias, que esteja lá, que torça por nós, porque nós faremos de tudo para conseguir essa vitória amanhã.
0: Brenda, e o Verdão, que escorregou no Brasileiro aí na última rodada, empatando com o Internacional sem gols dentro de casa, hoje tem essa oportunidade de retomar o caminho das vitórias em um jogo mata-mata.
5: É isso, um jogo importante, né, para a equipe do Palmeiras. Acho que o Palmeiras sempre cresce em jogos mata-mata. Eu acho que, de fato, tem dado umas deslizadas no Campeonato Brasileiro, que é pontos corridos. Mas, geralmente, no mata-mata, o Palmeiras é um time muito letal, um time que tende a aproveitar melhor as oportunidades que tem. É claro que não dá para menosprezar o Cerro Porteño, mas acho que para hoje o Palmeiras é bastante favorito, principalmente jogando em casa com a sua torcida, que apesar de vir aí de um resultado adverso, né, que nem é tão adverso assim, um empate, né, mas pela campanha que vem fazendo o Palmeiras e pelo investimento, né, feito nessa equipe, o empate acaba sendo visto como um resultado ruim.
0: A meia, né? Derrota, né? Porque num ponto corrido, que a vitória vale 3, você ganha uma. Não deixa de ser uma meia derrota.
5: Mas é normal, né, Rodrigo? Sim, não tem como, claro, também, claro, a gente achar que um time vai vencer todos os jogos. Não tem como, né? Até, assim, é claro que tecnicamente, taticamente, é um time que tá acima. Mas a gente tem que entender também que o calendário é extenuante. Então não dá para um time se manter no seu 100% em todas as partidas. É simplesmente impossível, né? Mas enfim, um resultado que a torcida considera ruim, né, esse empate, mas tem a oportunidade de hoje realmente, dentro de casa, fazer valer aí a sua temporada até o momento e seguir vivo nas três competições.
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7: A escalada terá 80 vagas para os Jogos Paralímpicos de Los Angeles em 2028. A disputa será por atletas com deficiência visual e física, divididos em classes de acordo com o grau de comprometimento funcional. Serão 8 classes para os Jogos de Los Angeles. O desenvolvimento internacional da modalidade começou em 2006 e existe a Federação Internacional de Escalada Esportiva. Em 2011 aconteceu o primeiro campeonato mundial e o reconhecimento pelo Comitê Paralímpico Internacional só veio em 2017. Em 2024 incluíram oficialmente no programa dos Jogos Paralímpicos de Los Angeles a escalada. No Brasil, o esporte é regido pela Confederação Brasileira de Escalada Esportiva. O qualificatório para o pré-olímpico de basquete feminino começa no dia 17 de agosto e vai até o dia 23. Será jogado no México. O Brasil tem vaga garantida na Copa América de 2027, devido ao terceiro lugar no classificatório sul-americano. Agora a busca é pela vaga para os Jogos Olímpicos de Los Angeles. Só o primeiro colocado no qualificatório garante a vaga para disputar o pré-olímpico, que será em fevereiro de 2028. Outro caminho para a classificação é a Copa América, onde o Brasil jogará. E os 4 primeiros colocados terão a chance de classificação para jogar o pré-olímpico. Então, aí tem uma jornada grande até chegar lá.
0: E o Brasil começou bem o Campeonato Mundial de Ginástica Rítmica de Frankfurt, na Alemanha. Bárbara Domingos abriu os trabalhos com 27.300 na fita, chegando a ocupar a terceira posição no aparelho. Na sequência, a nossa Babi tirou 27.350 na massa, pulando para a quarta colocação do aparelho. A finalista olímpica em Paris 2024 projetou o segundo dia de competições.
8: Bom, estou muito feliz. Eu acho que dentro da competição a gente está suscetível a tudo, mas eu tiro como aprendizado hoje essa competição de que tudo pode acontecer. Eu sei que eu estou muito treinada, eu me dediquei 100% nessa preparação e não é uma competição, não é um erro que vai me definir. Então a gente tem mais amanhã de competição, tenho certeza que eu vou dar o meu melhor, os meus 1000% para realizar meu sonho, continuar sendo finalista mundial e, se Deus quiser, pegar uma final individual por aparelho. Então é isso.
0: E teve mais Brasil. Giovana dos Santos alcançou 26.050 no arco e não tem mais chances de se classificar. No entanto, Jojo quer dar 100% no segundo dia de competições.
9: Bom, hoje foi o primeiro dia de competição, abri aí a competição para as brasileiras, né? Competi o aparelho arco, infelizmente tive um erro ali no início, mas consegui resolver da melhor forma possível, muito rápido, né? Tive 1:20 ainda pela frente para poder mostrar a minha série, depois do erro fiz uma série extraordinária, linda, com nota alta, com dificuldades altas, e veio aí, né, uma nota boa para poder contribuir com a equipe. Amanhã é um novo dia, é o aparelho massas, é entrar dentro de quadra com muita garra, muita energia, muita confiança e, acima de tudo, muita fé, porque a gente treinou muito para estar aqui nesse campeonato mundial e eu estou muito feliz de estar representando o Brasil dentro de quadra e amanhã tenho certeza que darei o meu 100% para poder representar o nosso país da melhor forma possível.
0: E quem também brilhou foi Maria Eduarda Alexandre, estreante em mundiais. A catarinense marcou 27.450 na bola e atingiu a quarta posição no aparelho. Maria Eduarda falou sobre a felicidade de representar o Brasil e sobre o calor do público em Frankfurt.
10: Estou muito feliz por entrar em quadra, estar presente dentro de quadra, poder mostrar para o público que eu consegui evoluir nesse meio tempo de uma competição a outra. Muito feliz de poder estar entrando num tablado de um campeonato mundial, sentir o calor do público fora do Brasil. Foi extremamente gratificante poder entrar em quadra nessa competição.
0: O Mundial de Ginástica Rítmica também dá vagas para os Jogos Olímpicos. As três primeiras colocadas no individual geral e os três melhores conjuntos se garantem em Los Angeles 2028. E o papo agora é futebol feminino.
1: Copa delas.
0: Ao que tudo indica, a finalíssima feminina entre Brasil e Inglaterra deve ser cancelada. Brasil, campeão da América do Sul, contra a Inglaterra, campeão da Europa. A decisão está relacionada ao calendário da seleção inglesa, que ainda busca a classificação para a Copa do Mundo Feminina de 2027 via repescagem. A informação é do jornal Lance e o confronto estava previsto para ser realizado entre os dias 3 e 13 de outubro. Apesar do cancelamento da finalíssima, a seleção feminina deve sim ter um compromisso durante a data FIFA de outubro. A CBF trabalha para marcar um amistoso, mas o adversário ainda não foi definido. A entidade deve divulgar novas informações sobre a programação da seleção em breve. Também não há previsão de uma nova data para a disputa da finalíssima contra a Inglaterra. Brenda Balbi, Brasil e Inglaterra, tudo para ser um jogaço, o campeão da América do Sul contra a campeã da Europa, né, do futebol feminino. Pena que ainda não temos data, essa indefinição é sempre ruim. Mas eu não consigo enxergar uma Copa do Mundo sem a Inglaterra também.
5: É isso, né? Na Europa, a Espanha classificou em primeiro, agora a Inglaterra está na repescagem, né, para conseguir essa vaga. Possivelmente consiga, sim, mas não foi de primeira como a gente imaginava que seria. Mas ainda assim, essa finalíssima, a expectativa é muito alta, porque é isso, né? Um adversário muito qualificado, muito forte, que com certeza puxa a gente para cima. E seria muito bom a gente ver, né, já nesse momento, em que pé a gente tá ali nessa disputa com as inglesas. Infelizmente, a gente não tem essa data ainda para definição, né, desse título, podemos colocar assim. Eu acho que vai ser importante demais, né, para a seleção brasileira, caso consiga aí buscar esse título. Mas, por hora, não temos aí a data. Vamos ficar também no aguardo para saber quais serão os amistosos, né, marcados para essa data data FIFA de outubro, que ainda não foi divulgado. Tomara que sejam seleções também ali do top 10 do ranking mundial. Acho que Isso faz muita diferença numa preparação para uma Copa do Mundo. É claro que não menosprezando, né, as outras seleções, mas acho que faz muito sentido a gente jogar com seleções que já estejam mais consolidadas, até para a gente entender também o que a gente precisa melhorar jogando contra essas grandes seleções e o que dá também para tentar... não ignorar, mas deixar de lado nesse momento para avançar cada vez mais na preparação para a Copa do Mundo.
0: E a brasileira Debinha alcançou uma marca importante nos Estados Unidos. A atacante do Kansas City Currents se tornou a maior artilheira da NWSL, a Liga Nacional de Futebol Feminino dos Estados Unidos. Com os 4 gols marcados nesta temporada, Debinha chegou a 83 marcados pela principal liga da modalidade nos Estados Unidos. Debinha atua no futebol norte-americano desde 2017, quando deixou o Dalian Quanjian, da China, e fechou com o North Carolina, nos Estados Unidos. Em 6 temporadas, a brasileira somou 126 partidas, marcou 51 gols e deu 19 assistências. Debinha trocou o clube pelo Kansas City em 2023. Uma das referências do time, a brasileira se tornou ícone da equipe. E por que a Debinha não volta para a seleção, Brenda Balbi?
5: Uma coisa é uma coisa, outra coisa é outra coisa. De fato, uma marca muito importante, né, para a Debinha, que, claro, é uma jogadora histórica não só no Current, mas também na seleção brasileira. Esteve presente, né, em diversos momentos muito especiais da seleção, Copas América, Olimpíadas, Copa do Mundo... Mas acho que a gente tem uma gama de atletas jovens com muito potencial de crescimento, para além desse potencial de crescimento, muitas jogadoras que vêm pedindo passagem na seleção brasileira, que é o caso da Caroline, da Gio Garbellini, enfim, tantas jogadoras que são, né, dessa nova geração e que dentro de campo estão representando ali um futebol muito... muito agressivo, né? Que é uma dessas características do treinador Arthur Elias, ser um Brasil sempre agressivo, sempre progressivo também dentro de campo. Então, acho que apesar da marca histórica para a nossa atacante Debinha lá no Current, acho também que temos melhores opções para a seleção brasileira.
0: Não teria espaço para ela atualmente na seleção do Arthur Elias. E o papo agora é Copa Sul-Americana, Red Bull, Bragantino e Atlético Mineiro se enfrentam daqui a pouquinho, a partir das 19 horas, no estádio Cícero de Souza Marques, em Bragança Paulista, no jogo de ida das oitavas de final da competição. O Massa Bruta vem de derrota para o Corinthians pelo Brasileirão e quer retomar o bom futebol de antes da parada da Copa do Mundo. O time do técnico Wagner Mancini falou sobre isso logo depois da partida contra o Timão.
11: Eu vi dessa forma também, estou vendo dessa forma também. Acho que na parada da Copa do Mundo a gente estava com uma forma de jogar muito mais intensa, muito mais agressiva, o time tecnicamente jogando melhor. Aí você para, é óbvio que quando volta, volta diferente, né? E dessa vez a gente voltou pior do que vinha jogando, né? Agora, para quarta-feira, eu espero que daqui até quarta-feira a gente consiga limpar a cabeça do atleta, para que ele entre em campo sabendo que é uma decisão de 180 minutos e que o jogo aqui dentro de casa ele é de fundamental importância para que a gente possa largar na frente. Agora, é uma decisão que está 0-0 e eu espero sinceramente que o jogo de hoje mexa com a gente para que na quarta-feira a gente tenha uma postura diferente.
0: Pelos lados do Galo, a equipe vem de empate contra o Remo pelo Brasileirão. E o lateral Renan Lodi falou sobre o seu retorno ao time, depois de suspensão, e sobre o jogo contra o Bragantino.
12: Ali acabei tomando o 3º cartão, fiquei fora desse jogo contra o Remo. E por uma parte muito feliz pelo jogo que o Pacini fez, né, que é um garoto que sempre quando está dando assim, estou falando com ele bastante, né, no que ele precisa melhorar, no que ele tem que manter, e muito feliz por ele. E falando do jogo, vai ser um jogo muito difícil, um adversário que nós sabemos que dentro da sua casa é um adversário muito forte, mas como eu falei, estamos preparados para fazer um grande jogo e, se Deus quiser, sair com um bom resultado.
0: Brenda, duelo brasileiro aí pela Sula, será que o Galo é favorito?
5: Olha, eu acho que pelo momento o Galo é favorito, até pela história também na Sul-Americana. O Red Bull Bragantino é um time que, de fato, depois ali da parada da Copa, voltou num desempenho, numa rotação um pouco mais baixa, né? O Mancini fala muito bem, né, que os jogadores precisam ter essa virada de chave, né, para que as coisas mudem daqui para frente, né, principalmente Copa Sul-Americana. Seria importantíssimo para o Red Bull Bragantino avançar para as quartas de final. É uma equipe que, depois ali que o Red Bull, né, assumiu a gestão do Bragantino, ainda não venceu em mata-matas de Copa Sul-Americana, então seria um marco histórico também para a equipe. Mas acho que o Galo é um pouquinho favorito, sim. Tem o retorno não só do Renan Lodi, mas também do Lianco, também retorna para essa partida contra o Bragantino. Então acho que, assim, enfim, joga em casa o Bragantino, mas o Galo tem mais elenco e está no momento melhor.
0: Luiz Ferreira, você traz notícias da Europa?
13: Mais precisamente da Supercopa da Europa. ER, boa noite para você, para quem está ligado aqui no programa do Mundo da Bola. O Paris Saint-Germain ganhou mais uma, venceu Aston Villa por 2-1 e se sagrou bicampeão da Supercopa da Europa, competição que reúne o campeão da Liga dos Campeões, que é o PSG, e o campeão da Liga Europa, que é o Aston Villa. O PSG venceu por 2-1, gols marcados pelo Kvyat Stelia e pelo Doué, com o Maggio descontando para a equipe de Birmingham, lá na Inglaterra. Segunda vez seguida que o PSG vence a Supercopa da Europa. O brasileiro Marquinhos estava entre os titulares e teve boa atuação. O brasileiro Marquinhos aí levantando mais um título pelo PSG. Informação do Corinthians, você trouxe, quem ouviu o programa no Mundo da Bola ontem ouviu que o Memphis não teve seu contrato renovado com o Corinthians. E ele já colocou interlocutores próximos que vai entrar na justiça contra o Corinthians e pode cobrar cerca de 180 milhões de reais.
0: Uma bolada, Brenda Balbi. Acho que o Corinthians deu uma bola fora aí com o Memphis, hein?
5: Olha, o Corinthians citava tentando se precaver financeiramente, acho que não deu certo, né? Acho que foi um tiro ali no próprio
0: chamou
5: pé.
0: Chamou o jogador lá para a Europa, fez exame médico, na hora de assinar, voltou atrás. Estranho, né? Mas enfim, e tecnicamente o Memphis não tem que provar nada para ninguém, já deu certo.

0: as últimas notícias do Brasil e do mundo. Uma ótima noite para todos vocês. Tchau!
1: Rodrigo Ricardo.
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3: O Ezequiel abriu na ponta direita para ele, para o Arrascaeta, limpou o primeiro, vai bater de fora, não quis chutar de frente pro gol, o último correu, chutou no canto, largou o goleiro, sobrou para Rafinha. Que delícia!

0: do segundo tempo. Arrascaeta da 10, empata. Empata a partida no Maracanã. Agora no placar da Nacional.
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0: Cruzeiro 1, Flamengo também 1.
2: E olha a chegadinha, para novamente do Mengão, pro Rafinha, pro Paulinho, soltou pra ele, chutou lá dentro! Gol! Elias pro Flamengo 43, marca em 4-3, eu marco 43. Elias pode marcar o gol da classificação do Flamengo. Elias a número 8, espetacular, incrível, extraordinário, o Negão tá no placar do Maraca, galera. Elias a 8, Flamengo 1, Cruzeiro 0.

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1: Seis e meia no horário de Brasília.
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1: Olá, muito boa noite para você que está sintonizado na Rádio Nacional em Brasília, São Paulo, Rio de Janeiro, Amazônia, Alto Solimões, São Luís e Recife. E também para você que nos acompanha em todo o Brasil, junto às emissoras parceiras da nossa Rede Nacional de Comunicação Pública. Eu sou Sheila Noleto e você vai ouvir a partir de agora as principais notícias desta quarta-feira, 12 de agosto de 2026. Aumento do calor no Brasil, Centro-Oeste, Sudeste, partes do Amazonas, Pará e do Paraná poderão registrar temperaturas acima da média nos próximos dias.
3: Ar seco e falta de chuva favorecem queimadas no DF e no Cerrado. Estiagem entra no período mais crítico nos meses de agosto e setembro.
1: E mais!
4: Congresso vota hoje projeto que reduz impacto do conflito no Oriente Médio nos preços dos combustíveis no Brasil.
1: A Agência Nacional de Proteção de Dados proíbe plataforma Discord de fazer lives no Brasil. O Repórter Nacional é produzido pela equipe de rádio jornalismo da EBC.
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1: Antes de darmos início ao nosso noticiário, lembramos que diante do período de defesa eleitoral, não serão veiculados conteúdos que possam caracterizar publicidade institucional. A medida se faz necessária para garantir o cumprimento das normas que regulamentam a comunicação de instituições públicas. O Defesa Eleitoral será encerrado em 25 de outubro. A gente começa falando sobre o clima aqui no nosso país. Várias regiões registram altas temperaturas e baixa umidade do ar. O IMET, Instituto Nacional de Meteorologia, monitora uma possível onda de calor em parte do Brasil nos próximos dias. Assunto para Daniela Longuinho, que está ao vivo aqui no estúdio comigo. Dani, muito boa noite para você. Já sentiu aí, né, o calorão?

0: Boa noite, Shelly. Boa noite, ouvintes. É, aqui em Brasília está bastante quente. Vamos lá, olha. Áreas do centro-leste do Amazonas, oeste do Pará, centro-oeste e sudeste, além do estado do Paraná, poderão registrar temperaturas máximas acima da média, com tendência de aumento do calor. De acordo com o comunicado do IMET, publicado hoje, para confirmar a onda de calor, é necessário que as temperaturas máximas permaneçam pelo menos 5 graus acima da média por 5 dias consecutivos. Além da provável onda de calor, espera-se a manutenção das condições de baixa umidade do ar em grande parte do centro-oeste, sul do Pará, partes do nordeste e sudeste. Já na região sul, permanece o alerta de instabilidade, com previsão de chuva e trovoadas nesta quinta-feira. Shelley.
1: Dani, e a influência do El Niño aqui no país? A gente tem alguma atualização sobre esse assunto?
0: Temos sim, Shelley. Hoje, a Casa Civil da Presidência da República divulgou um balanço da terceira reunião da sala de situação que avalia os riscos do El Niño. De acordo com a nota, as providências serão tomadas de acordo com os riscos identificados em cada área do país, considerando cenários de estiagem no norte e nordeste, chuvas intensas no sul e temperaturas elevadas nas regiões sudeste e centro-oeste. Ontem, em entrevista ao programa A Voz do Brasil, o secretário nacional da Defesa Civil, Volney Wolff, destacou os efeitos esperados do El Niño aqui no país.
2: O aquecimento das águas do Atlântico, que já passam de 2 graus, nos permitem inferir que nós já estamos vivendo um El Niño no grau muito forte, né? Isso quer dizer que vamos ter chuvas intensas na região sul do Brasil, possivelmente ainda na região sudeste, mas teremos também estiagem e escassez hídrica muito forte na região amazônica e na região do nordeste, que a gente já começa a sentir também. Na região centro-oeste, é possível que tenhamos ainda incêndios e também, principalmente São Paulo, Rio, ondas de calor prometem ser bastante fortes.
0: Para áreas sujeitas à estiagem e ao risco de isolamento de comunidades, estão sendo preparadas medidas relacionadas ao abastecimento e à segurança alimentar, com atenção a populações ribeirinhas, indígenas e quilombolas. Shelley.
1: Obrigada, Daniela Longuinho, pela sua participação. Agora, pelo horário de Brasília, 6h35, vou chamar o nosso repórter Pedro Lacerda para continuar falando do clima. Agora, focado aqui no Distrito Federal e no Cerrado, que entraram na fase mais crítica da estiagem, os meses de agosto e de setembro. Época em que ocorre a maior parte dos incêndios florestais nessa região. É isso, Pedro? Boa noite.
3: Boa noite, Sheila. Boa noite, ouvintes. É isso mesmo, é importante ficar atento aos focos de incêndio e seguir as orientações do Corpo de Bombeiros. Na tarde desta terça-feira, dois incêndios mobilizaram o Corpo de Bombeiros do DF ao mesmo tempo. Um na reserva do Zoológico de Brasília, que foi combatido com 6 viaturas, drones e um avião, e outro numa residência em São Sebastião, que deixou 4 pessoas feridas. Nos dias anteriores, o fogo também suspendeu aulas no campus da Universidade de Brasília, na Ceilândia, e atingiu a grama e jazigos do cemitério da Asa Sul. De janeiro a julho, o Distrito Federal já soma 2.320 incêndios em vegetação, bem menos que os 6.488 de 2025 e os 8.545 de 2024. A expectativa do Corpo de Bombeiros é repetir ou até melhorar esses números, mas o capitão Jean Charles, porta-voz da corporação, pondera que fatores externos tornam essa previsão incerta.
4: Existe a questão do El Niño, existe a questão da incerteza climática. A gente não tem a certeza se o ano vai ser como o ano passado, ou se a gente vai ter extremos de temperatura e umidade baixa, o que é muito assim adequado para se ter mais incêndios. Mas uma coisa que é importante também em relação aos incêndios florestais é não só a quantidade numérica de incêndios, mas a quantidade de área queimada. Às vezes a gente tem 10 incêndios que são considerados pequenos e no outro local a gente tem um incêndio que vai ter mais área queimada do que aqueles 10 pequenos.
3: Vale lembrar que colocar fogo em vegetação é crime ambiental, com pena de 6 meses a 4 anos de reclusão, dependendo se o incêndio foi acidental ou intencional. A maioria dos casos, no entanto, ocorre por descuido. Desde agosto, uma operação conjunta reúne PMDF, Corpo de Bombeiros, Batalhão de Polícia Ambiental e Polícia Federal em rondas, fardadas e à paisana pelas áreas de maior risco do DF. É justamente nessas regiões mais críticas que a Secretaria de Meio Ambiente do DF concentra o trabalho preventivo. Aceiros mecânicos ao redor das unidades de conservação, 150 brigadistas contratados para monitoramento e combate, além de câmeras de detecção por imagem que emitem alertas em tempo real. Segundo a coordenadora de prevenção e combate aos incêndios florestais da Secretaria de Meio Ambiente do DF, Carolina Schubert, a estiagem deste ano tem um agravante.
5: Nós estamos enfrentando um período muito seco, nesse período de estiagem no Distrito Federal, principalmente na região centro-oeste, e esse período ele está sendo intensificado pelo fenômeno do Super El Niño. Então nós já estamos em agosto com umidade, né, na casa dos 15%, e esse fenômeno ele vai piorar daqui para frente. A seca, a tendência é que ela seja prolongada até o final do ano.
3: Além dos danos ambientais, a fumaça dos incêndios também tem cobrado seu preço na saúde da população. O período costuma registrar aumento nos atendimentos de emergência por problemas respiratórios, principalmente entre idosos e crianças. O Corpo de Bombeiros e a Secretaria de Meio Ambiente reforçam que a prevenção segue sendo a melhor arma contra o fogo. Quem avistar um incêndio florestal deve ligar imediatamente para o 193 do Corpo de Bombeiros ou para o 190 da Polícia Militar. Sheila.
1: Obrigada, Pedro Lacerda, participando aqui com a gente para falar sobre a situação do tempo aqui no Distrito Federal. Agora, pelo horário de Brasília, 6h39. O projeto de lei complementar que reduz preços dos combustíveis foi aprovado há pouco na Câmara dos Deputados. Texto que deve ser votado ainda hoje no Senado Federal. Gésio Passos acompanhou a votação e explica para a gente como essa proposta pode ser implementada. Boa noite, Gésio.
6: Boa noite, Sheila. Boa noite, ouvintes. Olha, Sheila, primeiro, né, lembrando que foi um acordo do Palácio do Planalto que permitiu que o escopo do projeto fosse ampliado. A proposta original do governo federal buscava reduzir os impactos do conflito no Oriente Médio sobre a economia brasileira. O projeto recorre ao aumento da arrecadação de impostos com a alta do preço dos combustíveis para compensar as desonerações tributárias que evitarão ou que evitaram um aumento nos postos de gasolina. A Câmara inclui ainda um mecanismo de subvenção para o etanol em até R$1,2 bilhão, Sheila.
1: Que outras medidas foram incorporadas a essa proposta de desoneração dos combustíveis, hein, Gésio?
6: Olha, Sheila, outros temas foram inseridos, como incentivos a investimentos em minerais críticos e para a produção nacional de fertilizantes, além de benefícios tributários para a realização da Copa do Mundo Feminina de Futebol no Brasil em 2027. A proposta também prevê mudanças de regras fiscais, Sheila. O texto permite que despesas com projetos de defesa nacional possam ficar fora dos limites impostos pelo arcabouço fiscal. Além disso, a proposta prevê mecanismos de ajuste fiscal que impedem que receitas do pré-sal sejam contabilizadas para crescimento de despesas obrigatórias em caso de déficit nas contas públicas. O acordo para a votação do projeto foi anunciado pelo ministro da Secretaria de Relações Institucionais, José Guimarães, hoje, após reunião com o presidente Lula e com o presidente do Senado, Davi Alcolumbre. Sheila.
1: Estamos numa semana aí de esforço concentrado lá no Congresso. Redução da maioridade penal entrou aí em debate hoje? Como é que estão aí as discussões sobre esse assunto?
6: Foi isso mesmo. A Câmara instalou, nesta quarta-feira, a comissão especial que vai analisar a proposta de emenda à Constituição sobre a redução da maioridade penal, que hoje é de 18 anos para 16 anos. As discussões da comissão estão planejadas para até depois das eleições de outubro. Se aprovada a proposta no colegiado, nessa comissão especial, o tema deve ser avaliado ainda pelo plenário da Câmara, Sheila.
1: Obrigada, Gésio Passos, participando ao vivo com a gente com informações do Congresso Nacional. 6h41. A Agência Nacional de Proteção de Dados determinou a suspensão das transmissões ao vivo da plataforma Discord aqui no Brasil. Medida essa que é preventiva e foi tomada após a agência identificar falhas na proteção de crianças e adolescentes contra conteúdos e práticas que podem representar riscos graves. A reportagem é de Sayonara Moreno.
7: As transmissões ao vivo, as chamadas lives, da plataforma Discord estão suspensas. Decidiu preventivamente nesta quarta-feira a ANPD, Agência Nacional de Proteção de Dados, que identificou falhas na implementação de medidas e procedimentos para prevenir e combater violações graves contra crianças e adolescentes. Agora o Discord tem até 3 dias úteis para suspender.

0: estender a funcionalidade de transmissão ao vivo aqui no Brasil. Com isso, as lives e outros recursos de compartilhamento de vídeo equivalentes deverão permanecer suspensos até que a empresa comprove a adoção de medidas efetivas de proteção. Segundo a ANPD, a determinação ocorre por causa das evidências robustas de que a empresa não adotou medidas razoáveis para prevenir e reduzir riscos de acesso, exposição, recomendação ou facilitação de contato com conteúdos ou práticas que representem graves violações de direitos de crianças e adolescentes no âmbito da plataforma, sobretudo indução, incitação, instigação ou auxílio à violência, à automutilação e até ao suicídio, conforme o ECA Digital. A medida ocorre em meio a investigações policiais contra a plataforma Discord, principalmente depois que uma adolescente de 13 anos foi incentivada em uma live a tirar a própria vida com pessoas assistindo. Para suspender as lives da plataforma, a ANPD constatou que, pela arquitetura técnica adotada, o Discord não tem acesso ao conteúdo das transmissões de vídeo enquanto elas ocorrem, o que impede a análise do conteúdo ou a detecção de violações em tempo real. Na última sexta-feira, a ANPD abriu um processo de fiscalização para apurar falhas na proteção de crianças e adolescentes no ambiente digital por parte do Discord. Já na segunda, a plataforma enviou informações à agência e na terça se reuniu com representantes. A ANPD destaca que o Discord não está sendo bloqueado. Trata-se apenas da suspensão da funcionalidade Go Live, utilizada para transmissões ao vivo em servidores fechados. No entanto, a Agência Nacional de Proteção de Dados alerta que isso não impede que outras medidas sejam adotadas em meio à fiscalização que ainda está em andamento. A suspensão das lives fica valendo até que a plataforma demonstre a implementação e a efetividade de medidas técnicas de segurança e de governança adequadas aos riscos identificados para crianças e adolescentes. Procurado pela nossa reportagem, o Discord considerou a medida prematura, por ainda estar dentro do prazo para apresentar resposta à agência. A plataforma disse que está analisando cuidadosamente o conteúdo e que a caracterização feita pela ANPD não reflete a plataforma nem os investimentos feitos na segurança dos usuários. Se você está passando por momentos difíceis e precisa de apoio emocional, ligue de graça para o CVV, Centro de Valorização da Vida, pelo telefone 188. Da Rádio Nacional em Brasília, Sayonara Moreno.
1: Recado importante aos pais e aos responsáveis. É importante, fundamental, supervisionar o uso de telas e celulares por crianças e adolescentes. Pelo horário de Brasília, 6 horas e 45 minutos. Você vai ouvir daqui a pouco.
2: STF reconhece validade da moratória da soja e barra processos que pedem indenização.
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1: As buscas por sobreviventes do terremoto na Colômbia entraram hoje no terceiro dia. O número de mortos está próximo de 250, mais de 500 pessoas estão feridas. E entre os destaques do nosso noticiário internacional de hoje, o presidente dos Estados Unidos, Donald Trump, diz que o país tem controle total do Estreito de Hormuz. A Rússia ameaça reagir à possível apreensão de navios pela União Europeia. Vamos conferir esses destaques com César Reiser.
4: No terceiro dia de buscas, equipes de resgate e voluntários ainda procuram sobreviventes nos escombros de prédios que desabaram em Cali, na Colômbia. O terremoto de magnitude 7,4 atingiu o país na segunda-feira e é considerado o mais destrutivo do século na região. No conjunto residencial Torres del Limonar, mais de 20 pessoas foram resgatadas nas primeiras horas e outras 3 foram retiradas dos escombros mais tarde. As equipes usam máquinas e também correntes humanas para remover os entulhos. Parentes ainda esperam por notícias de desaparecidos, entre eles uma menina de 11 anos que está sob os escombros com os avós. Os bombeiros dizem que ainda há esperança de encontrar sobreviventes nos próximos dias. No Oriente Médio, o presidente dos Estados Unidos, Donald Trump, disse que os Estados Unidos têm controle total do Estreito de Hormuz. Em uma publicação nas redes sociais, Trump afirmou que o bloqueio naval americano é uma parede de aço e disse que o Irã não terá condições de enfrentar as forças americanas. O estreito é uma das principais rotas do comércio mundial de petróleo e gás. Enquanto isso, o governo iraniano diz que não houve avanço nas negociações com Washington sobre o cessar-fogo. A Rússia ameaçou reagir caso países da União Europeia comecem a apreender navios comerciais russos. O presidente Vladimir Putin disse que Moscou responderia na mesma moeda e classificou como pirataria as medidas contra a chamada frota fantasma russa. São embarcações usadas para transportar petróleo russo e que, segundo os europeus, ajudam a driblar as sanções. A União Europeia estuda ampliar as inspeções e a detenção de navios suspeitos. Com informações da agência Reuters da TV Brasil, em Brasília, César Reiser.
1: No Rio de Janeiro, uma manifestação acompanhada de tiros interditou um trecho de duas vias importantes próximas ao estádio Maracanã. Uma criança de 6 anos teria sido atingida por estilhaços na região do protesto. Assunto para Carol Pessoa, que participa ao vivo com a gente direto da capital fluminense. Boa noite, Carol.
5: Olá, Sheila. Boa noite para você, boa noite para todos. É isso mesmo. Essa manifestação interditou um trecho na Avenida Rei Pelé e na Rua São Francisco Xavier, nas proximidades do Estádio Maracanã, que fica na zona norte aqui do Rio de Janeiro. O protesto seria uma resposta à operação da Polícia Civil na comunidade de favela do metrô, perto do local, para combater a comercialização ilegal de cabos e materiais metálicos em um ferro velho clandestino. A ação resultou na prisão de uma mulher com receptação qualificada. Também foram encontrados quilos de materiais metálicos, computador, caixa registradora e dinheiro usado na compra dos materiais. Os manifestantes atiraram fogo em pneus e contêineres de lixo que usaram para bloquear a Avenida Rei Pelé. Diversos ônibus tiveram as chaves retiradas e foram utilizados como barricadas. Segundo a Rio Ônibus, 19 linhas que passam pela região sofreram impactos no itinerário. Houve grande movimentação de motoristas tentando se proteger e sair do local, e bombeiros foram acionados para apagar as chamas em viaturas. De acordo com a Polícia Civil, os tiros partiram de narcotraficantes contra os agentes, colocando em risco a população e os policiais. A corporação afirma ainda que não houve revide por parte dos policiais. Os disparos foram ouvidos na UERJ, Universidade do Estado do Rio de Janeiro, que recomendou aos alunos e funcionários que permanecessem no local até o fim do conflito e orientou as demais pessoas a não irem ao campus. De acordo com a Secretaria Municipal de Saúde, um menino de 6 anos, morador da comunidade da Mangueira, próximo ao local do tiroteio, deu entrada no Hospital Municipal Jesus, em Vila Isabel, na Zona Norte. Segundo a nota, a criança apresentava lesões provavelmente causadas por estilhaços e recebeu os primeiros cuidados na unidade. Depois, foi transferida para o Hospital Municipal Souza Aguiar, no centro. O quadro foi considerado estável. Voltamos com você.
1: Obrigada, Carolina Pessoa, participando ao vivo com a gente direto do Rio de Janeiro, 6h50. Hoje à tarde, o Supremo Tribunal Federal reconheceu por maioria a validade da moratória da soja. A Corte também determinou o encerramento de processos que questionavam a legalidade do acordo, inclusive no Conselho Administrativo de Defesa Econômica. Pedro Lacerda está de volta com os detalhes desse assunto. Pedro, é com você.
2: Pois é, Sheila. Criada em 2006, a moratória da soja é um acordo voluntário entre empresas do setor e organizações da sociedade civil. As companhias participantes se comprometem a não comprar soja produzida em áreas da Amazônia desmatadas depois de julho de 2008. A decisão foi tomada no julgamento de duas leis estaduais, de Mato Grosso e Rondônia, que restringem benefícios fiscais e a concessão de terrenos públicos a empresas que participam de acordos ambientais com regras mais rígidas do que as previstas na legislação. Os ministros consideraram as duas normas constitucionais, mas estabeleceram uma ressalva. Mudanças nos benefícios tributários precisam respeitar os prazos previstos na Constituição e as regras que protegem determinadas isenções fiscais. O presidente do STF, ministro Edson Fachin, proclamou o resultado do julgamento.
6: Por maioria, reconheceu a compatibilidade da moratória da soja com a Constituição e determinou também por maioria que o juiz e órgãos administrativos competentes, inclusive o CAD, extingam por ausência de interesse processual os processos que tenham como causa de pedir pressuposto direto ou indireto a ilicitude, a inconstitucionalidade ou a responsabilidade civil concorrencial decorrente da moratória da soja.
2: Ficaram vencidos, nesses dois pontos, os ministros Dias Toffoli, André Mendonça e Luiz Fux. A decisão encerra uma disputa que chegou ao Supremo.

0: depois que os dois estados adotaram medidas para retirar incentivos de empresas participantes da moratória. O caso chegou a passar por uma tentativa de conciliação antes do julgamento definitivo. Sheila, é com você.
1: Obrigada pela sua participação aqui no Repórter Nacional, Pedro. 6h52. Olá, do lado bom da internet agora. A inteligência artificial tem transformado a forma como estudantes aprendem, mas também traz novos desafios para as escolas. Quem fala mais sobre esse assunto é Jéssica Paulo, da Rádio Educadora de Salvador, uma emissora da Rede Nacional de Comunicação Pública.
2: 7 em cada 10 alunos usuários de internet já utilizam ferramentas de IA em tarefas escolares, mas apenas 32% dizem ter recebido orientação nas escolas sobre como utilizar essas tecnologias, de acordo com uma pesquisa feita em 2025 pelo Centro Regional de Estudos para o Desenvolvimento da Sociedade da Informação. Para a diretora do Colégio Anchieta, em Salvador, Micheline Orsi, diante desta realidade, o papel atual da escola é orientar os estudantes a utilizarem a ferramenta da maneira certa, de forma que ela possa ser também uma aliada da educação.
3: Se você pede para o aluno fazer uma redação, faça uma redação sobre um tema, e você não acompanha esse processo, ele pode chegar lá na IA e pedir para fazer uma redação e apresentar como se fosse dele. A informação é diferente do aprendizado. A IA, ela vem como um suporte. Ele precisa ter senso crítico, ele precisa saber analisar, ele precisa saber organizar, ele precisa saber interpretar. Isso a IA nunca vai conseguir.
2: A gestora acredita ainda que o uso da ferramenta com responsabilidade não apresenta uma ameaça para o meio acadêmico e pode ser benéfica não apenas para os jovens, mas também para os professores.
3: O professor, ele não perde espaço, ele continua sendo o mediador, aquele que auxilia no sentido mesmo do conhecimento, de transformar a informação em aprendizagem. Ele vai estar ali mediando com seus alunos, então ele nunca vai ser substituído.
2: O Conselho Nacional de Educação já aprovou uma proposta de regulamentação para o uso da inteligência artificial nas escolas e universidades. O texto ainda vai passar por uma consulta pública e prevê o uso responsável da tecnologia como apoio à educação. Da Rádio Educadora FM, diretamente de Salvador, Jéssica Paulo, para a Rádio Nacional.
1: Começa amanhã a Festa Literária Internacional de Niterói, com a participação de cerca de 300 autores. Carolina Pessoa.
4: Com expectativa de receber 30 mil pessoas, a FLIM, Festa Literária Internacional de Niterói, reúne grandes nomes da literatura, como Walter Ugumai, Ana Maria Gonçalves, Conceição Evaristo e Jefferson Tenório. Ao todo, cerca de 300 autores participam do evento. A festa promove a circulação de ideias e o diálogo entre a literatura e outras linguagens, como teatro, música, jornalismo e produção acadêmica. A antropóloga, filósofa e ativista Lélia Gonzalez, considerada referência no pensamento sobre o país, é a homenageada desta edição. O diretor e curador da FLIM, Jordão Pablo de Pão, fala sobre a escolha de Gonzalez.
5: Falar de Lélia Gonzalez foi um caminho muito natural para a gente, né? A FLIM 2026 quer tentar a democratização do acesso, a possibilidade de criação de novos caminhos e de entendimentos das relações, das sensibilidades humanas. Lélia Gonzalez tem uma obra reconhecida na América Latina por abordar questões sociais de maneira muito profunda e repensando marcas históricas da Constituição do povo brasileiro. Pensar Lélia é pensar num sistema que pode ser mais acessível, que pode ser mais permeado pelas pessoas.
4: Um dos destaques da programação é a presença da atriz Fernanda Torres, vencedora do Globo de Ouro e indicada ao Oscar. O evento conta ainda com a participação de músicos, como Tereza Cristina, de atores como Fabiana Carla e Paulo Betti, e de pesquisadores e comunicadores, entre eles o sociólogo Jessé Souza e a criadora e apresentadora do podcast Não Inviabilize, Déia Freitas. A Academia Brasileira de Letras também marca presença na programação. Da Rádio Nacional no Rio de Janeiro, Carolina Pessoa.
6: Esportes.
1: Fluminense estreia com empate na Libertadores e São Paulo vence a partida da Copa Sul-Americana. Vamos aos jogos com times brasileiros hoje à noite com André Luiz Mendes.
7: O Fluminense desperdiçou a chance de largar na frente na Copa Libertadores da América no jogo de ida contra o Independente.

0: Rivadavia da Argentina. Não passou de um 0-0 e agora vai decidir a sua vida em território argentino no jogo de volta. Pela Sul-Americana, o São Paulo conseguiu um ótimo resultado jogando na altitude de La Paz, na Bolívia, e empatou com o Bolívar em 1-1. Segunda partida será em São Paulo. Pela Copa Sul-Americana, bola rolando daqui a pouco, 19h, confronto brasileiro do interior paulista. O Red Bull Bragantino vai receber a equipe do Atlético Mineiro. Bola rolando hoje para os brasileiros na Copa Libertadores da América, às 19h. O Palmeiras vai encarar o Cerro Porteño no Nubank Park, em seu estádio em São Paulo. No Mineirão, em Belo Horizonte, 21h30, jogo que a Rádio Nacional vai transmitir para todo o Brasil, o Cruzeiro vai receber a equipe do Flamengo. A rodada com brasileiros será completada amanhã na Copa Sul-Americana, o Santos enfrenta o Maracá do Equador, o Vasco recebe o Olímpia do Paraguai e o Botafogo joga no Peru contra a equipe do Cienciano. Pela Libertadores da América amanhã, o Mirassol recebe no interior paulista a LDU de Quito do Equador e o Corinthians vai jogar na Argentina contra o Rosário Central. Da equipe de esportes da Rádio Nacional, André Luiz Bendes.
1: E as brasileiras Bárbara Domingos e a estreante Maria Eduarda Alexandre começaram a competição do Campeonato Mundial de Ginástica com o pé direito nesse primeiro dia classificatório. Essa é a primeira competição que vai distribuir vagas para a Olimpíada de Los Angeles. 3 para as primeiras colocadas no individual e 3 para os melhores conjuntos. As finais, a partir de sexta-feira, terão transmissão ao vivo no canal do Time Brasil no YouTube. 6h59 pelo horário de Brasília. O repórter nacional fica por aqui com trabalhos técnicos de Paulo Meirelles. A gente volta amanhã. Uma excelente noite para você.
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5: Olá, boa noite.
4: Boa noite para você que nos acompanha em todo o país.
5: Quarta-feira, 12 de agosto de 2026.
4: Vamos ao destaque do dia.
5: Decreto regulamenta a escolha do fornecedor de energia elétrica por consumidores de baixa tensão.
4: Isso significa que escolas, hospitais, pequenos comércios e indústrias de menor porte vão poder decidir quem vai prestar o serviço.
5: Consumidores residenciais também terão essa opção a partir de 2028. Graziele Bezerra.
6: Também foi regulamentado o mercado de hidrogênio de baixa emissão de carbono no país. O decreto prevê a estruturação do Sistema Brasileiro de Certificação de Hidrogênio.
4: Plano Nacional de Logística orienta o planejamento da infraestrutura de transportes para as próximas décadas.
5: O documento destaca a integração como um dos principais desafios. Pablo Mundim.
7: O plano reúne 31 eixos prioritários para os próximos 24 anos. São 12 rodoviários, 8 ferroviários, 4 aquaviários e 7 intermodais, que combinam diferentes formas de transporte.
4: E ainda, a Agência Nacional de Proteção de Dados suspende por 3 dias a funcionalidade de transmissão ao vivo do Discord.
5: A ação faz parte do processo que apura falhas na proteção de crianças e adolescentes no ambiente digital. Thaís de Araújo.
8: A suspensão será mantida até que a empresa comprove a adoção de medidas técnicas, de segurança e de governança que sejam adequadas para proteger os menores de 18 anos.
4: Hoje, na apresentação da Voz do Brasil, Mariana Jungmann e Luciano Seixas.
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4: Foram regulamentados 4 decretos na área de energia e transição energética.
5: Entre as medidas está a regulamentação das atividades de captura e armazenamento de carbono e também a abertura do mercado livre de energia.
4: Os detalhes você vai ouvir agora na reportagem de Graziele Bezerra.
6: Um dos decretos assinados nesta quarta-feira regulamenta o uso de tecnologias de captura e armazenamento de carbono. A medida contribui para a redução das emissões de gases de efeito estufa e para tornar o Brasil um país carbono negativo, como explica o ministro de Minas e Energia, Alexandre Silveira.
9: Capturar o carbono, colocá-lo onde é possível colocá-lo de forma segura, nas rochas, e tornar a produção de petróleo e a produção de outros biocombustíveis com captura e estocagem negativa de carbono.
6: Outro decreto estimula a produção e consumo de combustível sustentável de aviação no país. O ministro Silveira também anunciou a regulamentação da abertura do mercado de energia, permitindo que consumidores de baixa tensão escolham seu próprio fornecedor de energia elétrica, o que alcança consumidores residenciais, pequenas indústrias e comércios.
9: Até dezembro de 2027, todo o comércio e toda a indústria poderá escolher de quem comprar energia. E até novembro de 28, todos os consumidores brasileiros.
6: Também foi regulamentado o mercado de hidrogênio de baixa emissão de carbono no país. O decreto prevê a estruturação do Sistema Brasileiro de Certificação de Hidrogênio, que tem como objetivo comprovar o desempenho ambiental do hidrogênio em comparação com outros combustíveis. Reportagem Graziele Bezerra.
5: Estradas, portos, aeroportos e hidrovias. Um documento aponta os principais desafios no modal de transportes do Brasil.
4: O Plano Nacional de Logística mapeia problemas atuais, prevê demandas que devem crescer e aponta onde a infraestrutura de transportes precisa avançar em até 2025.
7: O plano reúne 31 eixos prioritários de transporte para os próximos 24 anos. São 12 rodoviários, 8 ferroviários, 4 aquaviários e 7 intermodais, que combinam diferentes formas de transporte. Outros 11 eixos integram um banco de projetos para estudos futuros. Com 112 objetivos prioritários, o Plano Nacional de Logística identifica problemas que precisam ser enfrentados hoje, demandas que podem crescer até 2050 e oportunidades de desenvolvimento regional. O plano também identifica a necessidade de ampliar o uso de ferrovias, hidrovias e cabotagem, e de melhorar a integração entre diferentes modos de transporte. Entre os desafios estão os gargalos para o transporte de produtos importantes para a economia brasileira, como soja, milho e carnes. O ministro de Portos e Aeroportos, Tomé Franca, defende novos modais para ampliar o escoamento.
10: O grande gargalo do setor portuário hoje não é mais a sua capacidade, mas o acesso aos portos para que a gente possa ter maior eficiência. A gente precisa integrar esses modos de transporte. Portanto, eu acho que o PNL ele aponta para esse futuro da infraestrutura brasileira.
7: Hoje, as rodovias respondem por mais da metade do transporte de cargas e o setor emite cerca de 217 milhões de toneladas de CO2 por ano. O ministro dos Transportes, Jorge Santoro, explica que o PNL vai ser o principal instrumento de transformação do setor para a próxima geração.
11: Então, isso é um investimento que tem um efeito multiplicativo na economia muito relevante, muito importante. E a gente, com esse PNL, está procurando propor um olhar diferente para o país para os próximos anos.
7: O documento foi elaborado pelos Ministérios dos Transportes e de Portos e Aeroportos, com participação dos estados, do setor produtivo, da sociedade civil e de especialistas. Reportagem Pablo Mundim.
4: Como a gente ouviu na reportagem de Pablo Mundim, o Plano Nacional de Logística prevê ações até o ano de 2050. Cerca de 5.300 empresas brasileiras foram diretamente afetadas pelas novas tarifas de importação anunciadas pelos Estados Unidos contra o Brasil.
5: Para ajudá-las a enfrentar as dificuldades causadas pela perda do mercado norte-americano, a Agência Brasileira de Promoção de Exportações, Apex Brasil, anunciou uma série de ações.
4: Elas envolvem atendimento individualizado para encontrar outros países compradores e auxílio para adaptação a novos mercados.
5: Mais cedo, eu conversei com o presidente da Apex Brasil, Laudemir Miller, sobre essa atuação. Acompanhe.
12: Presidente Laudemir Miller, um prazer ter o senhor com a gente aqui na Voz do Brasil, seja bem-vindo. Então, vamos falar para a gente, explica para a gente, por favor, sobre esse plano de diversificação de exportações. O que, que é essa nova estratégia criada pela Apex para ajudar as empresas que foram afetadas pelas novas tarifas dos Estados Unidos?
13: Oi, Mariana, um prazer estar aqui. É um plano de socorro, de atendimento às empresas que estão sendo impactadas pelo aumento de tarifas pelo governo americano. Nós temos hoje vários setores, mais de 2 mil produtos estão com tarifas elevadas. Você imagina

0: que de uma hora para outra o empresário brasileiro está enfrentando um imposto a mais, uma tarifa a mais de 40%. Então, nós vamos apoiar diretamente as empresas brasileiras, vamos trabalhar com 5.300 empresas para que essas empresas, o empresário, possa encontrar, ficar frente a frente com o comprador internacional do mercado dele, né, do produto dele, em mercados alternativos. Então, é isso que a gente vai fazer. Nós vamos fazer isso por meio de feiras internacionais, rodadas de negócios, trazer compradores ao Brasil, e o nosso objetivo é realmente fazer com que apoiar esses empresários para que eles diversifiquem, encontrem um novo caminho, encontrem um novo mercado.
1: Pois é, o senhor mencionou aí 5.300 empresas, né, afetadas que podem ser ajudadas por esse novo plano. São 35 setores econômicos. Quais são esses setores, presidente? Onde é que o problema é mais grave? E o plano, ele tem mecanismos aí para priorizar alguns setores onde, entre esses 35, onde o problema seja ainda pior?
0: Nós vamos atender a todas as empresas impactadas, né? 5.300 empresas, todas as empresas impactadas pelo tarifaço. Claro que a gente tem algumas prioridades, são setores que estão sofrendo mais, né? Porque a gente tem muitas empresas, por exemplo, do setor de rochas, que pega muito, né, aí a região de Espírito Santo, que os Estados Unidos é o mercado principal. A gente tem o setor de madeira, que pega a região sul, que os Estados Unidos é o mercado principal. Móveis, a gente tem calçados, têxteis, enfim, de várias regiões do Brasil. Nós vamos priorizar estes setores numa estratégia também setorial. A Apex Brasil, que é a Agência Brasileira de Promoção de Exportação, nós temos uma parceria com 29 entidades setoriais, empresariais, que estão conosco nesse grande movimento, né, de apoiar essas empresas. Então, a gente tem prioridade, mas nós vamos atender todas as empresas, cada uma delas individualmente. E aí, Mariana, até para as empresas, né, as pessoas que estão ouvindo a Voz do Brasil e acompanhando a gente, o Brasil, neste mês de julho, nós exportamos 35 bilhões de dólares. E de janeiro a julho, a balança comercial brasileira já registra 220 bilhões de dólares de exportação. Ano passado, nesse período, a gente estava em 200 bilhões. E o que que está acontecendo, né? Nós temos, portanto, 20 bilhões a mais em relação ao ano passado. Nós caímos a exportação para os Estados Unidos em 3 bilhões de dólares, mas nós tivemos um aumento para a Europa de 3,1 bilhões de dólares. Para a Índia, que é um mercado que agora a gente está tracionando mais as nossas exportações, nós crescemos 2 bilhões e 700 milhões, nós crescemos 11 bilhões e 300 milhões para a China. Então, a exportação brasileira está num caminho muito importante. A gente já tem um superávit da balança comercial no Brasil deste ano, nessa metade do ano, de 50 bilhões de dólares, mas tem setores que estão sofrendo com o mercado americano. Então, nós estamos num movimento geral para trabalhar a diversificação das exportações brasileiras, com um foco específico nas empresas que estão sendo afetadas. E a gente vai trabalhar com vários mercados. Vamos trabalhar com Canadá, com o México, a gente vai trabalhar África, vamos trabalhar com a Europa, que a gente tem esse acordo tão importante, com a Alemanha, vamos trabalhar com a Ásia principalmente, né? Não só China, mas Filipinas, Indonésia, Malásia, Singapura, que o Brasil acabou de assinar um acordo. Então, é um grande movimento de ampliação das exportações do Brasil, de diversificação das exportações brasileiras, mas principalmente, sabe, Mariana, para pegar na mão, para atender aquele empresário que de uma hora para outra está enfrentando um imposto de 40%. É para esse empresário que é esse plano. E o que que a gente vai fazer? Nós vamos colocar compradores internacionais do produto dessa empresa frente a frente para que ele possa negociar. E a gente vai fazer isso, inclusive, com isenção de taxa. Nós não vamos cobrar os serviços que geralmente a Apex Brasil cobra, né? A gente tem algum subsídio, mas dessa vez a gente vai fazer com uma isenção total de taxa para esses setores, porque realmente as empresas estão precisando. E ainda mais, muitos empresários nos falam assim: mas eu estava preparado para os Estados Unidos,
1: Sim,
0: inclusive.
1: uma alegação, né? Ah, é um mercado específico, eu tinha que vender
0: Exato,
1: para a
0: exato.
1: demanda da forma como eles apresentam. É possível adaptar isso para outros mercados?
0: Muitos, por exemplo, falam assim: ah, mas a minha máquina, ela está certificada para o mercado americano, né? O meu produto tem uma certificação específica, eu fiz uma adaptação, eu mudei minha embalagem, seja. específico para os Estados Unidos. Nós vamos poder atender também

0: essas empresas, inclusive com apoio financeiro para certificação, para mudança de embalagem, num valor de até R$ 40 mil. Então, as empresas que forem, que trabalharem com a Apex Brasil, que se inscreverem, que entrarem nesse nosso plano de diversificação, vão ter uma série de medidas de estar frente a frente com um comprador internacional, mas também de se preparar. E o empresário vai poder ele buscar uma certificação, vai poder ele, por exemplo, fazer uma adaptação no produto, e aí a gente vai ter uma metodologia, inclusive, de fazer um ressarcimento de até R$ 40 mil para realmente a gente trabalhar nos próximos 12 meses para que essas empresas encontrem um novo mercado. Nós não queremos e não vamos, Mariana, abandonar os Estados Unidos. Estados Unidos é um mercado muito importante, nós vamos continuar trabalhando nos Estados Unidos, junto com as empresas brasileiras, inclusive junto com as empresas americanas. Nós temos um escritório, a Apex Brasil tem um escritório em Washington, onde nós vamos trabalhar para que o setor privado estimule, negocie um aumento das isenções. Nós queremos que mais produtos brasileiros fiquem isentos. Os produtos já isentos, nós queremos aumentar a nossa participação no mercado americano. Mas o nosso ponto principal agora é diversificar as exportações brasileiras e pegar na mão, apoiar esses empresários que estão sofrendo com esse aumento de tarifa repentina, né? O que muda os negócios, muda toda a estratégia, e a Apex Brasil, a Agência Brasileira de Promoção de Exportações, junto com 29 entidades do setor privado brasileiro, vão trabalhar a partir de hoje já, junto com as empresas, para que elas possam encontrar um novo mercado e seguir as exportações.
1: Presidente, o senhor mencionou até um atendimento individualizado que vai ser feito com as empresas, né? Ou seja, cada uma sendo atendida na sua
0: Exato.
1: especificidade. Os empresários, então, que estiverem, né, esses 5.300 empresários que estiverem interessados em receber esse apoio da Apex Brasil, como é que eles devem proceder? Onde eles podem procurar informação? Como é que eles podem acessar a Apex?
0: Eles podem procurar diretamente a Apex Brasil, que é apex.com.br. Então a gente já está preparado para atender essas empresas, e o atendimento é individualizado, Mariana. Sabe por quê? Porque cada empresa tem a sua realidade, tem o seu produto, tem a sua estratégia, tem a sua maturidade. Então nós vamos atender uma por uma, montar uma estratégia para o seu produto, para um mercado alternativo. A gente tem uma base de inteligência muito importante de oportunidades dos mercados internacionais, para cada um desses produtos, mas também toda uma estratégia com 29 entidades do setor. Então a empresa também pode procurar a sua entidade, empresa de calçado, de móveis, de plástico, enfim, de 29 setores que a gente está, que nós estamos trabalhando nessa parceria, nesse grande movimento, nesse esforço extraordinário. Toda a nossa equipe tá mobilizada. É a hora de a gente se unir para diversificar as exportações brasileiras, para apoiar os nossos empresários que tanto trabalham, que têm orgulho do seu produto. A exportação muitas vezes é um sonho para o empresário, né? E esse sonho, em alguns casos, está interrompido. Então a gente quer voltar a sonhar com outro mercado, para que esse produto, que é tão bom, que é resultado do trabalho de muitas pessoas, de homens, mulheres, empresários, empresárias, possam encontrar um novo caminho, possam encontrar um novo mercado. E é esse o trabalho que a gente começa a fazer a partir de hoje.
1: Muito bem, nós conversamos com o Aldemir Miller, presidente da Apex Brasil. Presidente, muito obrigada pela sua entrevista à Voz do Brasil.
0: Obrigado, Mariana, e obrigado aí a todos os ouvintes que acompanham a Voz do Brasil.
1: Pequena correção: o endereço da página da Apex é apexbrasil.com.br.
2: A Agência Nacional de Proteção de Dados determinou que o Discord suspenda as transmissões ao vivo na plataforma no Brasil.
1: A medida preventiva foi tomada após a identificação de falhas na proteção de crianças e adolescentes.
2: A decisão faz parte de uma fiscalização iniciada na semana passada após episódio que resultou na morte de um adolescente de 13 anos.
3: As transmissões ao vivo, as famosas lives, realizadas dentro da plataforma Discord, serão suspensas após determinação da Agência Nacional de Proteção de Dados, a ANPD. O bloqueio deve começar em até 3 dias úteis e vale também para outros recursos de compartilhamento de vídeo. Segundo a agência, foram identificados riscos graves relacionados ao uso das lives para violência, assédio, automutilação e incentivo ao suicídio envolvendo crianças e adolescentes. O Discord é uma plataforma que permite a troca de mensagens por texto, voz e vídeo. O serviço também reúne comunidades em

0: que os usuários podem conversar e interagir em tempo real, sobretudo por meio das lives em jogos online. De acordo com a ANPD, pela forma como o serviço funciona, o Discord não consegue analisar o conteúdo das transmissões em tempo real. A plataforma depende de sistemas automatizados e de denúncias dos próprios usuários para identificar possíveis violações, como explica o superintendente de fiscalização da ANPD, Fabrício Lopes.
1: Se o Discord não consegue ter acesso ao conteúdo transmitido, ele não consegue, de maneira espontânea e automatizada, agir em tempo para evitar essas violações que acontecem ali dentro, como exposição de crianças e adolescentes a conteúdo violento, a incitação à automutilação, a maus tratos e até tortura de animais, entre outros conteúdos proibidos pelo artigo 6º do ECA Digital.
0: A agência ainda apura outras possíveis falhas, como problemas na verificação de idade e na remoção de conteúdos que violem os direitos de crianças e adolescentes. O superintendente de fiscalização da ANPD, Fabrício Lopes, explica ainda que a suspensão será mantida até que a empresa comprove a adoção de medidas técnicas, de segurança e de governança que sejam adequadas para proteger os menores de 18 anos.
1: Essa suspensão ela vai ser por prazo indeterminado, porque o motivo que justificou essa suspensão precisa ser vencido antes de que a plataforma possa restaurar essas funcionalidades. Enquanto permanecerem as razões técnicas que justificaram essa suspensão, não há, a gente não entende como possível a restauração dessas funcionalidades.
0: O Discord tem 3 dias úteis para comprovar o cumprimento da determinação e 10 dias úteis para apresentar recurso. Caso sejam confirmadas as irregularidades, a empresa também poderá sofrer sanções previstas no Estatuto Digital da Criança e do Adolescente, o ECA Digital, incluindo multa de até R$50 milhões por infração. A decisão faz parte de uma fiscalização iniciada na semana passada, que investiga um grupo criminoso suspeito de incentivo ao suicídio por meio do Discord, resultando na morte de uma adolescente de 13 anos no último dia 22 de julho. Segundo a plataforma Discord, uma investigação interna identificou evidências de que a atividade criminosa foi coordenada em outras plataformas e afirma contar com equipes especializadas que trabalham no combate a indivíduos envolvidos em atividades violentas. Reportagem Thaís de Araújo.
2: Hoje é Dia Nacional dos Direitos Humanos.
3: E nesta data vamos falar sobre o Clique Cidadania, um aplicativo móvel gratuito desenvolvido que funciona como um guia digital de direitos, serviços e políticas públicas.
4: Encontrar o serviço público certo nem sempre é uma tarefa simples. Para ajudar nessa busca, o aplicativo Clique Cidadania reúne informações sobre direitos e orienta como acessar serviços de assistência social, saúde, educação, trabalho e renda. Além das orientações, o aplicativo também reúne canais de atendimento para situações de violação de direitos, como o Disque 100 e o Ligue 180, como detalha Fernanda Becker, coordenadora-geral de promoção dos direitos das pessoas migrantes, refugiadas e apátridas.
5: É um lugar de acessar direitos. Você tem informação sobre o direito e sobre o órgão, a instituição que você pode buscar, né? E aí tem a geolocalização, você consegue já o referenciamento de achar onde está aquele espaço no seu território, na palma da mão.
4: Além de explicar a função de cada serviço público, o aplicativo conta com um mapa integrado que mostra onde ficam as unidades, como CRAS, CREAS, unidades básicas de saúde, conselhos tutelares e outros equipamentos públicos mais próximos da localização do usuário. Como é integrado ao sistema de navegação do celular, também permite traçar rotas até os locais de atendimento. O aplicativo também pode atender a demandas específicas e disponibilizar novos temas, como explica Fernanda Becker.
5: Ele é um aplicativo dinâmico, né? A mais nova guia dele é de brasileiros retornados, né? Repatriados. Para quando as pessoas que chegam aqui, a maioria deportadas, assim como os migrantes, que às vezes estão muito tempo fora do país, já passam a entender os seus direitos, quais órgãos e quais instituições buscar.
4: O Clique Cidadania está disponível de graça para celulares Android e oferece conteúdos em português, espanhol e inglês. Reportagem Luciana Colares de Holanda.
2: Instituições federais de ensino superior terão 154 mil vagas.

0: vagas em cursos de formação continuada para professores da educação infantil em 2027.
1: A partir de 17 de agosto, as instituições interessadas em oferecer os cursos poderão se inscrever na chamada pública no Sistema Integrado de Monitoramento, Execução e Controle, o SIMEC.
0: As inscrições devem ser feitas até o dia 9 de setembro e os resultados serão divulgados em 9 de outubro.
1: O endereço para inscrição é cimec.mec.gov.br.
0: Foram reabertas as inscrições para instituições de ensino criarem novos programas de residência médica.
1: Também é possível solicitar ampliação de vagas nos programas já existentes.
0: Novos pedidos podem ser feitos até 31 de agosto.
1: Podem participar instituições federais ligadas ao Ministério da Saúde ou da Educação, órgãos públicos e instituições privadas sem fins lucrativos.
0: A inscrição pode ser feita no site no site sigresidencias.saude.gov.br.
1: E essas foram as notícias do Governo Federal.
0: Uma realização da Secretaria de Comunicação Social da Presidência da República.
1: Com produção da empresa Brasil de Comunicação.
0: Fique agora com o Minuto do TCU e em seguida as notícias do Poder Judiciário e do Congresso Nacional. Boa noite.
1: Boa noite para você, até amanhã.
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4: O Tribunal de Contas da União quer ouvir motoristas de todo o país sobre a qualidade dos combustíveis. A consulta faz parte de uma auditoria que avalia a fiscalização da Agência Nacional do Petróleo. Podem participar caminhoneiros, motociclistas, taxistas, motoristas de aplicativo e qualquer pessoa interessada. 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As respostas vão ajudar o TCU a identificar problemas e auxiliar a auditoria. O objetivo também é melhorar o atendimento às denúncias feitas pelos consumidores. Combustíveis de baixa qualidade podem causar prejuízos aos motoristas, aumentar custos e até comprometer a segurança dos veículos. O questionário pode ser respondido até o dia 10 de setembro. Saiba mais em tcu.gov.br.
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5: Presidente do STF se reúne com representações diplomáticas do grupo de países da América Latina e do Caribe.
6: Urna eletrônica ganha nova interface para as eleições 2026.
5: Para o STJ, poderes para atuação extrajudicial de advogado não limitam procuração geral em processos judiciais.
6: Boa noite, eu sou Marcela Luiz.
5: E eu sou Walter Lima.
6: O presidente do Supremo Tribunal Federal, ministro Edson Fachin, se reuniu hoje com representações diplomáticas do grupo de países da América Latina e do Caribe.
5: Na ocasião, ele destacou duas prioridades da agenda externa do STF. A primeira prioridade é a defesa da democracia constitucional que, segundo Fachin, se encontra sob pressão em diferentes partes do mundo. Na ocasião, ele falou sobre a importância da independência judicial. Vamos ouvir um trecho da fala do ministro.
7: Em particular, tenho buscado, seja multilateralmente, seja bilateralmente, contribuir para a articulação de uma rede de cortes supremas e tribunais constitucionais atentos para a autonomia dos juízes como pressuposto da democracia constitucional. Afinal, são os juízes, sobretudo os juízes constitucionais, os guardiões últimos dos direitos fundamentais.
6: A segunda prioridade da agenda externa do Supremo, apontada por Fachin, é a ênfase na América Latina e no Caribe, com a consolidação de uma região de encontro, de entendimento e cooperação.
5: O presidente do STF também destacou que o Supremo vai sediar, em novembro deste ano, o 11º encontro do Fórum de Cortes Supremas do Mercosul.
6: Plenário do STF reconhece validade da moratória da soja e decide sobre leis de Rondônia e Mato Grosso que restringem benefícios fiscais.
5: A moratória da soja é um acordo privado e voluntário firmado entre empresas que impede a aquisição de produtos de fazendas localizadas.

0: eleições 2026.
1: Com as novidades, votação será mais acessível e intuitiva. Fábio Ruas.
2: Na interface, uma nova fonte torna a urna mais acessível para pessoas com deficiência visual, porque o desenho das letras privilegia contraste, espaçamento e definição dos caracteres, facilitando a leitura. Também foi inserida uma barra de progresso que permite ao eleitor acompanhar em tempo real o andamento da votação. Além dessas novidades, também foi ampliado o uso de Libras, a língua brasileira de sinais, em diferentes etapas da votação.
0: Procuração dada a advogado para atuar em processos continua válida, mesmo se conceder poderes para atuação fora da justiça, perante órgãos administrativos.
1: Essa conclusão é do STJ. Fátima Uchoa.
3: Ainda na fase de conhecimento em ação de indenização por danos morais, uma operadora de plano de saúde substituiu advogados e apresentou procuração que dava às novas representantes amplos poderes para o foro em geral e as autorizava a representá-la perante especialmente duas autarquias federais. A terceira turma do STJ reconheceu a regularidade da representação processual da empresa e afastou a necessidade da intimação pessoal no cumprimento de sentença. Segundo a relatora, ministra Nancy Andrighi, nesse caso, quando a procuração prevê expressamente poderes gerais para o foro, a inclusão de atribuições extrajudiciais, ainda que qualificadas como especiais, não restringe a representação judicial.
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0: Uma boa noite.
1: E até amanhã.
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6: Eu sou Paula Groba.
7: E eu sou Humberto Pinheiro.
6: E estes são os destaques de hoje do Jornal do Senado, que começa agora.
7: Senado aprova protocolos de atendimento a doenças cardiovasculares no SUS.
6: Vagas ociosas em ônibus escolares rurais poderão atender professores e universitários.
7: Segurança pública pode ter prioridade na restituição do imposto de renda.
6: Boa noite.
7: Boa noite.
6: Doenças cardiovasculares são a principal causa de morte no Brasil, mas em muitos casos o desfecho pode ser diferente quando o atendimento é rápido e o tratamento começa nos primeiros minutos.
7: É justamente para agilizar esse socorro que o Senado aprovou um projeto que prevê protocolos específicos para o atendimento desses casos no SUS. Os detalhes com o repórter Douglas Castilho.
8: O maior gargalo combatido pela proposta é a falta de previsão específica para que as unidades de pronto atendimento, UPAs, utilizem terapias trombolíticas, que consistem basicamente na utilização de remédios capazes de dissolver coágulos sanguíneos. Esse tipo de procedimento médico desempenha papel crucial na resposta imediata a casos como o de infarto do miocárdio, sobretudo em localidades onde não seja possível realizar práticas mais complexas como cirurgias. A relatora substituta, a senadora Damaris Alves, do Republicanos do Distrito Federal, falou da necessidade de aprovação da medida.
9: No infarto agudo do miocárdio, a rapidez no reconhecimento do quadro clínico e na instituição do tratamento adequado é fator decisivo para a sobrevida e o prognóstico do paciente.
8: Na prática, já existem normas do Ministério da Saúde que possibilitam a padronização do atendimento no SUS. Porém, os parlamentares optaram por dar força de lei ao protocolo. O projeto vai à sanção presidencial.
6: E seguiu para a sanção presidencial, o projeto que amplia as possibilidades de estoques de insumos pelo governo para alimentação animal. A proposta altera o programa de venda em balcão da Conab, que facilita o acesso de pequenos criadores ao milho em grão.
7: O texto inclui produtos como sorgo, caroço de algodão e farelos de soja e milho. A medida também permite à Conab comprar estoques em leilões públicos para dar mais segurança ao abastecimento em períodos de quebra de safra e instabilidade climática. O projeto vai à sanção presidencial. A relatora do projeto, senadora Tereza Leitão, do PT de Pernambuco, explicou a urgência da aprovação do texto.
10: É muito importante para o momento atual que nós vivemos com a ameaça dos impactos climáticos provocados pelo El Niño.
6: O Senado também aprovou a medida provisória

0: que abriu crédito extraordinário para garantir o pagamento de ajuda de custo às famílias da zona da Mata Mineira que tiveram perdas materiais provocadas pelas fortes chuvas na região.
1: A medida provisória seguiu para promulgação. Repórter Alexandre Campos.
2: O Senado confirmou a medida provisória que abriu crédito extraordinário no valor de R$ 75 milhões ao orçamento do Ministério da Integração e do Desenvolvimento Regional. Esse valor garantiu o pagamento de apoio financeiro às famílias residentes na zona da Mata Mineira que tiveram prejuízos materiais e perderam bens por causa de fortes chuvas no início deste ano. O governo transferiu uma parcela única de R$ 7.300 a cerca de 10 mil famílias atingidas. No entanto, parte dos recursos liberados pela MP ainda não teve destinação. Se a medida provisória não fosse aprovada antes do fim do seu prazo de vigência, esse montante não poderia mais ser usado, como explicou o presidente do Senado, Davi Alcolumbre.
3: O governo federal ainda tem um saldo. E se nós perdermos esse saldo do crédito extraordinário, algumas propostas em relação a desastres naturais vão perder o objeto no Ministério, para que essas famílias que foram atingidas por esse desastre não percam esse apoio do governo federal.
2: Como não sofreu alterações durante sua análise no Congresso Nacional, a medida provisória segue para promulgação.
0: Professores e estudantes do ensino superior poderão utilizar vagas ociosas nos veículos do transporte escolar das áreas rurais.
1: Foi o que aprovou a Comissão de Educação. O projeto segue agora para análise do plenário. Repórter Rodrigo Rezende.
4: O projeto garante que as vagas ociosas no transporte escolar rural possam ser utilizadas pelos professores e por universitários. O senador Camilo Santana, do PT do Ceará, que apresentou o relatório favorável ao projeto feito pela senadora Jussara Lima, do PSD do Piauí, ressaltou que a possibilidade de uso do transporte se dará apenas após o atendimento de todos os alunos da zona rural da educação básica. Camilo apresentou uma emenda que permite que os estudantes de institutos federais também possam usar do benefício.
5: Mas muitas vezes o transporte ele vai ocioso, com assentos ociosos, então esses assentos vão permitir que professores que muitas vezes precisam se deslocar, que às vezes não tem um transporte próprio, não tem incentivo, eles vão poder utilizar. E a gente incluiu, que não estava previsto, também os alunos dos institutos federais, que também muitas vezes sofrem com essa questão do transporte, deslocamento da sua casa aos campos.
4: Para possibilitar a utilização dos assentos vagos, o projeto modifica uma lei de 2004 que criou o Programa Nacional de Apoio ao Transporte Escolar.
0: Segurança pública e agilidade no atendimento a pacientes com câncer serão as principais prioridades do senador Sargento Reginauro, do PSDB do Ceará. Ele assumiu temporariamente a cadeira do senador Eduardo Girão do Novo, também do Ceará, que se licenciou do mandato para disputar as eleições de 2026 como candidato a vice-presidente.
1: Ao tomar posse, Reginauro afirmou que vai trabalhar pela efetivação da chamada Lei dos 60 Dias, que estabelece prazo máximo para o início do tratamento de pacientes com câncer após o diagnóstico. O senador lamentou que, em muitos casos, a demora do atendimento pelo SUS pode agravar a doença e até contribuir para a morte dos pacientes.
0: Reginauro também destacou ter sido o primeiro bombeiro a ocupar uma cadeira no Senado. Segundo ele, sua trajetória política começou na luta classista, em defesa dos profissionais da segurança pública, que à época tinham pouco reconhecimento e valorização.
6: Nós éramos uma categoria para ilustrar bem. O bombeiro é praticamente como um extintor, mas você só lembra dele na hora do incêndio. Hoje se debate a valorização dos profissionais da segurança.
1: Já o senador Carlos Fávaro, do PSD de Mato Grosso, defendeu o projeto de sua autoria que proíbe as apostas online, as chamadas bets. O parlamentar relatou casos de famílias que enfrentam dívidas, conflitos e perda de renda associados a apostas.
0: Segundo Fávaro, o problema vai além da atuação de plataformas irregulares e está relacionado ao próprio modelo de negócio das bets. O senador avalia que a regulamentação não é suficiente para eliminar os riscos e defende o fim das autorizações existentes, com um período de transição de até 5 anos.
7: Ouvi mães que não dormem mais porque os filhos apostam o salário inteiro, não tem como pagar o aluguel. Ouvi pais que descobriram que o cartão de crédito estava estourado porque o filho jovem entrou numa espiral de apostas que ele não consegue parar. Ouvi esposas que perderam o casamento porque o marido

0: Esconde dívidas de apostas.
1: Profissionais de segurança pública poderão ter prioridade no recebimento da restituição do imposto de renda.
2: O projeto foi aprovado pela Comissão de Assuntos Econômicos do Senado e, se não houver recurso para o plenário, segue para a Câmara dos Deputados. A reportagem é de Marcela Cunha.
3: Se virar lei, os profissionais de segurança pública terão preferência na restituição do imposto de renda, depois dos idosos e dos contribuintes, cuja principal fonte de renda é o magistério. A medida alcança os profissionais de segurança pública previstos na Constituição e no Sistema Único de Segurança Pública, além dos agentes do sistema socioeducativo. Autor da proposta, o senador Jaime Campos, do União de Mato Grosso, afirmou que a prioridade é uma forma de reconhecer o trabalho de categorias que enfrentam riscos diariamente.
4: São policiais, bombeiros, guardas municipais, agentes penais que deixam suas casas para enfrentar a criminalidade. Não estamos falando de privilégio. Estamos falando de reconhecimento.
3: A mudança não altera o valor das restituições, nem cria uma nova despesa para o governo, como explicou o presidente da Comissão de Assuntos Econômicos, o senador Renan Calheiros, do MDB de Alagoas.
5: Não tem repercussão fiscal, inverte apenas a ordem das prioridades e atende com essa prioridade os profissionais da segurança pública, que cuidam da proteção de vida das pessoas.
3: Se não houver recurso para análise pelo plenário do Senado, o texto segue para a Câmara dos Deputados.
1: Com edição de Paula Groba e trabalhos técnicos de Eliseu Caires, o Jornal do Senado fica por aqui. Acompanhe agora as notícias da Câmara dos Deputados. Boa noite.
2: Boa noite e até amanhã.
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7: Deputados criam programa que promove a inclusão digital de idosos.
8: Câmara analisa a participação de sindicalistas em conselhos estatais.
7: Projeto reconhece o trabalho das mulheres no setor da pesca artesanal.
8: Parlamentares pedem votação do fim da escala 6x1 no Senado Federal.
7: Boa noite. Benedita da Silva, do PT do Rio de Janeiro, cobra do Senado a votação da proposta que reduz a jornada de trabalho e acaba com a escala 6x1. A congressista argumenta que a mudança amplia o tempo de descanso e de convivência familiar dos trabalhadores.
8: Benedita da Silva considera que a redução da jornada também pode favorecer a saúde e a produtividade dos cidadãos. Para ela, os avanços tecnológicos permitem rever o tempo de trabalho sem retirar direitos ou comprometer a atividade econômica.
7: Carlos Aratini, do PT de São Paulo, defende o fim da escala 6x1 e a redução da jornada de trabalho semanal para 40 horas, sem diminuição dos salários. O deputado pede que a presidência do Senado dê andamento à proposta aprovada pela Câmara.
8: Carlos Aratini argumenta que a medida vai permitir mais convivência entre os trabalhadores e suas famílias. Segundo o deputado, a redução da jornada também é viável diante dos ganhos de produtividade proporcionados pelas novas tecnologias.
6: Trabalho.
7: Projeto que permite a participação de sindicalistas em conselhos de estatais avança na Câmara. A repórter Maria Neves traz mais informações sobre a proposta.
9: A Comissão de Trabalho da Câmara aprovou o projeto do deputado Raimundo, PT do Rio de Janeiro, que autoriza a participação de dirigentes sindicais nos conselhos de administração de empresas públicas ou de economia mista. Atualmente, a legislação proíbe a presença de sindicalistas nesses conselhos. Para Raimon, essa vedação não se justifica e é inconstitucional. Na opinião do deputado, impedir que um cidadão ocupe o cargo de representante eleito dos empregados em um conselho de administração de empresa estatal por ser dirigente sindical se choca com a liberdade associativa prevista na Constituição. Relator do texto, o deputado Bongás, do PT do Rio Grande do Sul, acrescenta que ninguém melhor que o dirigente sindical para defender os interesses dos trabalhadores nos conselhos das empresas públicas.
10: Quando a categoria precisa indicar alguém, o dirigente sindical pode também ser indicado. E eu quero dizer, até como ex-dirigente sindical, responsável de estudar com mais profundidade, dedicação de tempo, conhecimento das legislações, que ele pode exercer

0: melhor esta representação na categoria nos interesses da estatal.
1: Como forma de evitar um possível conflito de interesses, o projeto prevê situações em que o dirigente sindical não deve participar das decisões do Conselho de Administração. A proposta veda a participação nas deliberações sobre assuntos que envolvam relações sindicais, remuneração, benefícios e vantagens, inclusive em matérias de previdência complementar e assistenciais. O projeto, que autoriza a participação de dirigentes sindicais nos conselhos de administração de empresas públicas, ainda será analisado pelas comissões de administração e de Constituição e Justiça. Da Rádio Câmara de Brasília, Maria Neves.
2: Silvia Cristina, do PP de Rondônia, cobra a votação da proposta de emenda à Constituição que garante a transposição de servidores dos ex-territórios para os quadros da União. A deputada critica o fato de a proposta estar parada na Câmara há mais de 2 anos.
3: Por isso, Silvia Cristina pede o apoio dos colegas para reunir as 22 assinaturas necessárias à inclusão da PEC na pauta da Comissão de Constituição e Justiça. Para a deputada, a medida representa justiça e reconhecimento aos trabalhadores dos ex-territórios.
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5: Economia.
2: Luiz Lima, do Novo do Rio de Janeiro, avalia que o poder de compra do salário mínimo diminuiu nos últimos anos. O deputado compara os preços entre o governo anterior e a atual gestão federal, afirmando que a quantidade de sacos de cimento comprados com um salário mínimo caiu de 69 para 45.
3: Luiz Lima lamenta o que classifica como empobrecimento das famílias brasileiras, devido também à alta no preço dos alimentos. O parlamentar acrescenta que o salário mínimo do Brasil está entre os mais baixos da América do Sul.
2: Jandira Fegali, do PCdoB do Rio de Janeiro, ressalta a necessidade de um projeto nacional de desenvolvimento focado na soberania econômica, tecnológica e ambiental, em contraposição a propostas de privatização e alinhamento geopolítico externo.
3: Jandira Fegali argumenta que o país deve usar suas riquezas estratégicas para gerar empregos e fortalecer a indústria. Ela defende um Brasil competitivo e sofisticado, alinhado a parceiros comerciais importantes.
5: Agricultura.
2: Afonso Ram, do PP, cobra uma solução para o endividamento dos agricultores atingidos pelas secas e enchentes no Rio Grande do Sul. Ele critica a medida provisória que cria linhas de crédito para renegociar dívidas rurais e afirma que nenhum produtor conseguiu acessar o benefício.
3: Afonso Ram defende mudanças na medida para garantir o refinanciamento aos produtores que atendam aos critérios estabelecidos. O deputado observa que mais de 180 mil agricultores gaúchos dependem da renegociação para retomar a produção.
5: Meio ambiente.
2: Célia Chacriabá, do PSOL de Minas Gerais, alerta que julgamentos de ações previstos no STF podem enfraquecer o licenciamento ambiental e facilitar a exploração mineral em territórios indígenas e quilombolas. Ela chama a atenção para os riscos à saúde das comunidades e para a biodiversidade.
3: Célia Chacriabá também cobra a votação na Câmara do projeto que criminaliza a misoginia. Para a deputada, adiar a análise da proposta significa deixar as mulheres mais vulneráveis à violência.
5: Previdência.
2: O projeto que reconhece o trabalho das mulheres no setor de pesca artesanal já está pronto para sua última votação na Câmara. A repórter Silvia Munhato conta quais as medidas propostas.
6: A Comissão de Defesa dos Direitos da Mulher da Câmara aprovou o projeto que reconhece formalmente as mulheres que atuam em todas as etapas da cadeia produtiva da pesca artesanal, como trabalhadoras do setor. Na prática, o texto assegura a elas acesso a direitos sociais e previdenciários, como auxílio-doença, seguro-defeso e salário-maternidade. O projeto define como trabalhadoras da pesca

0: As mulheres que exercem atividades de preparo de redes e embarcações, captura, cultivo e manejo de organismos aquáticos. Também estão incluídas as fases de beneficiamento, transporte, comercialização e até a gestão e produção de conhecimento ligadas à cultura pesqueira. A deputada Laura Carneiro, do PSD do Rio de Janeiro, autora do projeto, afirma que a proposta deixa de ver o trabalho dessas mulheres como um complemento do realizado por seus companheiros.
1: E, ao mesmo tempo, ela tem que estar disponibilizado a ela as linhas de crédito que são disponibilizadas aos pescadores artesanais e também, e muito importante, quando do defeso ela não recebe nada. Então, imagina, ela é uma marisqueira, trabalha no marisco, mas ela não é considerada pescadora artesanal e ela não recebe nada.
0: A deputada Rogéria Santos, do Republicanos da Bahia, relatora do texto, diz que a cadeia produtiva da pesca depende diretamente do trabalho feminino, especialmente no beneficiamento do pescado, para agregar valor ao produto. A proposta, que reconhece o trabalho das mulheres na cadeia produtiva da pesca, ainda será analisada pela Comissão de Constituição e Justiça. Da Rádio Câmara de Brasília, Silvio Minhato.
2: Giovanni de Sá, do Republicanos de Santa Catarina, defende a revisão das regras de aposentadoria especial para trabalhadores expostos a agentes nocivos. A proposta reduz exigências de idade criadas pela reforma da Previdência e prevê benefício de 100% da média das contribuições.
3: Relatora da matéria, Geovânia de Sá, pede urgência para votação no plenário. A deputada avalia que as regras da reforma da Previdência prejudicaram categorias submetidas a atividades insalubres, como mineiros, metalúrgicos e trabalhadores expostos a agentes químicos, físicos ou biológicos.
4: Desenvolvimento regional.
2: Padre João, do PT de Minas Gerais, reclama do fechamento de agências do Banco Itaú em pequenos municípios da Zona da Mata. Ele defende que a instituição financeira, sindicatos, Ministério do Trabalho e órgãos de defesa do consumidor promovam debates sobre os impactos da medida.
3: Para exemplificar a insensibilidade do fechamento, Padre João cita Urucânia, cidade onde a maioria dos 4.500 clientes do banco tem dificuldades para usar serviços digitais. Ele destaca que servidores estaduais vão ter que buscar atendimento presencial em outros municípios.
4: Educação.
2: Na avaliação do IDEB, Índice de Desenvolvimento da Educação Básica, o município de Parnarama, no Maranhão, alcançou o primeiro lugar do estado na categoria Anos Finais da Rede Pública Municipal. Para Rubens Pereira Júnior, do PT, o resultado é fruto do esforço conjunto da Secretaria Municipal de Educação, do corpo docente e das famílias.
3: Segundo Rubens Pereira Júnior, a conquista reflete a convicção de que o desenvolvimento social e a construção de um futuro melhor só ocorrem quando a educação é entendida como pilar de transformação. Ele reforça o compromisso de apoiar o avanço dos indicadores da região.
4: Justiça.
2: Jorge Sola, do PT da Bahia, cobra investigações e a responsabilização de políticos da oposição sobre denúncias de um desvio bilionário de recursos do INSS e de contratos irregulares envolvendo o Banco Master e a gestora Reag Investimentos.
3: Para Jorge Sola, decisões de ministros do STF indicados na gestão anterior e a condução da CPI do INSS são exemplos de proteção a alguns investigados. Por outro lado, o parlamentar destaca a recuperação de mais de 2 bilhões de reais para os aposentados, promovida pelo atual governo.
2: Júnior Amaral, do PL de Minas Gerais, cita o escândalo envolvendo fraudes no INSS para reiterar críticas ao governo federal. O deputado questiona supostas relações entre pessoas ligadas à atual gestão e integrantes apontados como envolvidos no esquema.
3: Júnior Amaral também acusa parlamentares governistas de tentarem distorcer os fatos, afirmando que o eleitorado deve dar uma resposta nas urnas. O parlamentar afirma que é preciso responsabilizar os envolvidos nas fraudes e combater a corrupção no país.
4: Segurança Pública.
2: Luiz Couto, do PT da Paraíba, defende a aprovação do projeto que criminaliza a misoginia. Na visão do deputado, manifestações de ódio e discriminação contra as mulheres não podem ser confundidas com opinião ou liberdade de expressão.
3: Luiz Couto lembra que o projeto já foi aprovado pelo Senado e teve o regime de urgência aprovado na Câmara. O parlamentar acredita que a votação da proposta é um passo importante para reforçar a proteção às mulheres.
2: Para Fernanda Pessoa, do PSD do Ceará, a Lei Maria da Penha representa uma das principais conquistas brasileiras no enfrentamento à violência contra a mulher. Mas a deputada cobra mais avanços no que diz respeito à prevenção, proteção e punição a agressores e autores de feminicídios.
3: Fernanda Pessoa ressalta a trajetória de Maria da Penha, que transformou sua dor em luta em defesa das brasileiras. Ela também defende urgência na aprovação da lei que tipifica a misoginia, sustentando que o ódio e o desprezo contra as mulheres precisam ser enfrentados pelo Estado e pela sociedade.
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2: Tadeu Venere, do PT do Paraná, critica a tentativa de registro de candidaturas de agentes políticos declarados inelegíveis pela Justiça Eleitoral. O deputado cita ainda a ausência de candidatos em debates para cargos majoritários.
3: De acordo com Tadeu Venere, a Operação Lava Jato teria causado prejuízos ao Paraná e ao Brasil, com impacto sobre o mercado de trabalho. Para ele, envolvidos na ação buscam novos cargos públicos, apesar das restrições impostas pela Justiça.
2: João Carlos, do Republicanos, do Amazonas, anuncia seu retorno à Câmara de Vereadores de Manaus depois de ter atuado por 4 meses como deputado federal. Em sua avaliação, o conhecimento acumulado em Brasília servirá para conectar melhor as demandas locais ao debate nacional.
3: João Carlos observa que a atuação federal serviu para reafirmar a importância do Estado e da região amazônica para o restante do país, não apenas como paisagem distante. Ele ressalta ainda a relevância da atuação de vereadores no cotidiano das famílias e nas comunidades locais.
4: Ciência e tecnologia.
2: A Câmara aprovou a criação de um programa para promover a inclusão digital de idosos. A repórter Paula Bittar acompanhou a votação.
6: A Comissão de Constituição e Justiça da Câmara aprovou um projeto que cria o 60 Digital, o Programa Nacional de Oficinas Digitais para a Terceira Idade. O objetivo é promover a inclusão digital por meio de capacitação tecnológica gratuita. A proposta prevê parcerias com escolas, universidades, centros de convivência e outras instituições para as oficinas, que deverão abordar temas como usos de smartphones e aplicativos de comunicação, acesso a serviços bancários e públicos digitais, navegação segura na internet e prevenção a golpes digitais e uso das redes sociais de forma segura e produtiva. O relator na CCJ, deputado Júlio César Ribeiro, do Republicanos do Distrito Federal, ressaltou a importância da inclusão dessa faixa etária.
7: A tecnologia faz parte da nossa vida e precisa estar ao alcance de todos, inclusive da população idosa. A proposta, ela é simples, é ajudar os idosos a terem mais autonomia e segurança para o celular, acessar serviços, se comunicar e utilizar as ferramentas digitais no seu dia a dia. É inclusão, independência e mais qualidade de vida para quem tanto já contribuiu com o nosso país.
6: O projeto que cria o Programa Nacional de Oficinas Digitais para a Terceira Idade já pode seguir ao Senado. Da Rádio Câmara, de Brasília, Paula Bittar.
3: Merlong Solano, do PT do Piauí, pede que o Congresso regulamente as plataformas digitais para combater crimes praticados na internet. Para o deputado, as redes são usadas para disseminar discursos de ódio, desinformação, golpes financeiros e conteúdos prejudiciais às crianças.
2: Merlong Solano defende a suspensão

0: Da Discord no Brasil por considerar que a plataforma não oferece proteção adequada ao público infantil. O parlamentar também pede a votação de projetos que regulamentam as Big Techs e combatem a disseminação de notícias falsas.
1: Comissões. Glauber Braga, do PSOL do Rio de Janeiro, critica a abertura de processo contra a deputada Érica Hilton, do PSOL de São Paulo, no Conselho de Ética. O parlamentar acusa o órgão da Câmara de agir de forma seletiva.
2: O Conselho sem ética tem que acabar. Está virando praxe. Atacam, agridem e aí depois, quando a pessoa se defende, tocam o Conselho de Ética para cima para tentar calar vozes divergentes. Eu quero saber quando que o Conselho sem ética vai avaliar algum caso de parlamentares envolvidos com orçamento secreto. Quando é que isso vai acontecer?
0: Glauber Braga também critica as chamadas emendas PIX, que permitem a transferência direta de recursos indicados por parlamentares para estados e municípios. Ele defende mais transparência na destinação do dinheiro público e afirma que a concentração de recursos pelo Congresso prejudica investimentos essenciais para o país.
1: Termina agora o jornal Câmara dos Deputados, produzido pela Rádio Câmara, com trabalhos técnicos de Everson Urani e apresentação de José Carlos Andrade e Luciana Vieira. Uma boa noite para você.
0: Ótima noite. A Voz do Brasil volta amanhã.
3: 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Boa noite.

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1: No mês de março de 1974, a Rádio Nacional de Brasília deixou de ser apenas a emissora da capital federal para assumir uma missão muito ousada: fazer o Brasil ser ouvido em quase todo o planeta.
2: Na década de 1940, a emissora já usava as ondas curtas para atravessar fronteiras e falar diretamente com ouvintes em outros continentes. Mas na década de 1970, esse projeto entrou num outro patamar geopolítico.
1: Foi nesse cenário que nasceu um dos maiores projetos de radiodifusão da história brasileira, o Sistema Nacional de Radiodifusão em Alta Potência. O coração desse projeto ficava no Parque do Rodeador, em Braslândia, no Distrito Federal.
2: Ali foram instalados transmissores de até 250 kW em ondas curtas e 300 kW em ondas médias. Um investimento sem precedentes para uma emissora brasileira, como conta Otávio Pierante, conselheiro da Anatel e pesquisador do tema.
3: A gente está falando da maior emissora de rádio da história do Brasil. Uma emissora que tinha a pretensão de cobrir o mundo inteiro, algo que o Brasil nunca tinha feito em nenhum momento da sua história e nunca voltaria a fazer com essa dimensão. A gente está falando de uma emissora que em ondas curtas ela deveria ter 9 transmissores comprados a um custo, na verdade, somando o custo desses transmissores, desses 9 transmissores, mais 2 ondas médias, mais 1 de FM, a gente está falando em algo que em valores corrigidos dão 500 milhões de reais, ou seja, R$500 milhões numa infraestrutura de transmissão montada pela ditadura militar brasileira, né, pelo governo federal da época, como a maior emissora da história do país, em termos de cobertura, em termos de alcance e mesmo em termos de custo.
1: A construção foi feita por uma empresa suíça que venceu a licitação. Ivo Vilela, antigo técnico de manutenção da rádio, estava presente durante a montagem dos novos transmissores.
4: Na realidade, quem estava montando eram os suíços, mas a gente ficava de plantão para aprender o sistema, que era um sistema que nós não conhecíamos, não tínhamos experiência total. Aí todos ficavam de prontidão para aprender com os suíços, para quando ele fosse embora, nós ficássemos responsáveis pela manutenção do equipamento.
2: A partir de 11 de março de 1974, o sinal da Nacional começou a viajar, então, muito além das fronteiras do país.
1: Todos os dias, durante 6 horas, a programação era transmitida para a Europa em 6 idiomas: português, espanhol, inglês, francês, italiano e alemão.
2: Os mapas de cobertura impressionavam. A estação de Brasília alcançava praticamente toda a América do Sul, o norte da África, grande parte da Europa, o Oriente Médio e até o leste dos Estados Unidos e do Canadá.
5: BY-707, Rádio Nacional, Brasília, ondas curtas, 19 metros, frequência 15.280 kHz, com 250 kW, voltadas para a África e Oriente Médio. 19 metros, frequência 15.125 kHz, e 16 metros, frequência de 17.805 kHz, com 250 kW, voltadas para a Europa. 31 metros, frequência 9.665 kHz, com 250 kW voltadas para as Américas do Sul, Central e do Norte, respectivamente.
1: Notícias, música brasileira, programas de variedades, futebol e informações sobre o país passaram a integrar uma programação pensada também para o público internacional.
2: Era época de Guerra Fria no mundo. E como a ditadura civil-militar brasileira tinha um lado nesse período, montou uma estratégia para usar as ondas curtas da Rádio Nacional na Guerra da Informação.
3: Naquele momento histórico, no Brasil, Brasil vivia uma ditadura militar, e uma ditadura militar inserida numa lógica de Guerra Fria. Ainda, além disso, uma ditadura militar que se esforçava por construir projetos que depois viriam a ser conhecidos como megalômanos. Então a gente tem, por exemplo, a Transamazônica, a Ponte Rio-Niterói, e um desses, muito pouco conhecido, é Sistema de Radiodifusão de Alta Potência, ou SIRAP, na sigla. Além disso, o Brasil, no contexto da Guerra Fria, ele se colocava ao lado de potências e países capitalistas, de uma forma geral, e naquela época, uma arena de disputa da Guerra Fria era justamente o rádio em ondas curtas. Então, o Brasil, a partir daquele momento, ele se preocupava também em ocupar esse espaço e fazer disputa cultural com outros países, com países socialistas.
1: Porém, de tão grandioso, o projeto enfrentaria dificuldades financeiras nos anos seguintes.
2: Outros parques transmissores deveriam ser criados em Mamanguape, na Paraíba, e em Boa Vista, Roraima, para ampliar ainda mais esse alcance. Mas esses dois parques sequer foram instalados.
1: Com os escândalos da ditadura civil-militar, o milagre econômico foi acabando e os militares optaram por focar as antenas e a potência da Rádio Nacional para outro lugar, a região amazônica. Tereza Cruvinel, ex-presidenta da EBC, relembra essa passagem.
6: Fracassou um projeto da ditadura que era criar uma grande rede internacional de rádio e eles iam criar dois outros parques de transmissão, um no Nordeste e outro no Norte. Era um projeto ambicioso. E quando acabou o governo Médici e veio o governo Geisel, o milagre econômico tinha acabado, então não havia mais dinheiro para fazer aquilo tão grande. Falar, não, vamos fazer uma coisa mais modesta, vamos cuidar da Amazônia, em vez de estar querendo fazer transmissão para o mundo inteiro, né?
2: A história da criação de uma rádio nacional voltada especialmente para a Amazônia, a gente te conta nos próximos capítulos deste especial.
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8: Olá, muito boa noite a você, ouvinte da Rádio Nacional. São 8 horas e 8 minutos em Brasília. Prazer, eu sou Márcia Dias. Seguimos juntos aqui na programação, junto comigo Anderson Santos. Nessa quarta-feira, 12 de agosto de 2026, a gente deseja a todos uma excelente noite. Paula Lima conosco, bom mesmo é amar.

Sabor Colorido, Geraldo Azevedo, dele, Capinã, cantar Carlos Ernest e Godofredo Guedes. Tava por aí Martinália, dela em Mombaça. Alagados, Paralamas do Sucesso.

0: Aí, Paulinho da Viola, dele, José Carlos Capinã, Canção para Maria. Ainda Maria Bethânia, Chico Buarque, Velho Francisco. E Paralamas do Sucesso, de Herbert Viana B. Ribeiro, João Baroni.
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3: Você sabe de onde vem o nome da nossa cidade? Em 1554, quando os jesuítas

0: usaram uma missa para dar início a uma escola que alfabetizaria indígenas, eles escolheram o dia 25 de janeiro, por ser a data de conversão do apóstolo Paulo ao cristianismo. O local cresceu e virou a nossa São Paulo. 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
1: Oito horas e 34, Gilberto Gil, realce.

Alô, Gitieta, Caetano Veloso, músico com Lucas Santana, de Tom Zé, Herbert Viana e Bi Ribeiro, Realce, Gilberto Gil. Obrigada a você pela companhia na nossa programação. Vamos com Luiz Melodia, Juventude Transviada.

Mas eu vi o Raquel Reis dela pelo Pedro Miranda, Dizequete, Coisa com Coisa, Luiz Melodia, Juventude Transviada. 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Fechando nossa hora com Tiago York e Maria Gadu, música inédita. Mariana Leporassi, deixa.

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3: Agora em Brasília, 9 horas e 1 minuto. Seguimos juntos por aqui, ouvindo Titã.